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Cultura, 10 horas, 10 minutos.

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5: Cultura, 10.

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1: 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Cultura, 11 horas, 9 minutos.

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Cultura, 11 horas, 17 minutos.

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1: Cultura, 11 horas e 24 minutos.
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3: 9 minutos.
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0: 34 minutos.

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Cultura, uma hora e 26 minutos.

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Cultura, 1 hora, 41 minutos.

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canção fala de um exemplo de como se deve ser um amor entre duas pessoas, em que essas duas pessoas acabam sendo tudo uma para outra. E o mundo precisa de relacionamentos assim. É preciso você se entregar completamente.

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6: Rádio Cultura, 6 horas e 44 minutos.

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Rádio Cultura, 6 horas, 53 minutos.

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0: nosso que estais no céu, santificado seja o vosso nome. Venha a nós o vosso reino. Seja feita a vossa vontade, assim na terra como no céu. O pão nosso de cada dia, dai-nos hoje. Perdoai as nossas ofensas, assim como nós perdoamos a quem nos tem ofendido. Não nos deixeis cair em tentação, mas livrai-nos do mal. Amém.
1: Sete horas, 4 minutos, 7:04, bom dia, estamos chegando aqui na Cultura, mais uma semana pela frente, 5 graus a temperatura, bem frio aí fora, hein? Friozão aí fora, então muito bom dia para você e que tenhamos todos uma ótima semana.
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1: 7:05, 7:05, para você que já acordou mais cedo, para você que está acordando agora, um bom dia super especial nesta manhã de segunda-feira, né? Manhã gelada, né? 5 graus é a temperatura mais baixa deste ano, 11 de maio de 2026. Portanto, registramos hoje, dia 11 de maio, a temperatura mais baixa do ano, aqui na madrugada, na manhã, né? São 7:05 da manhã, 7:05. Vamos começar bem o dia? Começar com ele, claro, com o Frei Gilson. Uma mensagem de fé, de amor, de esperança. A palavra de Deus acima de tudo, né? Vamos lá então, Frei Gilson com a gente.
3: É um problema na família. Tem vezes que na nossa vida o vento é contrário. Tudo acontece de forma contrária ao que esperávamos. Você esperava que acontecesse de uma forma, aconteceu de outra. Muitas vezes na nossa vida se torna noite e nós começamos a viver a noite da fé, como aqui nós não enxergamos nada, é preciso enxergar com a luz da fé. E é interessante que muitas vezes na hora do sofrimento você não enxerga Deus. Parece que você está sozinho. Talvez agora você esteja sofrendo, passando um sofrimento muito grande. E a impressão que você tem é que todo mundo te abandonou, inclusive Deus. Você começa a experimentar a solidão, parece que até Deus está longe. E aí é por isso que vem o medo. O medo e a solidão são terríveis. Tem vezes que o sofrimento ela é tão grande na tua vida que você começa a gritar de medo. Se é na tua saúde, você tem medo de perder aquela pessoa. Se é a sua saúde, você tem medo de perder a vida. Você tem medo de perder o emprego, você tem medo de perder seu casamento, você

0: Você tem medo disso, você tem medo daquilo. Na hora do sofrimento nós temos medo. Só que na hora do sofrimento Deus hoje está dizendo: coragem. Coragem, sou eu, não tenhais medo. Não, você não pode ter medo. Porque Deus está contigo. No seu sofrimento você vai receber uma visita de Deus. A questão é que talvez você não vai perceber. A questão é que talvez você não vai enxergar. Você vai achar que é um fantasma. Mas Deus vai te visitar. Deus às vezes nos visita através do sofrimento. É através do sofrimento que nós aprendemos. É através do sofrimento que nós nos fortificamos. É através do sofrimento que nós nos santificamos. Muitas vezes Deus nos visita no sofrimento. Pelo sofrimento.
1: Você pode se perguntar, mas tá, por que tudo isso? Por que que o mar se agitou? Por que que tanta onda? Por que que vento contrário? Por quê? Por que tudo isso?
0: Porque Jesus quer provar a sua fé. É na hora do sofrimento que Deus vê quem tem fé e quem não tem fé. Então por que que Deus permite o sofrimento? Para provar a sua fé.
1: Às vezes a gente duvida de Deus.
0: Na hora do sofrimento a gente duvida de tanta coisa. Você precisa andar sobre as suas dificuldades. É você que vai vencer. Não tenhas medo. Eu visito você na hora do sofrimento. Talvez esse vídeo hoje... é Deus visitando você. Que Deus te abençoe em nome do Pai, do Filho e do Espírito Santo. Amém.
2: Tá aí, bela mensagem, bela oração, né, do nosso Frei Gilson, que abre a nossa programação com o pé direito, né? Abre a programação falando de Deus, falando de quem coordena tudo, quem manda em tudo, né? Mas manda e a gente não é só obedecer, a gente seguir, né? Seguir os ensinamentos. Um bom dia para você, então, que tenhamos uma semana abençoada por Deus e que possamos ter muito progresso, não só financeiro, não só material, mas progresso de união, de saúde, de paz, de harmonia entre nós todos, né? 7:09 agora, a previsão do tempo com o Peter. Vem gelo por aí, mas é frio aí pela frente, será? Ou vai esquentar o tempo durante a semana? Preste atenção.
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2: É, agora é a hora e a vez do Peter Scheuer aqui na Cultura FM, a primeira edição é agora, daqui a pouco às 11 horas da manhã, segunda, e às 5 da tarde ele volta, sempre atualizando o tempo em nome 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E é assim que a gente começa o programa de hoje, né? Começa com oração, começa com... previsão do tempo e é o Peter chegando aí. Peter, muito bom dia.
4: Bom dia. A presença de uma forte massa de ar frio de origem polar proporciona um amanhecer congelante com temperaturas mínimas baixas em todas as regiões, oscilando entre seus 4 a 7 graus nesse início de manhã. E o tempo é bom, o sol acaba predominando. A maior parte do dia é aproveitável.

0: e com temperaturas baixas, um outro ponto com formação de algum nevoeiro, e vai seguindo com temperaturas amenas durante o período da tarde. A máxima prevista deve chegar ao patamar dos 20 graus. Os ventos sopram de sul a sudeste, com oscilações para sudoeste e oeste, e prossegue com queda brusca da temperatura durante o período da noite. Amanhã, outro dia congelante, as temperaturas mínimas elas seguem baixas em todas as regiões, mínimas que devem oscilar em torno aí dos 4 a 6 graus ao amanhecer, e o sol acaba predominando. A temperatura ela se mantém em elevação, a máxima prevista ela deve chegar próxima aí da casa dos seus 20, 22 graus. E o tempo é bom, o sol acaba predominando. A temperatura ela se mantém ainda amena durante a quarta-feira, frio de manhã, agradável à tarde. E a maior parte do período é relativamente aproveitável. Temperaturas mínimas baixas ainda no amanhecer dessa quarta-feira, com mínimas entre 5 a 8 graus. E à tarde a temperatura ela fica um pouco acima dos 20 graus. Segue com tempo bom, tempo firme ao longo da quinta e sexta-feira, com temperaturas mais elevadas e um outro momento de maior nebulosidade. Outra questão, quem sabe ali na sexta-feira tem alguma chuva passageira isolada prevista por conta da passagem de uma baixa pressão pelo litoral. Peter Scheuer, meteorologista, com a previsão do tempo.
1: Tá aí o Peter com a previsão completa do tempo para você. Daqui a pouquinho ele traz também um panorama geral aí para Santa Catarina para os próximos dias e meses. Peter Scheuer é sempre o homem do tempo e agora mais ainda, né? Famoso, mais famoso ainda a nível nacional, até porque já previu aí para o mês de agosto, setembro, muita chuva e prefeitos, governadores, até a nível nacional, há uma mobilização já para melhorar aí essa questão aí de escoamento de águas, para diminuir ou pelo menos minimizar os efeitos da chuva do El Niño que vem por aí, né? Que vem por aí, segundo o Peter, ele foi o pioneiro, os demais estão acompanhando, os demais meteorologistas, né? Estão acompanhando a previsão de que teremos aí um El Niño, um super El Niño, a partir de julho, agosto, né? Principalmente em setembro. Então vamos nos preparando, né? Limpando os rios, não jogando lixo na sarjeta, nas ruas, porque vai para a água, entope tudo, depois na hora da chuvarada, alaga tudo, né? Então precisamos também fazer a nossa parte. Desde aquele pequeno papel que você joga ali no chão, até o grande, né? Até aquele que joga entulho, aquele que joga lixo nas capoeiras, enfim, isso tudo vai para a água, né? Vai para o rio. E lá entope as sarjetas, entope as passagens e assoreia os rios, ou seja, enche o rio de porcaria, de coisas que não são úteis e acabam assoreando. E aí tem que ir lá uma máquina, retirar tudo, desassorear, como chamam, né? Desassorear o rio, tirar tudo. Às vezes mexem com terra, né? Em morros, vai aquela terra toda para o rio, né? Aquele areião todo para o rio. E o que acontece? Assoreia o rio, ou seja, ele fica assoreado, fica cheio de terra e não de água. E aí quando vem a chuva, é claro que transborda com muito mais facilidade. Então, temos que fazer a nossa parte, cada um a sua, né? Cuidar tudo do nosso meio ambiente, que nós vamos viver melhor. São 7h15 da manhã, os apoiadores da nossa previsão do tempo.
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0: É, já estamos de volta, o nosso espaço aberto vai até as 9 da manhã, depois das 9 tem Débora Leiane e o Show da Cultura, com muita música, informação e, é claro, também prêmios para você, né? Aliás, falar em prêmios, quero parabenizar aqui a ganhadora da nossa máquina de lavar, né? Dona Augusta Menegasso, de Rio Laranjeiras, foi a felizarda. Ela comprou em um dos nossos parceiros, aliás, o primeiro parceiro da história da cultura, né? 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E a dona Augusta Menegasso, lá de Rio Laranjeiras, foi a felizarda, foi a ganhadora. E ela vem buscar semana que vem. Nós falamos com ela no sábado, depois do sorteio, pelo WhatsApp aqui. E ela nos confirmou que nesta semana não vai poder vir, está com muitos afazeres lá na lavoura, nas criações, enfim. É produtora rural, juntamente com seu esposo, né? Lá de Rio Laranjeiras. E é claro que vamos obedecer o dia que ela puder vir. Então ela vem aqui na CB, da loja CB da Cláudia e do Lucas, né? Nós vamos fazer a entrega lá na loja para ela, oficialmente, provavelmente dia 18 ou 19. Semana que vem ela vem para cá e a gente vai fazer a entrega, então, da máquina de lavar, zeradinha, 13 litros, né, para dona Augusta Menegasso usufruir. São 7h29 da manhã, 7 horas mais 29 minutos. 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Daqui a um mês faremos o recolhimento das urnas. E aí o sorteio, como foi no sábado agora, aquele da retirada, né? Nós pegamos 21 bilhetes, um em cada parceiro, o parceiro lá, o nosso proprietário ou alguém que ele indicou, é que retirou o bilhete premiado da sua loja, ou seja, o bilhete que iria concorrer, né? E aí o cupom, os 21 cupons vieram para cá, dentro da urna. Eu e Iago Teles, com o apoio, né, do Iago Teles, nós conseguimos realizar o sorteio. Ao contrário, ou seja, fomos retirando um a um, aqueles que saíram antes foram desclassificados e o último que ficou, ou a última, né, foi a dona Augusta. Augusta Menegasso, que comprou no Toninho Volpato, comprou no Mercado Nossa Senhora Aparecida e foi a felizarda com a máquina de lavar. 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

0: 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Daqui a 30 dias a gente recolhe os cupons e aí sim, dia 12, né, provavelmente lá no programa da Débora, programa das 11, né, acho que é um dia de semana, né? Nem olhei ainda no calendário, mas eu acredito que seja um dia de semana. Será no Show da Cultura, então lá por volta de 10 horas da manhã a gente vem aqui, faz uma festa no estúdio e vai presentear alguém para ganhar a corrente do Dia dos Namorados. Por falar em namorado, eu tenho aqui uma novidade muito interessante. A partir de hoje, neste horário, ou antes das 8 da manhã, daqui a pouco eu vou trazer aqui o Momento Espírita, né? Não esqueci, vamos continuar ainda entre 7h30 e 8 horas da manhã, sempre com o Momento Espírita, tá bom? Antes ou depois ali da participação do Carlos Augusto, que já deve estar chegando por aí daqui a pouco com os principais destaques do caso de polícia. Mas agora eu vou trazer uma novidade para você e você vai gostar. Olha só, riqueza de verdade, de sabedoria. Sabedoria do vovô e da vovó. Ouça só o que este casal de anciãos de aproximadamente 90 anos falam para a gente aqui, hein? Riqueza de verdade.
1: Pobre, mas tão pobre, que a única coisa que possui, no fim, é dinheiro.
2: O dinheiro compra a cama mais macia da loja, mas nunca compra um sono realmente tranquilo.
1: Compra uma casa cheia no churrasco de domingo, mas não compra um amigo leal para a vida inteira.
2: Compram relógios de ouro, de marca, mas não conseguem comprar nem um segundo a mais de vida.
1: Riqueza de verdade, meu filho, é deitar no travesseiro e a consciência não pesar uma grama.
2: É ter saúde para comer seu pão em paz. É ter um lar tranquilo e ver a família bem.
1: Não inveje o luxo de ninguém. Muitas vezes, aquilo tudo é só uma gaiola de ouro brilhando.
2: Seja rico do que o dinheiro não paga. O resto a gente corre atrás. Fica com Deus.
0: Olha só que mensagem, que reflexão, né? Olha que mensagem de vida, hein? Dinheiro não é tudo mesmo? Dinheiro ajuda, claro. Ajuda, porque você compra remédio, você se alimenta, você compra uma roupinha, você fica feliz, um pouco mais feliz naquele momento, né? Agora, tudo isso que eles falaram é verdade, né? E a voz da sabedoria, riqueza da verdade, sabedoria do vovô, será um quadro aqui do nosso programa a partir de hoje. Sempre assim, rapidinho, mas aquela bela mensagem da riqueza de verdade que tem a sabedoria do vovô e da vovó. E por falar em vovó, ontem foi o Dia das Mães, né? Então, nada melhor do que começarmos aí com a voz da vovó junto com o vovô falando sobre essa questão que o dinheiro não é tudo. Ajuda, sim, claro. É bom, você precisa trabalhar para sobreviver, para melhorar, melhorar de vida. Agora, ambição demais, meu amigo, não leva a nada, só a desgraça. Não é assim? Ambição demais não leva a nada. Temos que ter, é claro, o possível para sobreviver bem, para deixar nossos filhos bem, mas não assim sem trabalhar, com trabalho, com dedicação. Os mais anciãos, os mais velhos, os que viveram mais e também daqueles que estão chegando agora. Por isso que esta discussão aí da questão da quando que você pode começar a trabalhar, eu acho que tem que ser muito forte, especialmente neste ano que teremos eleições, escolher candidatos que tenham uma flexibilidade maior nesta questão aí de começar cedo no trabalho, claro, com cuidado, sem escravizar ninguém, porém, aprendendo desde cedo, você vai conseguir ser um pouco mais trabalhador, organizado e também conseguir ser um pouquinho mais feliz pelo dinheiro lá na frente, quando você tiver que ganhar o seu dinheiro próprio. Mas o dinheiro não é tudo, disse o vovô, né? Disse a vovó. 7h36, agora sim, antes do Carlos Augusto, eu vou trazer aqui para você, a partir de agora, vou trazer aqui na Cultura FM o Momento Espírita, sempre num oferecimento do Centro Espírita Libertação.
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0: uma mãe que faça castelos de areia. Uma dessas tirinhas de jornal com três breves cenas levantou uma questão muito importante que merece nossa atenção. Na primeira cena, vemos uma menina pequena em frente à sua mãe. Da mãe, vê-se apenas as pernas e a cintura. A filha então pergunta: "Mãe, aonde você vai? Que roupa é esta?" Na segunda cena, temos a resposta da mãe: "Ora, é minha roupa de academia. Você não quer uma mãe bonita no verão?" E finalmente, na terceira, temos a perspicaz resposta da criança: "Não, prefiro uma mãe que faça castelos de areia." Vale a pena refletir por alguns instantes se estamos sendo apenas uma mãe que deseja estar bonita no verão ou uma mãe que faz castelos de areia com seus filhos. O cuidado do corpo é importante, claro, e todos precisamos mantê-lo saudável. Porém, é necessário verificar se não estamos, muitas vezes, caindo em excessos. A breve passagem narrada apresenta muito bem o que temos de mais precioso para dar aos nossos filhos: nosso tempo ao seu lado. Quando se falou em verão, a menina pensou nos castelos de areia que faria com a mãe. Vale refletir se, em muitos casos, em nome de tantas coisas, tantos compromissos, ou mesmo em nome da vaidade, não estamos deixando nossos filhos de lado, em casa, com babás, avós ou até sozinhos por tempo demais. Quando aceitamos a importante missão de pai, de mãe, aceitamos sacrifícios. Aceitamos renunciar parte de nossa vida por eles, pelo menos por um tempo, enquanto são pequenos e precisam de nossa atenção integral. Muitos pais parecemos esquecer disso, achando que podemos levar a mesma vida que levávamos quando solteiros ou quando ainda não tínhamos filhos. Terceirizamos os cuidados e a educação para outros, conseguindo assim mais tempo livre ou ainda mais tempo para outros afazeres. Tenhamos calma, tenhamos paciência. Esse sacrifício, essas horas e mais horas doadas a eles, irão nos trazer muitas alegrias. E a primeira delas é a alegria da consciência em paz, da consciência que se reconhece cumpridora de seus deveres. Utilizemos disciplina. Guardemos momentos para nós durante a semana, para nossos afazeres. Mas evitemos ao máximo deixar as crianças de lado por muito tempo. São momentos que não voltam e passam muito rápido. Logo nos daremos conta disso. Talvez estejamos exaustos com tantos compromissos domésticos, profissionais e familiares. Parece que não estamos dando conta, é certo. É nossa cota de doação para a família. E por se tratar de gesto de altruísmo, de abnegação, não estamos sozinhos. Podemos contar com a ajuda dos amigos espirituais que nos acompanham e que também trabalham pelo sucesso de nossa empreitada na Terra. Oremos, peçamos ajuda. Tranquilizemos o coração e acalmemos a ansiedade. Logo, tudo se encaixa, tudo se acalma. Em breve, os filhos crescem. A vida muda mais uma vez. E será o momento da saudade de quando eram pequenos. Guardemos em nós.
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2: Muito bem, ouvimos aí o Centro Espírita Libertação, portanto, trazendo este momento espírita especial aí todos os dias neste horário para você. São 7h43, 7 horas mais 43 minutos. Dilermando Brito chegando aí com seus 3 minutos de reflexão sobre política nesta manhã gelada, né? 5 graus, não desemperra aqui o nosso termômetro. 5 graus a temperatura aqui em frente à Rádio Cultura, não é aqui dentro do estúdio, que nós estamos aqui com uns 15 graus, eu acredito, né? Porque não temos o frio da rua, né? O frio que agora começou há pouco aí evaporar, né? Evaporar o orvalho, e aí é mais frio ainda, né? Antes, porém, vou trazer o Carlos Augusto, que chegou encapotado aqui de gorro hoje, não esqueceu o chapéu em casa, não quis para esquentar a orelha. Ele veio com o gorro, porque está a 5 graus, é claro, e a sensação térmica ainda mais baixa, né, Carlos? Bom dia.
3: É isso aí, Padilha, bom dia. Bom dia, embora o café hoje me deu como é o café, na hora do café, o café não passou no coador, passou de lado.
2: Passou de lado.
3: Aí ficou um chafé.
2: É mesmo?
3: É.
2: Ou você usou mesmo pó de ontem?
3: Não, era pó novo.
2: Mas não
3: deu certo. Então. Mas tudo bem, são ossos do ofício, mas vamos com a informação que é primordial aqui nesse momento, que é as informações da polícia, né? Trazendo aí as principais informações do setor policial das últimas horas, né? Realmente nós tivemos aí um final de semana bastante aí, bastante movimentado. E teve um carinha que deu com os burros na água aqui em Orleans. Foi numa biqueira que o cara tava dois aí comercializando drogas aqui no bairro Santista, e foram autuados pela PM, né? Polícia Militar atuante já chegou e já botou em cana aí dois elementos que estavam realizando tráfico de drogas em uma residência aqui no bairro Santista, né? Então, portanto,
2: infelizmente, né? A droga está aí em todos os lugares, né?
3: É verdade, e a polícia está tirando de circulação esses elementos. Aliás, está fazendo uma limpa aqui em Orleans, né?
2: Bom, fazendo a parte dela, e é importante, né? Pelo menos inibe, né? Agora, o mais importante ainda nessa questão da droga, é claro que é assunto para a gente debater aí durante muitas horas, mas é importante registrar nesses momentos que o grande problema está ali na fonte da família, das companhias, né? Precisamos melhorar e colocar a criança a trabalhar mais cedo. Não tem dúvida nenhuma. Ah, tá contra o ECA, e daí? Vamos mudar o ECA, se for o caso. Se a criança e adolescente for trabalhar, se ocupar, acaba não indo atrás da droga.
3: Já tem uma lei aí do menor aprendiz, né?
2: Tem.
3: Então essa do menor aprendiz nós podemos embasar.
2: Só que é dos 14 anos. Eu comecei com 8, 9 anos. Você começou com essa idade também?
3: Eu também, 9 anos.
2: E é claro que havia droga naquela época, mas muito menos que agora.
3: É verdade.
2: Em proporção, né?
3: Eu me recordo que a mamãe botava a gente com uma lata de doce para vender. Uma prasta, chamava de prasta.
2: E chegava em casa, tinha que prestar contas.
3: Exato. Exatamente.
2: Certinho, quem vendeu, quanto
3: deu. E a cestinha ou a lata. Eu comecei com uma lata de... E ali ela botava os doces juntos, porque as cestas os meus outros irmãos saíam para vender.
2: Exatamente. Cada um tinha o seu a fazer, né?
3: Cada um tinha o seu a fazer. Ele tinha que voltar com o produto vendido.
2: Exatamente.
3: Então tá certo. Mas são ossos do ofício, mas tá aí o exemplo para nós seguirmos e levarmos aí para os nossos filhos, para as nossas famílias. Lá na Zimbituba, na Zimba, um segurança foi baleado lá em uma discussão em uma casa noturna, né? É a casa das mulheres das boca pintada, lá deu um perrengue e o segurança quis enfrentar os caras queimaram, levaram nele, né? Aí é danado. Em Laguna,

0: Ladrãozinho escondeu carnes pelas calças, né? Eita coisa danada. Imagina a catingueira na hora de fazer uma calça dela com freada de bicicleta, né? E aí deu no que deu. O cara foi preso ali em Laguna. Menino de 12 anos foi preso por tráfico de drogas. Há pouco falamos, Padilha, aqui em Criciúma, né?
1: 12 anos traficando.
0: 12 anos tráfico de drogas. Era o que comandava tráfico de drogas ali no
1: bairro
0: Próspero.
1: Imagina um rapaz desse com 18, com 20, com 40, né?
0: Ah, é um fio desencapado mesmo, né?
1: Não tem futuro.
0: Não tem futuro. Carinha demonstrou nervosismo na abordagem da PM e estava com cocaína ali no Balneário Gaivota. Também nós tivemos em Siderópolis um acidente, deixou duas mulheres feridas. Também tem mais ainda. Em uma obra, o ladrão foi lá, encostou a bicicletinha e estava se servindo da obra lá, né? Aí a polícia chegou, veio trabalhar cedo, né? Veio trabalhar cedo, o cara foi lá para roubar.
1: Roubar as ferramentas e vender para comprar droga.
0: Exatamente, para droga. Tudo envolvido na droga,
1: por
0: né?
1: Aí, bem por aí.
0: Uma dupla foi presa aqui em Ordenhas, que a gente falou aqui no bairro Santista, lá em Turvo. O carinha colidiu o veículo com um cavalo, né? Um pangaré, coitado do pangaré, né? Pangaré foi morreu o cavalo, né?
1: E o proprietário do veículo não se sabe.
0: Não deu nada.
1: Morreu, deu sorte. Deu sorte, porque cavalos, animais na pista é um perigo, né?
0: É verdade. E um homem tentou furtar uma moto em um estacionamento de um atacadista e foi detido pelo dono e populares lá em Içara. É a ladronagem aí, né? E uma colisão entre dois carros deixou a idosa ferida com a cabeça, na cabeça da mulher suspeita de fratura, lá em Siderópolis. É alguns dos destaques do setor policial que estaremos trazendo ao meio-dia.
1: Aqui em Orleans ontem à noite, não sei se soube, mas ontem à noite aqui na José Antunes Matos, alguém saiu da pista e quase entrou ali numa casa comercial ali.
0: Esse aí não foi registrado, esse boletim.
1: Ainda não foi ou vem ainda?
0: Ou deve vir pelas próximas horas pela polícia.
1: Foi ontem à noite, lá pelas 8, 9 horas da noite.
0: Então deve sair da distância aí, né? Então, alguns dos destaques do setor policial para logo mais ao meio-dia no Casos de Polícia. 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O Clóvis da Inovale, né? Eita, Clóvis, um abraço lá. Mais
1: faz tempo
0: que
1: eu não vejo o Clóvis por aqui. Será que tá por aí ainda? Não vi mais ele.
0: Não, mas tá aí com a equipe.
1: Tá na cidade.
0: Tá com um carro novo pra equipe, né?
1: Oh, que legal. Progredindo, que bom.
0: Progredindo, isso é bom. Há mais de 8 anos de prestação de serviço, Inovale. Um abraço lá ao empresário Clóvis, né? Também agradecendo aqui a ABS Concertos do nosso amigo Fabiano. 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As informações da polícia. Daqui a pouquinho eu volto com as informações direto do quartel do Corpo de Bombeiros e as informações corriqueiras da cidade.
1: É por aí. Daqui a pouco, então, no frio aí, 6 graus agora, mas lá fora deve estar uns 3, né? O Carlos Augusto retorna direto dos bombeiros da sua rua, do seu bairro ou da sua instituição. Olha, tem cavalgada no Rio Pinheiros, quarta cavalgada Rio Pinheiros Baixo, São João Batista, a festa de São João Batista também, né? Dias 19, 20 e 21. Dia 20 tem a cavalgada, né? 7:30 da manhã, atenção você que é cavaleiro. Recepção dos cavaleiros com café da manhã no salão de festas, às 9 horas, saída da cavalgada, às 12 horas o almoço típico, né? O buffet típico, às 13 horas show com gaiteiros da colina, entrada franca. Valor da inscrição apenas R$ 60,00. Antecipado, R$ 55,00. É só falar com o Gregory no 999-18-3041. E é bom lembrar, né, que tem uma observação aqui que é proibida a entrada de facas no salão de festas. Às 19 horas, continuação da festa com o serviço de bar e cozinha, roleta e vendas de quitutes. Mais informações com o Jardel no 99906.

0: 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O Ardeci no 99954-5844 e com o Márcio no 99929-9110. Rio Pinheiros Baixo está esperando por você nessa cavalgada, que tem festa no outro dia, né? Começa na sexta-feira já com show, depois no domingo tem a festa de São João Batista, e daqui a pouco eu vou falar sobre toda a programação da festa também. 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Então aí, portanto, o apoio para a cavalgada, apoio também para a festa de São João Batista em Rio Pinheiros Baixo, dias 19, 20 e 21 deste mês de junho, próximo mês, né? Próximo mês de junho, portanto, daqui um mês e pouco teremos esta grande festa lá em Rio Pinheiros, onde já é muito tradicional a festa São João Batista. Agora já é a quarta cavalgada, né? Forte abraço lá para todos do Rio Pinheiros Baixo. São 7h53, um intervalo rápido. Eu volto já já com mais informações aqui na Cultura. Fique ligado. 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
4: Muito bem, estamos de volta, 8 horas 2 minutos, 8 e 2, já é a hora certa da Ótica Pacheco para você. 8 horas 2 minutos, conferindo 6 graus a temperatura.

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1: Muito bem, estamos aí, 8:03, temperatura 6 graus, o Laudi Brugnara aqui está dizendo que já tivemos 3 graus, 1 grau de sensação térmica hoje de madrugada, né? Quero mandar um abraço lá para o Paraná, Cleide Heisel, a Tesser, minha querida cunhada, meu irmão Joandir, Luiz e toda a família estão lá acompanhando através do YouTube, né? Bom dia, uma semana abençoada, disseram aqui pra gente, para vocês também aí de Arapoti, no Paraná. Também amigos que estão por aqui, o Laudi diz ainda o seguinte, Dona Augusta Loli Menegasso, que conheço, é viúva do senhor Afonso Menegasso, com seu filho Edson Menegasso, esses são grandes amigos de muito respeito, uma senhora bem idosa. A que ganhou a... Coincidentemente, a Menegasso também, viu, Laudi? Até para os ouvintes entenderem, a ganhadora da máquina é Augusta Vieira Menegasso. Ela é casada com um sobrinho, acredito, aí, da dona Augusta Loli Menegasso, né? Que eu acho que é o Valdoni o nome dele, né? Acho que é o Valdoni o nome do esposo dela. A dona Augusta Vieira Menegasso, de Rio Laranjeiras, e que ganhou a máquina de lavar, tá bom? Ela que preencheu o cupom aqui no mercado Nossa Senhora Aparecida, para a gente não ter nenhuma... Por isso que é importante preencher o nome completo. Ela completou o seu nome no bilhete e me confirmou, inclusive, que era a Augusta Vieira Menegasso. Ela falou o nome do esposo, parece que é o Valdoni Menegasso, né? Não tenho certeza absoluta. Então, só para esclarecer aí, porque está aqui no YouTube, né? Como o Laudi também conhece a dona Augusta, que é Augusta também e é Menegasso, só que é Loli Menegasso, né? É viúva do nosso grande amigo, né? Conheci demais também o seu Afonso Menegasso. Aliás, ali bem perto da ponte dos Menegasso, né? Aí o seu Afonso morava logo depois da ponte. Era uma ponte baixa, fizemos uma ponte alta. Hoje tem uma ponte de concreto ali, né? Coisa boa. Que bom, né? Que a evolução chegou. A Zuleide Orben dá um bom dia também, muito bom dia. A Divânia Coan, lá do Rio Pinheiros. E a Eliane Baggio Speck. Ontem, trabalho triplicado, né? Ou quadriplicado, né? É Eliane. Eliane, Almerito, o Reginaldo, sua esposa, enfim, toda a família mobilizada ontem para trabalhar, né? Trabalhar no Dia das Mães. O restaurante Bela Vista sempre faz um baita almoço, um belíssimo almoço, tradicional, todos os domingos, todos os dias, porém, no Dia das Mães é muito mais, né? É muito mais. E muita mais gente também, então dá mais trabalho também, né, Eliane? Mas que bom que vocês estão continuando essa tradição tão bonita, né? Que a dona Celina e o seu Vendonino começaram, junto com vocês ainda mais jovens, e vocês pegaram muito bem este ritmo, né? Esse ritmo de trabalho, tenho certeza que a dona Celina está feliz, né? Pelo Dia das Mães, feliz onde ela está lá com Deus. Tenho certeza absoluta que ela sorri todo dia aí para vocês, porque realmente vocês são guerreiros. Forte abraço para vocês todos. E a todos que compareceram no restaurante Bela Vista ontem também, né? Aqueles que foram e que tenho certeza absoluta que foram muito bem atendidos, se deliciaram lá com as mães, né? Ontem no Dia das Mães. São 8:06 da manhã, 8:06, 8:06, já a gente vai para mais um intervalo, mas antes do intervalo eu quero trazer o Peter Scheuer aqui. O Peter tem aqui para gente um panorama deste frio todo aí, né, no estado de Santa Catarina, e é por isso que eu vou trazê-lo aqui para falar um pouquinho da meteorologia, né? Ar polar a caminho, este que chegou agora. Vamos saber aí qual é a intensidade dele com o Peter Scheuer a partir de agora aqui na Rádio Cultura FM. Portanto, a Rádio Cultura que traz sempre para você as novidades que sempre temos que ter aqui.

0: né? Para vocês ficarem sempre bem informados. Peter Choi, portanto, preparado para trazer para você todo o panorama do frio que está aí, né? E vamos saber se ele será muito prolongado ou não. É isso, Peter?
1: A atuação de um sistema de alta pressão, ou seja, uma massa de ar frio e seco de origem polar, favorece uma queda brusca das temperaturas durante a sequência destas próximas horas. Já tivemos um amanhecer gelado, uma tarde fria em toda a região sul do Brasil, pegando parte aí da região sul do Mato Grosso do Sul, algumas áreas até do sudeste, onde tem a influência de uma frente fria que já derrubou as temperaturas por conta da chuva e da própria cobertura de nuvens, mas mínimas baixas são previstas, principalmente agora no amanhecer dessa segunda, terça e mais tardar quarta-feira. Aí na quinta-feira já começa a perder bastante a força, ali na quarta para quinta-feira já não é mais tão frio assim, mas eu chamo a atenção é com relação às mínimas que vão ser registradas no amanhecer dessa segunda e terça-feira. Nesses dois dias nós poderemos ter mínimas próximas ou abaixo de zero grau no Campos de Palmas, Serra Catarinense e alguns pontos do meio oeste. Algumas áreas da Serra Gaúcha também vão ter mínimas muito baixas. Então eu vou estar mostrando alguns mapas para que vocês já possam ficar precavidos. Claro que não chega a ser uma massa de ar polar daquelas absurdamente fortes, mas é uma massa de ar de origem polar. Então ela deve estar sim resultando numa queda bem representativa. Eu faço até esse vídeo porque esse amanhecer, esse início de semana, segunda, terça-feira, vai ser até o momento os dias mais frios do ano. Então, nós temos que ficar um pouco atentos com relação aos moradores de rua, cachorros, gatos, animais de estimação, e se agasalhar. Tem que se agasalhar bastante porque vai ser frio. As geadas que vão acontecer aqui no meio oeste, oeste do sul do Brasil, elas são geadas de baixada e vale. Pontualmente, algum topo pode ter geada. Isso, oeste da região sul do Brasil. Serra Catarinense, Campos de Palmas, Serra Gaúcha, é geada ampla. É geada que acontece na baixada, na encosta e no topo. Com mínimas que devem ficar próximas aí dos 5 a 7 abaixo de zero no topo da Serra Catarinense. Então, nós vamos ter bastante frio. Tá, eu vou estar mostrando aqui alguns mapas para vocês entenderem e a gente vai atualizando dia após dia essa previsão, esse prognóstico.
0: Aí o Peter, portanto, com o prognóstico, como ele disse, né? É uma previsão e esta é a primeira passagem de uma massa de ar polar, né? De origem polar, não é a massa polar. Quando é massa polar, cai aqui também para zero, 2 graus negativos, 3. Agora já tivemos aí, nesta madrugada, menos 4, menos 5, menos 6, até menos 7 ali na região de Urubici. Então, na verdade, já é bem forte esse frio, né? Mas é um frio curto, como disse o Peter já em outras previsões que ele fez para a gente. É um frio curto de alguns dias apenas, depois esquenta um pouco de novo. Estamos ainda no mês de maio, né? Apenas 11 de maio. Lá para junho, julho, teremos aí fortes frio não tão forte, né? Aqui para nós, mas teremos aí mais ondas de frio durante esse período, não tenho dúvida. Depois, é claro, vem também o El Niño, Super El Niño, que o Peter também foi o pioneiro em anunciar, né, com preocupação, que será um Super El Niño com muita chuva a partir do inverno de julho, agosto, principalmente da primavera em setembro. Então, setembro, outubro, né, até março do ano que vem. Então, temos que nos preparar aí, como disse no início do programa, nos preparar e cada um fazer a sua parte para minimizar os efeitos da chuva demais que está para vir ainda aí no final de inverno, início de primavera. São 8h12, 8 horas mais 12 minutos. Daqui a pouquinho a previsão do tempo. Agora o Carlos Augusto, que está lá. Aliás, daqui a pouquinho, os nossos apoiadores culturais, né? A previsão já foi. Nós vamos agora até os bombeiros, que lá está o nosso repórter Cultura.
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0: Carlos Augusto, é com você outra vez.
3: É isso aí, Fazília, falando em previsão do tempo, aqui a temperatura viatura aqui no quartel do Corpo de Bombeiro, em virtude aqui das matas ao redor.

aqui do quartel, 4 graus, né? Friozinho, só daqueles derrenguear Cusco, como diz. Aqui estamos para as informações no quartel do Corpo de Bombeiros. A equipe que trabalhou durante a noite, aí Sargento Figueiredo saindo desse momento, BC Cleomar e o BC Zanini. Foi a equipe que trabalhou durante a noite, assumindo agora pela manhã, Cabo Mauro, também a BC Cláudia, da Cláudia, e o BC Marcos. É a equipe que toca as atividades no dia de hoje aqui no quartel do Corpo de Bombeiros. Nós tivemos 3 ocorrências. A primeira registrada às 14 horas foi lá na Pinotiba, o masculino em convulsão. Olha o Zeca do piso, passou aqui, Padilha buzinou, 3 buzinadas, dá 4 buzinadas aí, Zeca, para complementar, tá bom? Tá certo, passou aqui o Zeca dos pisos, né? Zeca do piso, tá bom? Às 14 horas tivemos lá na Pinotiba masculino em convulsão. Ele foi avaliado, medicado e conduzido para a Fundação Hospitalar Santo Tíria. Às 17 horas, foi no centro da cidade, ali Mariciliano Ramos, próximo ali da loja econômica, nas proximidades, um masculino, ali com queda de moto. Aí deu no que deu, né? Ele foi encaminhado para a Fundação Hospitalar Santo Tíria. Nós também tivemos no destaque aqui dos bombeiros, nós tivemos às 20h30, nós também tivemos aí uma ocorrência com uma feminina lá do João Paulo II, ela foi avaliada e encaminhada para a Fundação Hospitalar Santo Tíria. Hoje acontece Bombeiro Mirim, né? Bombeiro Mirim, vai acontecer hoje o Bombeiro Mirim, e o Bombeiro Mirim vai ser lá no oratório. À noite nós teremos as aulas aí com os bombeiros comunitários aqui no quartel do Corpo de Bombeiros. Ô Padilha, com relação àquela ocorrência do acidente ali que ocorreu na Aristiliano Ramos, o cara estava embriagado no volante, me informou aqui o pessoal dos bombeiros, que a ocorrência ficou aos cuidados da polícia militar, mas o cara estava embriagado no volante e teve aquela saída ali de pista ao colidir em uma empresa. Os bombeiros chegaram no local, mas aí não houve a condução para ele para o hospital, foi conduzido, foi para a delegacia de polícia, né? Então a ocorrência ficou aos cuidados da polícia militar. Você me frisava hoje pela manhã e agora a gente já se atualizou aqui nas informações. 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

0: Beatriz, agradecendo aqui em nome da farmácia, pela Justina e da Corégio, a oficina Pedro Cara, a oficina da mecânica pesada do bairro Corridas, que tem anexo lá, a lanchonete lá do Beijinho Torto. E na sexta-feira ele fez lá uma dobradinha pro pessoal lá. Realmente diz que foi uma delícia. Não deu pra gente comparecer, tivemos outros compromissos. Mais um abraço lá ao pessoal que lá participou deste evento. E agradecendo aqui em nome da Inovale, através aí do empresário Clóvis, né? Em dia com a informação dos bombeiros, entre meio a cerração, repórter Cultura em Ação, Carlos Augusto é o Pipoca da Cultura. É isso aí, Padilha, até daqui a pouquinho.
1: Ok, até daqui a pouco o Carlos Augusto retorna ao vivo de algum ponto da cidade, trazendo mais informações pra gente aqui na Cultura. Agora um intervalo rápido, a gente volta já. Depois do intervalo tem muito mais pra você. 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
2: Muito bem, 8 horas mais 28 minutos, de volta ao nosso programa, já estamos quase adentrando na última meia hora, né? Última meia hora do programa, daqui a pouco às 9 da manhã, Débora Lignani e o Show da Cultura, muita música boa, muita informação para você intercalada e também, é claro, prêmios para você, como aconteceu na semana passada, né? Prêmio da Dona Kida saiu também prêmio aqui do Alexandre Volpato na Semana das Mães, né? E muitos prêmios bons, né? Um abraço aí para todos os colaboradores da cultura, que sempre escolhem a cultura para fazer também o seu merchan, né? A sua propaganda, o seu recado, né? Lembrando os seus clientes aí que existe e que tem boas ofertas, boas informações e bons produtos e também o preço. Embora a gente não possa dar o preço aqui por lei, né? Por lei aqui a gente não pode dar o preço e a condição de pagamento, mas as pessoas fazem uso da cultura também para dar o recado. Dizer, aqui tem promoção, aqui tá bem melhor, venha para cá, atende bem e tudo mais, né? 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Olha, quero falar também da feijoada da APA, né? Já está se aproximando. Estamos próximos do dia da grande feijoada, dia 6 de junho. Salão de festa da Taipa. Horário 12 horas, meio-dia. Um sábado, né? Valor R$50 apenas. Criança de 0 a 5 não paga. De 6 a 12, paga meio ingresso, R$25 somente. APA, Associação Pro Autismo de Orleans, convidando você. Só falar com a Regiane aí que ela tem ingressos e a sua diretoria também, né? Bom dia para Maria Antônio Rabelo da Veiga, Maria Gorete Volpato Alberton. Bom dia para Eliane mais uma vez. Eliane disse que foi maravilhoso ontem lá no Bela Vista, né? Maravilhoso, disse ela, o almoço das mães ontem. Que legal, hein, Eliane? Forte abraço para vocês todos. 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Bom dia também para os amigos do Facebook aqui, né? Face tem bastante gente já também mandando bom dia. O Brás Martins Medeiros, bom dia, meu amigo. Latermas do Gravatal, Divina Gula, Sidney Guinzani, também ligado, família Guinzani. Rony Pedroso e a Lu, muito bom dia. Gratidão por mais uma semana que inicia, né? Também a Marlene Monteiro, muito bom dia. A Dona Zali Sesconeto também está ligada. A Ivonete Ramos, com a paz do Senhor Jesus, muito bom dia. Ivonete fazendo um sucesso absoluto no seu programa, hein, Ivonete? Parabéns, sábado estava assim maravilhoso, né? Maravilhoso. E mensagens belíssimas, músicas bem cantadas, playbacks, né? E também o seu acompanhante, o Mazon, aí tá indo bem também, hein? Muito bem, lendo trechos da Bíblia e tudo mais, muito bom. Programa muito bom de sábado, sempre aos sábados ao meio-dia aqui na Cultura. Depois do Raiz, Nossas Raízes, Nossa Cultura, do Davi, da

0: da professora Andréia e do Davizinho, né? É o locutor mais jovem do Brasil. A dona Terezinha Faquim Fernandes, bom dia, abençoada semana a todos nós, com o poder de Deus. E obrigado por mais um dia de vida. Amém. A Zaida Andrade também, muito bom dia, abençoada semana para todos nós. Também, deixa eu ver quem mais tem aqui no Facebook, a Maristela Damião da Silveira. Bom dia, dona Maristela. Dona Darcy Goulart, dona Doraci Pilon. Muito bom dia, dona Doraci, obrigado. Toda a família Pilon. O Vitalino Ribeiro, Bicho do Milho. Ontem também, dia das mães, né? Que show aqui no Peão Cultura, hein? Duplas, trovadores, cantadores, a manhã toda para as mamães. Era só música da mamãe ontem. Que legal, hein? Muito bom, né? Excelente. Parabéns, Bicho do Milho, o Pipoca, o Carlos Augusto, que fazem esta parceria legal. A Maurília Amazon também, muito bom dia. Maurília está esperando o ônibus ainda, Maurília? Nada ainda? Que coisa, hein? A Roseli Santos, Rose Santos Teles, e também o meu amigo Cídio. O Célio Ricardo, muito bom dia. O Roberto Coan, ótima semana para todos nós, bom dia. A todos vocês, né? Muito obrigado. E aqui no WhatsApp tem mais uma lista grande. Já, já eu vou saudar o pessoal do WhatsApp também. Vamos falar da Lua? É, mas é só a fase da Lua. Hoje, dia 11, né? Hoje, dia 11 de maio. 11 de maio, portanto. 11 de maio já estamos na fase da Lua minguante. Já foi a quarto minguante. Dia 9, né? Sábado. E dia 16 é a Lua Nova. Dia 16, Lua Nova, então... Da lua nova para frente começa a crescente, né? Então, estaremos aí na fase da lua minguante. Então, fase da lua minguante para aqueles que acreditam, né, de que a lua tem grande influência, e tem mesmo, né? É, sobre nós, sobre todos nós. Hoje é o último dia com 30% de desconto no IPTU, hein? Hoje, dia 11. Portanto, você que está aí e ainda não pagou o IPTU, você vai ter 30% de desconto na prefeitura se você pagar hoje. Só falar lá com as meninas da prefeitura, se você tiver dúvida, né? Ou então entrar no sistema da prefeitura e pagar o seu imposto hoje com 30% de desconto. Aí tem mais um outro prazo, que nós vamos anunciar a partir de amanhã, que vai dar um pouco de desconto ainda, mas o 30% é hoje, aproveite. Aproveite e já pague o seu imposto e ganhe, né? Ganhe vantagem. É a vantagem de você pagar antecipado, né? Da data final. São 8h35, 8 horas 35 minutos.
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2: É isso aí, Padilha. Me encontro aqui na Secretaria de Infraestrutura e estou aqui com o Rodinei Pereira, o galego, que é o secretário de Infraestrutura, falando aí do trabalho sendo realizado. Na última sexta-feira nós ouvimos aí o Betão falou sobre recolhimento de lixo, aliás foi na quinta-feira, né? Mas hoje, segunda-feira, falando das obras, o trabalho sendo realizado pela Secretaria de Infraestrutura. Muito bom dia, galego.
3: Bom dia, Carlos Augusto, bom dia, o Padilha, todos os ouvintes aí da Rádio Cultura.
2: E aí, galera, como é que estão as atividades, como é que foi as atividades na semana que passou e o que está projetado para essa semana?
3: Semana passada, né, a gente esteve fazendo o alargamento na estrada Palmeira Alta, né, até porque ali também ia acontecer a festa no final de semana. A gente terminou os trabalhos lá, ficou alguns pequenos ramal para trás, mas no decorrer da semana aí talvez a gente vai voltar lá para terminar definitivamente. Também estivemos na comunidade da Taipa, né, que também tinha festa. Fizemos uma geral ali naquelas estradas e deu tudo ok aí, correu tudo normal esse final de semana aí para essas duas festas que aconteceu aí esse final de semana. Estamos aqui iniciando essa semana agora com uma equipe se deslocando em direção à Ponte Preta para dar uma ajeitada na estrada ali, a estrada que passa Rio Laranjeira, Brusque, que está bastante ruim ali, bem danificada, até porque a gente vê uma atrasada nos trabalhos ali daquela estrada ali por causa da

0: da licitação, que vai ser feito o asfalto agora, né? Já foi feita a licitação, já foi homologada. Estamos só esperando a empresa aí para vir aí para a gente ver quando é que vamos começar naquele asfaltamento ali, né? Vamos entrar aí com alargamento. Então não adianta a gente ir lá e fazer um serviço muito bom, até porque vai ser feito alguns trechos, vai ser interditado, vai ser mexido nos alargamentos, né? Então não adianta fazer um serviço bem feito ali e a gente acaba perdendo o serviço. Então a gente deu atenção maior aí nas outras estradas e deixamos aquela ali para trás. Mas agora vamos fazer aí um paliativo, até porque final de semana que vem vai ter uma festa lá no Rio Laranjeira, então a gente vai dar um acesso melhor ali para essa população.
1: Eu já vi aí que já começaram as penduras de faixas de sinalização, ali onde houve a pavimentação asfáltica, aqui na malha central da cidade, também ali naquele trecho ali que vai até o frigorífico Duas Meninas.
0: Estamos sim, já uns 10 dias atrás foi iniciado, né, todas as ruas aí, inclusive começamos lá na Penotiba, até porque foi feito o asfaltamento lá em duas ruas, também aqui na área industrial, e vamos dar sequência aí todas as ruas aí que tiver apagada essa sinalização. Então a gente vai pintar toda a região, as ruas que precisam, Rio Novo, Ponte Preta, isso já está tudo aí no projeto para fazer. Inclusive esse asfaltamento que a gente fez ali no frigorífico Duas Meninas também vai ser pintado ali para deixar bem bonitinho, bem certo, bem sinalizado.
1: Ô Padilha, sua indagação aqui ao secretário Galego, Padilha.
2: Não é bem uma indagação, é apenas um parabéns aí para ele e para toda a equipe da prefeitura. Nós recebemos o prefeito aqui na última sexta-feira, até para convidar para a inauguração ali da rua da área industrial, do loteamento Plazon. Mas ele anunciou aí uma série de outras obras que já foram feitas. É o caso aqui desta que já está sendo sinalizada, aqui da lomba até a saída, com acostamento, ou pelo menos com uma calçada, para que as pessoas possam ter mais segurança. E, é claro, tem a grande obra que você acabou de citar, que é esta em parceria com o governo do estado, que é de 13 quilômetros, ali da Ponte Preta até Brusque, é um recurso importante, que é a Estrada Boa Rural. Então, na verdade, muito trabalho pela frente, né, Galego? Agora, eu perguntei ao prefeito também, e é claro que ele não tem muito o que fazer, porém, tem que planejar, é sobre a possibilidade de muita chuva a partir de julho. De julho a dezembro teremos muita chuva. E aí? As obras podem atrasar, as obras podem ficar truncadas, especialmente essas de pavimentação, né, Galego?
0: Sim, nós estamos se preparando aí, né, se projetando também aí no interior, porque está prometendo bastante chuva, a gente está dando uma atenção aí nas drenagens, né, conforme do jeito que a gente consegue aqui, né, tem muita drenagem entupida ainda. E as obras também, bastante corrido ali no Rio Espinheiro, até porque ali é 2 quilômetros de asfalto, né? Hoje nós temos uma equipe trabalhando lá no Rio Espinheiro para nós terminar de colocar a subbase, e depois já em seguida nós já vamos colocar a base para asfaltamento. Eu creio que se o tempo correr bem aí, nós agora no mês de até o final de maio, nós ainda colocamos a capa asfalto na obra do Rio Espinheiro. Aí depois a gente vai dar conseguir dar uma respirada aí, até porque essa obra grande do Rio Laranjeira não é a gente que vai fazer, né? É a empresa. E aí a gente vai dar sequência aí nas obras menores, né? Que tem várias obras aí para ser iniciada, como o Barracão, aquela rodovia ali do Barracão, também um trecho do Rio Novo também, outra obra. Então tem várias obras aí, e entre outras aí, né? Tem três barras, nós temos Forninhas, do Barracão para as Forninhas, que seria

0: obras que a infraestrutura vai fazer. Então, a licitação do barracão também já saiu, só falta homologar para iniciar essa do barracão. E a gente está aí trabalhando da melhor forma possível para atender, para enfrentar essa chuva que vai vir aí e que tá prometendo, né?
1: Como é que estão os caminhões aí? Caminhões e equipamentos aí também adquiridos, e os caminhões aí de recolhimento de lixo também, que estão em manutenção.
0: Os caminhões do lixo deu bastante problema aí, uns 15 dias atrás, vem trabalhando, teve dia aí da gente fazer, semana de fazer 4 turnos, que chegamos a ficar com apenas um caminhão, até porque a gente estava com uma licitação de mecânica, que não tinha saído, mas agora já liberou, a gente já está fazendo a manutenção dos caminhões. E os novos, né? A gente tem os caminhão novo também aí, que na parte da frota da estrutura, que está nos ajudando bastante aí, até porque os outros, os caminhão mais antigos, ele sempre dá manutenção. A gente arruma, bota trabalhar e arruma uma peça e quebra outra, mas isso é normal, né? Caminhão já bastante desgastado. Mas a gente está aí fazendo o melhor possível aí, vai quebrando, vai arrumando e vamos trabalhando, às vezes. Para ajudar também, terceirizando alguns caminhão particular para ajudar na frota, né? Que agora também já estamos com a licitação de contratação de caminhão liberado. E as coisas agora começaram a andar melhor.
1: Desejar aqui, secretário, uma boa semana de atividade, uma boa semana de trabalho aí, para que o tempo ajude aí, para que o pessoal trabalhe aí tranquilo aí nessa semana.
0: Vamos torcer aí que o tempo ajude aí mais um pouco para a gente ir botando as coisas nos eixos aí para esperar essa grande chuva, essa promessa de chuva aí, né? Tomara que o tempo mude para não ser tantos transtornos. E estamos aí iniciando a semana, mas desejar aí a vocês também aí uma boa semana e nós também continuar trabalhando aí, fazendo trabalho da melhor forma possível.
1: Secretário de Infraestrutura, o Rodney Pereira, o Galego, falando aqui com o Pipoca na Cultura, do seu programa, Gelson Luiz Padilha, isso aí, aquele abraço, e até o meio-dia, Padilha.
2: Ok, até o meio-dia, Carlos Augusto de Almeida, um abraço aí pro Galego, para toda a sua equipe, né, Rodney Pereira, o Betão, a toda a equipe aí da Secretaria de Infraestrutura, que estão se virando nos 30 aí para resolver todos os problemas e também tocar as obras, né? Que não são poucas, são muitas obras em andamento, como disse o prefeito, e muitas virão pela frente ainda. Então, a preocupação, inclusive, do prefeito Fernando é que tenhamos aí este ano um pouco mais curto em função da chuva e que as obras saiam o mais rápido possível do papel, né? Para que elas possam estar aí prontas quando a chuva chegar, né? Com forte, ou pelo menos uma boa parte delas, né? Claro que nem todas estarão e muitas obras ainda esperamos que venham do governo do estado, do governo federal, dos deputados estaduais, federais. Falar nisso, deputado federal, estadual, senador, dois senadores. Tivemos o pré-lançamento em Florianópolis do governador Jorginho Melo para a reeleição, né? Ou seja, pré-lançamento da pré-candidatura, né? O lançamento da pré-candidatura, ou melhor dizendo, lançamento da pré-candidatura do governador, do vice-governador Adriano Silva e também, e principalmente, dos dois senadores do PL, né? Dois senadores do PL, que é Carlos Bolsonaro e Carol Detone, também pré-lançados. Pré-lançado também o lançamento dos pré-candidatos a deputados federais. Aqui do Sul temos vários federais, né? Temos Daniel Freitas, temos do PL, né? Tem também o deputado Guide, deputado Ricardo Guide, e tem também a deputada Júlia Zanatta. Então são três do PL aqui no Sul, né, que foram pré-lançados também. E deputados estaduais, né? Orleans tem um, que é doutor Ulisses Gabriel. Né? Orleans tem um, que é doutor Ulisses Gabriel pelo PL. Também pelo PL temos o Gessé Lopes, temos também aqui no Sul outros candidatos surgindo, né, pelo PL, Partido Liberal. E aí a gente vai aguardar ainda que poderemos ter ainda outras novidades. Já temos o Guilherme, né, que é esposo o Guilherme Colombo, que é esposo da deputada Júlia, também pré-candidato, foi lançado também pré-candidato em Floripa. Então, estamos bem servidos aqui em termos de partido.

0: liberal no sul do estado. Mas também teve, neste fim de semana, me parece no sábado à noite, um pré-lançamento, ou pelo menos uma passagem, com reunião com lideranças políticas do João Rodrigues, prefeito de Chapecó, que é pré-candidato, ex-prefeito agora, né? Chapecó renunciou para ser pré-candidato a governador de Santa Catarina. Esteve aqui no sul e esteve presente, estiveram presentes aí todas as lideranças, deputados, do estado inteiro, né? Estiveram aí também para um pré-lançamento ou uma apresentação, pré-apresentação dos pré-candidatos a governador. Senador Espiridião Amin está naquele time, que é do PP, mas meio deslocado, né? Porque grande maioria do PP não está com ele, pelo menos aqui no sul. E deputados estaduais e federais também pelo PP, poucos apareceram, talvez quase ninguém, né, neste encontro, porque há uma discussão muito grande, tanto no MDB como no PP, de onde vamos, né? Se vamos do lado do Jorginho, se vamos do lado do João. São os dois fortes candidatos. Claro que aqueles mais à esquerda vão também com o Merizio, que é o candidato do PT, da esquerda em Santa Catarina. Então, esses três candidatos são os mais fortes. Porém, pode surgir uma novidade, como foi o Moisés aquele dia, aquela vez, né? Vocês lembram muito bem. Pode surgir alguém aí que seja um salvador da pátria, daqui a pouco aparece e vai de carona com alguém a nível federal e acaba também surpreendendo. Então, eleição é isso aí. Eleição é a escolha do voto pelo voto secreto, e que esperamos que seja um voto secreto, porém muito, diria, transparente, né? Para que a gente possa conferir depois. É isso que nós precisamos ter aí, diríamos assim, de mais democracia plena mesmo no futuro, né? É ter, poder contar os votos no papel, mesmo que ele seja impresso ou preenchido à mão, como nós fazíamos antigamente no papel. É bem mais seguro, né? Porque aí você conta quantas vezes você quiser e a população acompanha. Assim, só a máquina e os maquinistas, né? A máquina e os especialistas que podem acompanhar. E aí fica a dúvida, né? Foi certo? Foi errado? Não sei. Pois é, como é que foi meu voto? Será que foi lá para mim, para os candidatos que eu votei? Será que não? Fica sempre essa dúvida, essa interrogação, enquanto não houver o voto impresso. Infelizmente, nessa eleição, não teremos outra vez. 8h50 da manhã, um rápido intervalo. Eu volto já já para trazer muito mais para você aqui na Cultura. Fique ligado. Voltamos já depois do intervalo.
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5: De volta ao nosso programa, faltando um minutinho apenas para as 9. Esse último minuto vamos aproveitar aqui, deixar um abraço aí para todos que nós não citamos aí, porque já deram seu bom dia, né? E também vamos trazer aqui, para encerrar o programa, a Richelle Maurício, em nome do mercado mais tradicional da cidade e também o mercado mais sortudo do Dia das Mães, né? Que foi que preencheu o bilhete, ou seja, o cupom, que a dona Augusta Vieira Menegasso preencheu ali no Toninho Volpato e ganhou a máquina de lavar no último sábado, né? Vamos então até o Hospital Santa Otília com as informações do hospital das últimas 72 horas. Bom dia, Richelle.
6: Bom dia aos ouvintes da Rádio Cultura. Eu sou Richelle, enfermeira da Fundação Hospitalar Santa Otília, e eu estarei passando as informações das últimas 72 horas. Tivemos um total de 348 atendimentos no pronto-socorro. Setor de internação, estamos com 26 pacientes, sendo 20 pacientes no setor clínica médica e 6 pacientes no setor da maternidade. Cirurgias realizadas, tivemos 7. Nascimentos, tivemos 5, sendo 4 recém-nascidos do sexo feminino e 1 recém-nascido do sexo masculino. Transferência, tivemos 2, sendo 1 RN para o Hospital Nossa Senhora da Conceição de Tubarão e uma paciente do sexo feminino, idade 69 anos, para o Hospital São José. E aproveitando a oportunidade, eu convido a todos os ouvintes a fazer o convênio Amigos do Hospital. Sua contribuição, ela é muito importante para o crescimento da Fundação Hospitalar Santa Otília. Faça parte desse convênio você também. E também informamos a todos os nossos ouvintes que o nosso centro diagnóstico de imagem conta com vários exames. Entre eles, raio-x, ultrassom, tomografia e endoscopia. Estas foram as informações da Fundação Hospitalar Santa Otília das últimas 72 horas. Desejamos a todos os nossos ouvintes um bom dia.
5: Bom dia para você e para todos aí da Fundação Hospitalar Santa Otília.
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5: Assim encerramos o nosso programa 9-2. Chegando aí Débora Lenhane e o Show da Cultura. Música boa, bem selecionada. E também, é claro, para você aí, muitos prêmios e informações para você durante toda a semana. São 9-2. Um abraço para você. A gente volta às 11 horas da manhã. Eu, Jaci Zomer e Dilermando Brito. Hoje vamos falar, é claro, sobre os pré-lançamentos, né, em Florianópolis, dos candidatos, aqui em Criciúma também, de outro

candidato a governador, enfim, vamos falar sobre os candidatos em Santa Catarina hoje a partir das 11 da manhã, o debate político da cultura toda segunda-feira. Forte abraço e até mais.

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1: Nove horas e oito minutos. Muito bom dia para você que está sintonizado na melhor rádio do sul de Santa Catarina, a Cultura FM. O Show da Cultura segue até às 11 horas da manhã com a sua participação e, claro, notícias rápidas para você manter a sua manhã de segunda-feira, 11 de maio de 2026, muito bem informado. E também com a sua participação pelo WhatsApp 3466-1082. Quero desejar um forte abraço para você ouvinte que está se deslocando para o trabalho, para você que está em casa me ouvindo. Então, não perca tempo. Deu vontade de participar do programa? Até às 11 horas da manhã? Envie um WhatsApp. Deu vontade de pedir uma música? Envie um WhatsApp que o seu desejo será atendido. E se quiser ficar bem informado, rcnoticia.com.br, nosso portal de notícias aqui da Rádio Cultura. 8 graus a temperatura aqui na Cidade das Colinas, com umidade de 91%. Antes de começar o nosso bloco musical, eu queria saber como é que foi o seu Dia das Mães. O meu, vou confessar, que foi de muita saudade. Afinal de contas, mês de maio é o Dia das Mães. Dia 26 de maio completa 6 anos que eu perdi a minha. Mas o que eu quero dizer é o seguinte, que a saudade da mãe está no colo que nenhum outro abraço consegue substituir. E às vezes, sem perceber, a gente repete uma mania dela. E dói perceber o quanto a gente se parece. Tem dias em que a falta chega mais forte, como foi no meu caso ontem. Nas conquistas, principalmente, também. Porque mãe é o primeiro lugar onde a gente aprende a querer ser visto. E quando ela parte, fica esse desejo de saber qual seria a sua reação ao nos ver conquistando as coisas pelas quais ela lutou tanto para que a gente fizesse. Mas eu também acho que amor não acaba na partida de uma mãe. Uma mãe sempre fica. Ela se impõe nesse brilho de luz, nessa oração quase sussurrada que fazemos ao pedir um conselho. Essa é minha mensagem ao Dia das Mães, que foi ontem, mas que mãe é eterna, então fica para todos os dias. É claro que eu tive um dia prazeroso, afinal de contas eu tenho 2 filhos lindos. Eu ainda tenho muito chão para caminhar, se Deus assim permitir. E vamos começar esse bloco então com uma música que eu particularmente adoro, Estrelinha, e daqui a pouquinho eu volto com muito mais.

9 horas e 22 minutos, 9 graus a temperatura aqui na Cidade das Colinas, e a temperatura sobe, você já sabe como, com a sua participação no 3466-1082. Antes de ir para o rápido intervalo, aquela pausa para você mandar um WhatsApp, tomar uma água e continuar sintonizado aqui na Rádio Cultura, eu queria dizer que a Prefeitura de Orleans realizou esse fim de semana, especificamente no sábado, dia 9, a inauguração de novas obras de pavimentação executadas por meio do programa Avança Orleans. As entregas aconteceram no loteamento Plazon, no bairro Corridas, e também na área industrial do município. A primeira solenidade ocorreu no loteamento Plazon, com a inauguração das pavimentações das ruas Aristides Zomer, Francisco Zomer e Zoforino Zomer. Na sequência, foi realizada também a entrega das melhorias na área industrial, contemplando a rua Elias Bússolo e as vias João de Lourenço Canever e Ugolino Nicoladelli. As obras têm como objetivo melhorar a mobilidade urbana, oferecendo assim mais segurança para motoristas e pedestres, além de garantir melhores condições de trafegabilidade para todos os moradores, trabalhadores e empresários. Durante os atos, o prefeito Fernando Cruzeta destacou a importância desses investimentos realizados através do programa Avança Orleans. Para ele, são obras esperadas há muitos anos pela comunidade e que agora se tornam realidade. Eles estão trabalhando para levar a infraestrutura, qualidade de vida e desenvolvimento para diferentes regiões do município. O programa Avança Orleans reúne mais de 40 obras de infraestrutura urbana e rural em andamento aqui na cidade de Orleans. E todos têm o foco no desenvolvimento, na mobilidade e melhoria da qualidade de vida da população. Essa notícia e outras, você acessa rcnoticia.com.br e fica por dentro de tudo que acontece na nossa cidade, na nossa região e nesse Brasilzão todo de meu Deus. 9 horas e 24 minutos, um rápido intervalo e na sequência eu volto com muito mais.

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0: com refeitório na empresa e transporte gratuito. 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Interessados comparecerem na empresa ou entrarem em contato pelo fone WhatsApp 48-3466-6501. 48-3466-6501. 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
4: Nove e meia da manhã, 10 graus a temperatura na Cidade das Colinas. Muito bom dia para você que acabou de sintonizar aqui no Show da Cultura, na Rádio Cultura, melhor rádio do sul de Santa Catarina. Antes de ir pro nosso pedido musical, pedido esse que a Fabiana Souza, aqui do Centro de Orleans, pediu para que eu tocasse e dedicasse a todas as ouvintes e ouvintes aqui da Rádio Cultura, Chico Rei Paraná, eu queria dizer que dá para você preparar a casa e a torcida com a seleção de ofertas das lojas Quero Quero. 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Vamos com música boa, Chico Rei Paraná, pedido esse da Fabiana Souza, aqui do Centro de Orleans, está ligadinha aqui na Rádio Cultura.

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1: Nove horas e 39 minutos, antes do rápido intervalo, vou atender um pedido especial da Vilma Matei Nogueira. Ela pediu para que eu tocasse Filho de Maria na voz de Moacir Franco, mas a música que eu vou tocar é na voz de Chitãozinho Chororó. Moacir Franco, Filho de Maria, fico devendo, dona Vilma, mas de qualquer forma a sua música vai ser cantada também por essa dupla que é maravilhosa. Que a senhora tenha uma segunda-feira perfeita. Obrigada pela mensagem aqui no WhatsApp 3466-1082, quando você disse que também perdeu a sua mãe e que a saudade tem que continuar. Tristeza não, saudade. É assim que a gente tem que caminhar. Eu caminho assim todos os dias também. É claro que tem dias que a gente acorda mais borocochô, como foi o meu caso ontem, mas tudo bem. Bola pra frente. A vida continua e a gente tem muita coisa pra fazer aqui nesse mundão de meu Deus.

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2: Horas e 54 minutos, estamos de volta. Muito bom dia para você que acabou de sintonizar aqui na Rádio Cultura. O Show da Cultura segue até as 11 horas da manhã com a sua participação no WhatsApp 3466-1082 com notícias rápidas para você manter a sua manhã de segunda-feira, 11 de maio, muito bem informado e ter conteúdo ao longo do dia. Eu queria, antes de ir pro bloco musical, dizer que Santa Catarina celebra o destaque nacional em doação e transplante de órgãos. Isso mesmo. Em 2025, o estado alcançou a maior taxa de doadores efetivos do Brasil, com 42,8 por milhão de população. Outro indicador expressivo é a menor taxa de não autorização familiar do país, de 32%, o melhor resultado nacional. Os dados foram divulgados pela Associação Brasileira de Transplantes de Órgãos na semana passada. Os números refletem a consolidação de uma política pública estruturada ao longo de mais de duas décadas, aliada ainda à solidariedade da população catarinense. Nesse período, cerca de 26 mil pessoas aqui no nosso estado de Santa Catarina receberam órgãos, tecidos ou células, proporcionando mais qualidade e nova oportunidade de vida. Pessoas de outros estados da Federação Brasileira também foram beneficiadas com doações realizadas no território catarinense. Muito bacana, né? E você é doador de órgão? Então, se tem interesse, vamos começar a agilizar, porque salva vida, sim, e a gente ajuda aí a nossa população. 11 graus a temperatura na Cidade das Colinas. Daqui a pouquinho, Peter Scheuer conta como fica o tempo e a temperatura hoje, segunda-feira, e também para os próximos dias. Vamos com música boa? Christian Ralph, daqui a pouquinho eu volto com muito mais.

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2: 10 horas em ponto.

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utilidade pública. Metalúrgica Maestro do Brasil, localizada em Uruçanga, está contratando homens e mulheres para aumentar seu quadro de colaboradores. Não exigimos experiência. Salário inicial de R$3.000 em setores com insalubridade. A empresa oferece ótima refeição gratuita com refeitório na empresa e transporte gratuito. Início imediato. Interessados comparecerem na empresa ou entrarem em contato pelo fone WhatsApp 48-3466-6501. 48-3466-6501. 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
1: 10 horas e 8 minutos, 12 graus, faz agora na Cidade das Colinas, a cidade maravilhosa de Orleans, com a umidade de 84%. Começar esse bloco daquele jeitinho que a gente gosta, atendendo o pedido enviado aqui pelo WhatsApp. No caso, esse pedido foi especial, porque foi da Luciana. Hoje, o pai dela...

0: Ela tá fazendo aniversário, Osmar Cardoso, e ela pediu para que eu tocasse Rick Renner, Mais Que Pai e Filho. Lu, seu desejo é uma ordem aqui no programa Show da Cultura, e toda a equipe da Rádio Cultura deseja muitos anos de vida ao seu pai, Osmar Cardoso, do Rio Belo. Então vamos com a música solicitada, e que o seu Osmar Cardoso tenha uma segunda-feira excelente, que tenha muitos anos de vida e que prospere muito ainda.
1: Quem diria, hein, filho, que um dia nós estaríamos aqui cantando juntos, fazendo o que a gente mais ama fazer.
2: Pois é, pai. Hoje a gente pode dizer que nós somos muito mais do que pai e filho.

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1: Horas e 19 minutos, 10 horas e 19, 12 graus a temperatura na Cidade das Colinas. Daqui a pouquinho, Peter Scheuer conta como fica o tempo e a temperatura para hoje, segunda-feira, 11 de maio de 2026, e também para os próximos dias. Antes de ir para o rápido intervalo, eu queria dizer que a Polícia Militar atendeu uma ocorrência envolvendo os crimes de tráfico de drogas, desobediência e resistência. O caso aconteceu na rua Martinho Gazola, no bairro Santista, aqui na nossa cidade de Orleans. Conforme a Polícia Militar, a guarnição recebeu informações de que um homem de 34 anos estaria comercializando entorpecentes em uma residência da região, local que já havia sendo alvo de denúncias de moradores devido ao intenso fluxo de usuários. Durante o monitoramento, os policiais visualizaram o suspeito entregando um invólucro a outro homem de 42 anos. No momento da abordagem, o suspeito tentou fugir para o interior da residência e resistiu às ordens policiais, sendo necessário o apoio de outra guarnição para contê-lo. Com o segundo envolvido, os policiais constataram a negociação da droga. O homem confirmou que havia ido até o local para comprar a cocaína. Durante buscas na residência, a guarnição encontrou mais de 36 gramas de cocaína, mais de 6 gramas de maconha, uma balança de precisão, materiais utilizados para o fracionamento dos entorpecentes, além de R$ 23,55 em espécie e aparelhos celulares. Diante dos fatos, os dois envolvidos foram conduzidos à central de flagrantes para os procedimentos legais cabíveis. É claro que essa notícia você acompanha a partir do meio-dia com Carlos Augusto, mais conhecido como Pipoca, no programa Casos de Polícia. Vamos para um rápido intervalo e na sequência eu volto com muito mais.

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10h29, o programa Show da Cultura segue até às 11 horas da manhã e logo depois vem ele, Gelson Luiz Padilha e seus convidados, e ao meio-dia Carlos Augusto com Casos de Polícia. Antes de ir para o bloco musical, eu queria reforçar que já estão abertas as inscrições para o concurso público da Prefeitura de Lauro Miller. Esse concurso é voltado ao preenchimento de cadastro reserva para cargos da Secretaria Municipal de Educação. O certame contempla oportunidades em diferentes áreas da educação e tem como objetivo fortalecer ainda mais o quadro permanente da rede municipal de ensino. As inscrições devem ser realizadas exclusivamente pela internet, através do site da empresa responsável pela organização do concurso, a SC Treinamentos. O site é portal.sctreinamentos.seleção.site. E as inscrições seguem abertas até as 23h59 do dia 10 de junho. O concurso contempla os cargos de professor de artes, ciências, educação física, educação infantil, ensino fundamental 1, geografia, história, inglês, língua portuguesa e matemática. Os vencimentos têm como base a carga horária de 40 horas semanais, com salário inicial de R$ 5.130,64, além de regência de classe, podendo a contratação ocorrer também em jornadas de 10, 20, 30 ou 40 horas, conforme a necessidade da Secretaria Municipal de Educação de Lauro Miller. Quer ficar por dentro desse assunto e outros? Acesse rcnoticia.com.br.

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1: Dez horas e 41 minutos, esfriou, né? Esfriou, 13 graus agora no momento aqui na Cidade das Colinas. Mas eu tenho uma dica para você poder ficar um pouquinho mais aquecido, com o coração mais leve, repleto aí de empatia. Sabe o que eu quero te dizer? Que o Centro de Hematologia e Hemoterapia de Santa Catarina, mais conhecido como EMOSC, registra os estoques de sangue em baixa em todo o nosso estado. O cenário ocorre em um momento de alta demanda por hemocomponentes em hospitais e clínicas, o que impacta diretamente o equilíbrio dos estoques. A situação é crítica para o tipo sanguíneo O negativo, considerado universal em situações de emergência. Os tipos A e O, positivos e negativos, também apresentam níveis abaixo do ideal. Esses estoques são fundamentais para o atendimento de pacientes em cirurgias, tratamentos e atendimentos de urgência. Para você ter ideia, doar é muito fácil. Você precisa ter entre 16 e 69 anos, pesar acima de 50 quilos e estar em boas condições de saúde. Outras orientações e critérios estão disponíveis nos canais oficiais do EMOSC. A doação é regular, é fundamental para manter o equilíbrio do estoque e garantir assim o atendimento a pacientes que necessitam de transfusões em tratamentos de saúde, cirurgias e atendimentos de emergência. O EMOSC é um órgão da Secretaria de Estado da Saúde de Santa Catarina e tem a sua gestão realizada pela Farrese. Então, vamos fazer o bem? Vamos doar sangue? Porque o EMOSC está reforçando sim a necessidade do sangue O e A após queda de doações. E essa situação é crítica, considerado universal. Alta demanda hospitalar pressiona os hemocentros e o agendamento pode ser feito online. Procure o EMOSC e faça a sua doação de sangue. 13 graus a temperatura na Cidade das Colinas, um rápido intervalo e na sequência eu volto com muito mais.

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1: Horas e 55 minutos, 14 graus a temperatura na Cidade das Colinas. Daqui a pouquinho, Peter Scheuer conta pra gente como fica o tempo e a temperatura para essa segunda-feira, 11 de maio, e também para os próximos dias. 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Vamos com música boa, Panda, e daqui a pouquinho eu volto com muito mais.
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0: Nossa, você tá mais panda, boa,
1: amigo. É sem moderação, viu?
0: Sem moderação nenhuma,
1: danado,
0: volume tchu.
1: Danado.
2: 11 horas em ponto, 14 graus a temperatura na cidade das Colinas e a temperatura sobe com a sua participação. Então não desconecte o radinho, continue sintonizado na Rádio Cultura, porque daqui a pouquinho vem ele, Gelson Luiz Padilha, seus convidados, e ao meio-dia chega Carlos Augusto, mais conhecido como Pipoca, no programa Casos de Polícia. O Show da Cultura dessa segunda-feira, 11 de maio de 2026, vai ficando por aqui, mas amanhã você tem um compromisso comigo a partir das 9 horas da manhã. Eu espero que você tenha uma excelente segunda-feira, que continue sintonizado na Rádio Cultura, porque a sua audiência é o que faz a programação ser o sucesso que é. Eu quero mandar um abraço especial lá para Juliane e o Vanderlei Monteiro, do sítio Grota das Águas, que fica lá na montanha, São Noque em Gravatal. Eles estão sintonizadinhos, falaram que escuta o programa Show da Cultura todos os dias enquanto mexe lá com os seus animaizinhos. Inclusive, eu até comprei ganso, pato e levei lá para o sítio lá em Urubici. A qualidade é ótima. Comprei ovinhos também, enfim, o sítio lá em Urubici está repleto de animaizinhos do sítio Grota das Águas. Um beijo enorme, Ju e Vanderlei. Continue sintonizadinho na Rádio Cultura. Eu volto amanhã e espero que você tenha uma excelente segunda-feira. Um beijo e fique com Deus.

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0: bom dia. Estamos chegando, 11 horas mais 9 minutos, 11:09, para você que estava com Débora Lenhane, para você que está chegando agora e vai acompanhar o nosso Cultura em Debate hoje com Jaci Zomer e Dilermando Brito. Dilermando Brito e Jaci Zomer já estão por aqui. E já já, depois do Peter Scheuer, nós vamos entrar na política nacional catarinense, que pegou bastante. Teve emoções nesse fim de semana, né? De um lado, de outro, enfim. Daqui a pouco a gente vai conversar um pouco da política de Santa Catarina, regional, local, e também do Brasil, né? E os dois estão aqui já preparados para o debate com a gente. Agora a previsão do tempo com Peter Scheuer.
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0: Muito bem, muito bem. 11 horas 10 minutos, 11:10, 14 graus a temperatura, Peter. 57% a umidade relativa do ar. 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Em frente à Cultura, 7 horas da manhã, mas deu até um pouco menos aí na relva. E aí, vai continuar muitos dias ainda esse frio, Peter? E esta é a primeira de muitas ondas de frio que estão por aí. Bom dia.
2: Bom dia para você, Padilha. Bom dia para todos. É hoje um dia bem ameno, bem típico de inverno. Temperaturas próximas aí da casa dos seus 5, 7 graus, na maior parte das cidades aí do sul do estado. E hoje vai ser um dia em que a temperatura não consegue evoluir muito, não. A máxima prevista é em torno aí dos seus 20 graus. Amanhã também é outro dia que amanhece frio, com mínimas entre 4 e 5 graus nas primeiras horas da manhã. E à tarde não passa muito aí dos seus 20, 18 graus. Mesma situação na quarta, muda praticamente nada. Quinta-feira já começa a perder força essa massa de ar frio. E a maior parte da quinta também é aproveitável. Na sexta tem mais nuvens, céu nublado, alguma chuva bem rápida, isolada, por conta da influência de uma baixa pressão que passa de raspão aí sobre a região. Mas ainda assim é uma semana bem aproveitável e bem propícia para quem vai plantar, semear, qualquer tipo de atividade ao ar livre, super aproveitável. Padilha.
0: Muito bem. Outra onda de frio prevista aí para os próximos dias ou ainda durante este mês ou não?
2: É que essa aqui ela não chega a ser uma onda de ar frio polar, tá? Ela é só uma massa de ar de origem polar. Massa de ar polar é quando, por exemplo, amanhece tudo branco aí. A cidade toda branquinha, assim, de geada e tal. Nesse caso aqui é só mais, assim, geada, assim, que fica concentrada mais na Serra Catarinense. Até pontualmente alguma geadinha pode ter acontecido aí mais pro interior, por conta da temperatura um pouquinho mais baixa. Mas massa de ar polar mesmo é quando tudo amanhece branco, a cidade toda assim branquinha, nesse caso não. Então tem que ser um pouco mais forte para ser. Então, a temperatura ela deve permanecer baixa essa semana aqui, a outra também tem a influência de uma outra massa de ar frio, mas não chega a ser tão forte quanto essa, mínimas de 8 graus, 9 graus. Mas não tô vendo assim uma outra massa de ar polar assim mais forte do que essa. É mais ou menos nesse nível assim que a gente pode ter ainda no inverno, um pouquinho mais forte, quem sabe lá no auge do inverno. Mas depois que o El Niño começar a influenciar, daí esquece, daí é bastante chuva daí.
0: Já se quer saber aqui se o calor, ele tá com saudade do calor já. Calor já vai ter? Pode falar, Jaci.
3: É o tradicional, bom dia, Peter. O tradicional calorzinho de maio,

0: O Veranico de Maio. Veranico de Maio, não. Veranico de Maio, como a gente já está no dia 11, a próxima semana também já tem friozinho de manhã, é agradável à tarde, daí depois lá no dia 20 começa a ter mais pancadas. Então, Veranico de Maio, não estou vendo para esse ano aqui, para esse maio aqui. Mas calor fora de época, assim no decorrer do inverno, lá na primavera, isso é normal acontecer, mas não Veranico. Dificilmente Veranico com El Niño.
1: Pois é, e o Ioninho então está confirmado, né? Aliás, você fez um trabalho aí de pioneiro, de muita coragem, inclusive, e mobilizou o Estado, aí, o governador, mobilizou o Brasil inteiro, né? A gente está falando aí no, na tua previsão que você foi o primeiro a levantar esse problema, né? Não é problema, é questão
0: É,
1: da
0: não,
1: mudança do
0: sim,
1: tempo.
0: porque a gente está diante de um El Niño poderoso, um El Niño muito forte, que deve estar trazendo excesso de chuva em toda a região sul do Brasil. Então eu estava desde o ano passado aí gritando aí nas rádios, falando que ia ter um El Niño, até um super El Niño, um dos mais fortes da história, que ele é comparado aí com o de 82, 83, que foi um El Niño assim devastador. E ele está muito parecido com esse El Niño de 82 e 83. Mas agora, esse aqui ele pode ser que seja até um pouco mais forte. E se confirmar, a gente pode ter sim vários transtornos. Então, aí eu dizendo isso, aí tinha meteorologista que ia falar: não, não é para ser tudo isso, não. É para esperar mais um pouco. Não, agora não tem que esperar, já está começando a influenciar um pouco aí da região sul do Brasil. Agora já teve duas frentes frias que trouxeram já transtornos em vários pontos aqui do oeste da região sul do Brasil. Claro que ele vai começar, ele já começou a influenciar um pouco o Rio Grande do Sul, vai começar a influenciar o Paraná, vai começar a influenciar o Oeste, e depois vai começar a influenciar o litoral. Então é um processo vagaroso, mas ele vai influenciar sim. Então o poder público tem que ficar atento a essa questão, graças a esse alerta que eu fiz, o governador, o pessoal já começou a se movimentar, já começou a fazer a limpeza dos rios, a dragagem. Então, tudo isso é muito importante para que diminua os transtornos. Então, diferente das outras vezes que até foi feita alguma coisa, mas não tanto assim, com, né, um movimento assim que pega assim todo o Brasil, agora para a gente pode ser que a gente tenha uma redução, não diminua, não que tá fazendo a limpeza resolve o problema, não resolve, mas dá aquela amenizada,
1: Previne,
0: né?
1: né?
0: Pelo menos, né?
1: Previne,
0: Pelo
1: tá
0: menos alguma
1: certo.
0: coisa está sendo feita, né?
1: Tá certo, previne. E é muito importante esse trabalho de vocês, meteorologistas, que fazem essa antecipação bastante grande, porque, na verdade, o El Niño vai começar forte mesmo lá para julho, agosto, é isso? Ou até setembro?
0: É, o auge dele vai ser, na verdade, ele vai começar a influenciar agora no mês de junho, julho, agosto. Só que assim, ó, como ele vai, é como se fosse ligar o motor de um carro, né? Então demora um pouco para ele esquentar, né? Então o que que acontece? Ele vai influenciar junho, julho, agosto. Aí é aquela história, né? Que nem de 82 e 83. É uma região do estado assim com muita chuva, uma região vizinha pouca chuva. Ele vai continuar, ele vai influenciando assim. Aí lá na primavera ele pega assim a maior parte da região sul do Brasil com muita intensidade. Aí é chuva, é alagamento, deslizamento de terra, enchente. E enchente provavelmente que vai ter assim na maior parte das cidades, né? Então isso aí a gente vai atualizando, a gente vai entrar nesse monitoramento e com muita atenção, muito cuidado, porque provavelmente que ele possa ser um dos mais fortes.
1: Pois é, ali no Rio Grande do Sul deu até torre eólica já no chão, né? E pode vir muito, muito
0: Sim.
1: pior por aí, né? O Jaci tem mais uma
0: É isso,
1: perguntinha. Tem um tempinho aí para nós?
0: uma
1: Um
0: consideração a
1: minuto
0: mais.
1: tem.
0: Um minutinho.
1: Pode falar.
0: Eu tenho um minuto para falar com vocês,
1: Ah, um
0: mas
1: minuto? Ah,
0: enfim.
1: tá bom, então
0: Não,
1: rápido.
0: só uma consideração a mais, ô Peter. O que o Padilha já colocou muito bem, a importância dessa percepção sua, desse estudo seu, não é que vai evitar a ocorrência, né? Mas você contribui para que se previna a assistência às pessoas também, né? Vamos dizer, tão antecipado assim essa previsão, dá sim muito tempo do que aquelas lá atrás, que você citou nos anos aí 82, 80. De repente a coisa vem e aí tumultua tudo. Pelo menos dá para organizar melhor e quando chegar, as pessoas poder já ser melhor atendidas, né? Com mais condições de atendimento, né?
1: E uma outra coisa, a
0: Sim,
1: gente está torcendo
0: exatamente.
1: que você.

0: Erre. Essa é a grande verdade. Todo mundo torce que você errou, né? Mas dificilmente sim, porque, porque vocês hoje têm um conhecimento muito profundo.
1: Com certeza, né? Se não der nada, vamos enaltecer. Exato. Ao invés de criticar, vamos enaltecer.
0: Exato.
1: Graças a Deus que não deu nada. Sim.
0: Pois é. Mas é claro, um comentáriozinho seu, se tu tiver um tempinho ainda, fique à vontade, Peter.
2: Não, é isso, né? A gente sempre trabalha com a prevenção, né? Nesse caso aqui tem que alertar, porque depois que eu comecei a alertar, o pessoal realmente acordou e tá todo mundo falando a mesma coisa agora, né? Então precisou aí de uma firmeza, de um comentário mais agressivo para que as pessoas começassem a acordar e para ver o problemão que a gente está tendo.
0: Tá certo.
2: Outra hora daí a gente fala melhor a respeito, né?
0: Sem dúvida.
2: Mas vai, é um euninho poderoso, tá? Isso aí vai. Não tem como evitar muito, não.
0: Tá certo, Peter. Forte abraço pra você, bom trabalho, boa semana.
2: Ótimo trabalho, ótima semana. Até mais.
0: Até mais. 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

0: Muito bem, agora sim, 11 horas mais 23 minutos, 11h23, um pouquinho mais tarde, é claro, para aproveitar o Peter aí também, que tenha notícias e informações importantes, mas começando aí com o Dilermando e com o Jaci Zomer sobre os assuntos de hoje, né? Podemos começar na política nacional e chegamos aqui no estado. Dilermando, bom dia.
1: Bom dia, Padilha, bom dia, ouvinte da Rádio Cultura, bom dia, companheiro Jaci, estamos aí, né? Essa semana começou aí. Na verdade, a semana passada ela terminou meio confusa ali, nós temos ali a questão do Lula lá com o Trump.
0: É verdade.
1: Né, que ficou um negócio bem chato, no mínimo para dizer, meio esquisito, né?
0: Mas o governo hoje, o governo do Lula, o governo federal, está contando e cantando vitória, né?

0: de ter te encontrado com o Lula, com o Trump. E ontem ainda eu estava vendo alguns analistas, não sei se o Jaci depois pode, concorda ou não, e o Dilermando, mas alguns analistas estão levando, os mais sérios, né, que tem poucos, mas alguns mais sérios têm dito o seguinte: o Trump só se encontrou com o Lula, só chamou o Lula para conversar por causa do Xi Jinping lá, né? Que ele iria conversar, Xi Jinping é o nome dele, né?
1: Não, o que acontece é o seguinte.
0: Por quê? Porque ele tinha que mostrar que o Brasil não está na mão da China, e sim na mão dele. Ele tinha que demonstrar. E aí ele facilitou também bastante para o presidente brasileiro para o diálogo.
1: Pô, Padilha, não é bem assim, não. Não é que não seja assim. A questão é a seguinte: o Lula está numa situação, o governo Lula está numa situação complicada. Por quê? Porque agora os americanos estão em cima da JBS e da YBR, e tem uma outra empresa que agora não vou me lembrar o nome, que é um problema de lei antitrust, né? Trust, ouvinte, é quando uma empresa ou um grupo faz o famoso cartel.
0: Certo.
1: Então hoje, para vocês terem uma ideia, 80% da carne produzida, processada nos Estados Unidos, está na mão dessas três empresas. E os americanos já começaram a sentir a pressão, porque a JBS está fazendo a mesma coisa que ela fez aqui. O agricultor sabe, determina o valor do preço, eu pago tanto pela arroba, só eu que produzo, né? Só eu que posso comprar, determina o valor da arroba do boi ou do porco, que a gente tem bastante, né? E você aceita, se não aceita, paciência, né? Então o que aconteceu? E tem esse processo, dizem que essa é uma das razões. Tanto é que o Joel estava lá, ele foi na semana passada para lá junto, e foi ele que pediu. O Joel Batista, ele tem doou 150 milhões de dólares para a campanha do Trump, né? Então ele tem uma entrada boa. Mas para te ter uma ideia, Padilha, no outro dia da reunião, o governo americano soltou uma nota que vão abrir as investigações contra essas três empresas. Aí, meu amigo, estamos falando de mais de R$1 bilhão em multa de dólares.
2: Bom dia, Padilha.
0: Bom dia, Jaci. Pois é, sua opinião.
2: Bom dia aos ouvintes. Sobre especificamente a essa ida do Lula para se encontrar com o presidente dos Estados Unidos, o que a gente percebeu com toda humildade, vamos dizer, de capacidade de avaliação dessas coisas tão importantes, né, que a gente tem, não temos, não somos analistas políticos para ficar aqui considerando que o que nós falamos
1: é tudo é
2: verdade,
1: né?
2: É tudo mais especulação. Até porque eles não abrem, né, de forma tão clara para que as pessoas comuns consigam entender. Mas o que se viu foi uma reunião a portas fechadas, né? Nem imprensa participou da reunião.
1: O Trump recebeu o Lula pelas portas dos fundos. Não houve despedida.
2: Quando o cumprimentou, que foi uma imagem publicada, recuou no momento que o Lula quis se aproximar um pouco mais dele. Ele recuou, só deixou o braço estendido para cumprimentar pela mão. Essa é a realidade.
1: É que ele estava com o celular no bolso.
2: É imagem. E depois houve uma reunião a portas fechadas, e depois disso tudo, o Lula teve uma coletiva com os jornalistas, sozinho, né? Sozinho.
0: Que estava programado, inclusive, que fosse sozinho. Conjunta, né?
2: Sim.
0: Mas aí suspenderam, né? Lá na Casa Branca.
2: O que todos esperavam é que fosse existir uma coletiva de imprensa dos dois presidentes. Afinal de contas, os dois não foram lá se encontrar e não teriam algo para dizer para os jornalistas?
0: Mas nessa análise que eu ouvi ontem, Jaci e Dilermando, que eu ouvi ontem à noite, foi um analista que estava na CBN, não, na CBN, não, na... na
2: Jovem Pan?
0: Não, na essa grande...
2: CNN.
0: Na CNN, num debate específico lá sobre o assunto, né? Debate específico sobre o assunto... O assunto que era um debate específico sobre o assunto, né? Que o encontro Lula e Trump.

0: ele nunca vai ser estimulado ou convidado por alguém para ir a um encontro. Ele vai convidar. Então, na verdade, foi ele que convidou o Lula, com interesses dele, claro. Interesse do... Porque ele logo em seguida ia se encontrar com o presidente lá da China. E aí, para prepará-lo, porque lá na China ele se decepcionou também, ele esperava um pouco mais. Só que ele foi com os dois pés lá na China também, no sentido do quê? No sentido de que dizer, olha, o Brasil, porque o Brasil, queiram ou não queiram, não o Lula, nem nós, nem o Bolsonaro, ninguém, mas nós, o Brasil em si, ele tem reservas importantes para o mundo, isso está comprovado. Tem o interesse do mundo inteiro, tanto nos produtos brasileiros, como também vender para o Brasil. Então, na verdade, a China quer e já está entrando e já está dominando aqui no Brasil. E os Estados Unidos estão fazendo a parte dele, que é o quê? É contra-atacar. Chamou o Lula e disse, ó, Lula, damos tudo, combate lá o narcotráfico, porque isso está muito ruim, senão eu vou entrar lá. Mais ou menos foi isso que ele disse lá nas portas fechadas, né? Agora, vamos negociar aqui, para ele sair dizendo que nós estaremos abertos com o Trump para negociar produtos brasileiros. Por quê? Porque interessava ao Trump nesse momento também, porque ele daria para a China esta visão de que, olha, nós somos quem coordena o Brasil e os minerais raros lá vão ficar no nosso comando e não no seu. Porque a China já está de olho também, já tem até mina por aí, né? Tem até mineração aí no Brasil.
1: O que foi interessante, Padilha, observar, é que ele fez um relato do que ele falou com o Trump. Eu falei para ele isso, eu falei para ele aquilo, eu falei para ele aquilo. Só que nós não vimos o leão, aquele leão que rugia forte aqui nos últimos dias, aí nas manifestações dele.
0: Foi bonzinho, claro, né?
1: Rugia forte. Chegou lá, foi o gatinho do Trump.
0: Mas por que também? Porque o interesse do Lula agora é dizer, eu estou bem com o Trump. Não é bem aquilo que diz os Bolsonaro, que diz a direita brasileira, que a esquerda é só... O Trump não quer nem ver. Eu fui lá, me encontrei com ele. Fui convidado por ele. Claro que ninguém sabe o que foi falado lá, né?
1: O que dá a impressão é que ele pensa que os americanos lá não ficam sabendo o que ele fala de besteira aqui no Brasil.
2: Olha, eu acho que foi assim.
1: Dá a impressão
2: foi
1: disso.
2: Foi tudo uma montagem de narrativas. O Lula não quis falar do lado do Trump, porque o Trump, ele é um cara...
0: Que poderia comprometê-lo tudo, né?
2: Ele é um cara que não tem medida.
0: Sim,
2: né?
0: Sim.
2: Eu já vi entrevista dele.
1: Sim, mano. Com aqueles outros presidentes.
2: Não, só com isso. É com repórter mesmo.
0: Até com o cara lá da guerra, lá, uma vez ele fez.
2: Sim,
0: o Trump.
2: Discutem mesmo com
0: o cara da Ucrânia, né? Lembra daquela?
2: Então o Trump não tem...
0: É com os amigos dele, imagina com o cara que é inimigo.
2: Não tem freio, né? Então se o Trump, se o Lula viesse com mentira, né? Ele retrucaria. Mas na mesma hora, não falamos isso aí, não. É aquela história, sabe? Aquele filho que é mal criado, fala bobagem, a gente aperta, te dá um chute por baixo da mesa. É. Ele diz assim, ó, por que tá me chutando? o Trump é assim. Então, uma que ele fez a entrevista dentro... Então, detalhe, viu, Padilha? Houve repórteres internacionais barrados na porta da Embaixada Brasileira.
0: Não internacionais.
2: Deixou Sim, não deixou entrar.
0: Selecionaram, né?
2: Selecionaram.
0: Olha só.
2: E teve perguntas também selecionadas, viu? Os caras tiveram que.
0: Tudo que podia. Então, na verdade, houve até um controle absoluto.
2: Um teatro.
0: Um teatro.
2: O Lula só respondeu aquilo que ele queria responder.
0: Sim. Ponto.
2: E é aquela coisa toda, né?
1: Vocês falaram teatro, simulação, mentira. Essa é a...
0: Versões, como é que ele chama?
1: Esse é o perfil do governo brasileiro hoje. Nós vemos aqui internamente também. É mentira em cima de mentira, simulação em cima de simulação. Dados como IBGE, como...
2: Ah, tá horroroso.
1: Tudo distorcido.
0: A Argentina fez isso, né? Você lembra da Argentina, quando estava com a inflação estourada lá, que o instituto de medidas dele era todo manipulado? A Argentina fez
2: isso. Tem um trecho que ele fala assim, porque o Trump não vai se envolver na questão da eleição, porque se isso valesse, se isso fosse alguma coisa realmente, eu não teria sido eleito como se o Biden tivesse envolvido nas eleições contra ele.
1: Pois é, distorcendo a realidade, né?
2: Distorcendo a realidade. Quem não conhece, quem olha aquilo, mas o Biden se envolveu sim, a favor do Lula.
0: O que eu observei, vocês são observadores como qualquer brasileiro, nós somos brasileiros.

0: brasileiros, eu observei que na hora em que o Lula saiu do encontro com o Trump, ele estava com uma fisionomia muito esquisita, né? Muito como? Fechada, não, muito preocupada, diríamos assim. É. E isso quer dizer o quê? A conversa não foi boa, assim como vocês não acabaram de falar. Né? Uma
1: tem
0: conversa
1: muita coisa ali,
0: difícil, porque aquilo que eu volto a dizer, interessava para o Trump, claro, a conversa com Lula, para dizer que o Brasil está sob o comando dele. E segundo, Lula interessava para ele também, para dizer que o Trump não está somente com a direita brasileira.
1: Uma
0: é mais
1: parte,
0: ou menos isso.
1: Tem uma parte no discurso do Lula que ele fala assim: eu levei para o presidente Trump um contrato que nós fizemos com o Irã e a Hungria. O Irã, eu me lembro. Sobre a questão do urânio enriquecido no Brasil. Agora a pergunta é, por que ele levou esse contrato para mostrar o quê?
0: Pois é. Exatamente.
1: Aí começaram, né? Se você for lembrar, lembra daquele navio que veio aqui no Brasil, que desceu com... desceu uma caixa lá e subiu outra caixa, ninguém sabe de que veio, sendo que três semanas antes tinha sumido uma parte do urânio lá dentro de Angra 1. Angra 1. Começa as especulações, né? É outra coisa, Padilha, por que que o Lula foi ficar dentro da embaixada e nunca ficou?
0: É.
1: E vai para o hotel.
0: É, nessa vez interessava, talvez, ele demonstrar que tá igual à direita aqui, quando o Bolsonaro era presidente.
1: O Lula foi recebido pelo Trump pelas portas dos fundos e não houve nem a despedida. Isso aí meio que...
0: Pois é, e aí o que mais chamou atenção, além da despedida, foi os jornalistas lá, americanos, brasileiros, todos esperando lá na sala oval da Casa Branca, que é tradicional.
2: Um batalhão de jornalistas.
0: Um batalhão, e todos decepcionados. Eu vi na hora que eu estava até esperando também. Eu vi que quando os jornalistas anunciaram que não haveria mais, ficaram todos jururu. Né? Especialmente os brasileiros, que a grande maioria estava com Lula.
1: Aí eles correram, alguns correram para a Embaixada Brasileira, chegaram lá e não permitiram, que não estava inscrito. Claro que não estava inscrito. Acabou de sair essa história agora.
2: E no aspecto esse da enrolação, da enganação, da mentira, olha o que ele falou sobre combate ao tráfico. Que
1: essa semana agora...
2: Quem escapou até hoje, escapou. Quem não escapou até hoje...
1: Quer dizer que, no mínimo, ele foi incompetente, né?
2: Não, prometendo o contrário do que ele faz, que é o combate às organizações criminosas. Se ele tivesse realmente a fim de combater as organizações criminosas, ele classificaria o PCC, porque não tem falta de motivos para classificar o PCC
1: e o Comando Vermelho.
2: Pelo menos essas duas organizações criminosas, como organizações terroristas. Porque o que eles promovem? Promovem o terror. O terror, a começar para o povo conviver com essa
0: eu vejo ainda de uma outra forma, já se...
2: De controle do crime.
0: Que é o terror, o maior terror é nas eleições. Porque ali eles têm influência grande, investem muito. Sim. E ali tem muita gente lá no Congresso, né, eleita por eles, muitos prefeitos pelo Brasil eleitos por eles, vereadores
1: pelo Brasil. Né, Padilha?
0: E aí vai tomando conta.
1: Padilha, no Rio de Janeiro teve casos...
0: Esse é o grande problema do Trump lá. O Trump está querendo...
1: Traficante
0: fazendo mudar isso
1: das urnas. Já pensou, cara?
0: É, exatamente.
2: E um sinal, distribuindo urna e tal. E um sinal de que ele não está nem aí para combater as organizações, e sim usar as organizações exatamente para essas intenções dele de se perpetuar no poder, é que ele eu me fugiu agora aqui uma parte do raciocínio, mas ao invés de ele colocar em prática o que ele mesmo fala, ele vai deixando passar, e a gente não vê nada que esse homem faça para o termo não existe, desdizer, mas vamos criar aqui o termo desdizer aquilo que ele disse, que o ladrão disso, o ladrão daquilo, tem que ser perdoado. É o que ele fala, que o traficante é vítima.

0: vítima do consumidor de droga. Tudo isso ele falou e agora ele fica querendo com novas falas por causa da proximidade das eleições, ele fica querendo que o povo acredite o contrário. Se ele falou, como é que vai a gente vai acreditar no contrário? Né,
1: mas uma vez ele falou, eu acho que ele estava do lado do Maduro, quando ele falou, ou estava falando sobre o Maduro.
2: Ele Maduro, né? Já que ele foi lá.
1: Tá na cadeia, né? Tá preso.
2: Mas ele podia ter lá visitar um amigo.
1: Pois é. Pois é, mas deixa ele falou na época em que, antes, lá quando o Maduro dominava a Venezuela, ele falou que, bom, ele está criando narrativas, e quando cria narrativas, se lembra que o Lula falou isso?
2: Sim.
1: Quando cria narrativas, conta ela. É uma mentira, como os antigos diziam. A mentira bem contada e repetida acaba virando verdade.
0: Ele sugeriu isso ao Maduro.
1: Ao Maduro.
0: O Maduro estava sendo criticado injustamente.
1: Verdade.
0: Que não era um ditador. E sugeriu,
1: criar narrativas.
0: Vocês têm que criar uma narrativa e massificar essa narrativa.
1: É, porque, bem isso mesmo.
0: Porque a mentira é falada muitas vezes, repetida muitas vezes, até falou que foi a mãe dele que falou isso para ele. Que se torna uma verdade. Né? Talvez a mãe dele quis ensinar para ele que era para ele não mentir tanto, porque senão a mentira dele se tornaria uma verdade. E ele hoje usa essa situação dessa forma tão errada. Né?
1: Vamos ao intervalo, são 11h41. A gente volta depois do intervalo com a política nacional aqui de Santa Catarina, que nós tivemos aí o pré-lançamento de pré-candidaturas, né? O lançamento de pré-candidaturas, tanto de governador, senadores, por parte do PL em Santa Catarina e com a presença do pré-candidato a presidente, que é o Flávio Bolsonaro. E aqui em Criciúma esteve aqui o João Rodrigues, com o Esperidião Amin, com outras lideranças, também fazendo uma espécie de pré-lançamento para a região. Né? Vamos analisar aqui a política de Santa Catarina.
0: Também gostaria, Padilha, se você me der uns minutinhos no final, de expor uns assuntos locais aqui também.
1: Se der tempo hoje, né? Porque hoje já estamos aqui já com um tempinho bem atrasado.
0: Se não der tempo, nós falamos outro dia.
1: Se não der, segunda-feira a gente pode marcar para isso, né?
0: Mas
1: falar mais localmente.
0: Certo.
1: Sem dúvida.
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0: Muito bem, estamos aí com 11 horas e 50 minutos, 10 minutos ainda de debate. É claro, é importante já entrarmos no assunto que anunciamos no início do programa, que é a questão dos pré-lançamentos ou lançamentos da pré-candidatura. Não é pré-lançamento, é lançamento de pré-candidaturas, para a gente não confundir, né? Porque não dá para dizer aqui que é candidatura, é pré-candidatura. Então, foram os lançamentos, tanto lá em Florianópolis, com o Partido Liberal trazendo o seu presidenciável, o seu pré-candidato a presidente, que é Flávio Bolsonaro, com uma multidão lá na próxima praia, né, lá em Jurerê. E é uma multidão do estado inteiro, é claro, muitos candidatos, pré-candidatos aí a deputados estaduais. Doutor Ulisses, daqui de Orleans, estava lá, outros pré-candidatos do Sul, e também os pré-candidatos a federais, né? Aqui no Sul, eu falei hoje de manhã, temos três, né, pré-candidatos a federal, que é a Júlia Zanatta, que é o Daniel Freitas, que são deputados, e também é deputado, veio do PSD e está no PL hoje, que é o Ricardo Guidi. Então, são três pré-candidaturas fortes do PL no Sul para a federal. E, além disso, os estaduais, que são vários, né? Vários candidatos, dentre eles Ulisses Gabriel, outro que é pré-candidato também é Gessé Lopes, e outro do PL, que é o esposo da Júlia Zanatta, que é deputada federal, Guilherme Colombo. Guilherme Colombo. Então, esses, né, que eu lembro que são candidatos, né, pré-candidatos, podem surgir outros, pode alguém desistir? Claro que pode, é cedo ainda, porque ainda em julho é que vai acontecer as convenções, em agosto é que começa a campanha. O que vocês teriam a dizer deste evento de ontem, que repercutiu no Brasil inteiro, né?
1: Tá. Ô Padilha, vão ser quantas vagas para deputado estadual?
0: Estadual 40, aqui na Assembleia, né? Tá. O PL tem uma projeção dos 40 fazer pelo menos 15, que seria uma grande bancada. Tem 11, né? Fez 11 agora na última, né? Mas outros entraram, acho que já está com... com 13 ou 14 candidatos, deputados hoje, e quer fazer 15 no mínimo, né? Talvez chegue a 17. Mas aí, junto com o Novo, Partido Novo, que também tem uma chance de fazer vários deputados, até por estar na chapa majoritária, e é o convidado do PL para ser com o Adriano Silva, que era prefeito de Joinville, pode dar até maioria na Assembleia, só os partidos de direita a direita, né? Tem aqueles de centro, que é o caso, né, também do MDB, que vários já estão apoiando, que já estão com o PL, né, mesmo estando no PMDB, e tem os do PP, que já declararam apoio também. Dois deputados do PP que já declararam apoio ao Jorginho Melo. Então, na verdade, o que vai acontecer? Mesmo que fosse um desastre de Jorginho Melo perder a eleição, pode acontecer porque é eleição, né? Ainda assim, poderemos ter uma maioria muito alinhada à direita na Assembleia Legislativa. A minha leitura, assim, muito, muito precoce. Não, ainda, né, Jacir?
2: É bem coerente a sua, né, leitura.

0: estrutura. Tirando essa possibilidade que você falou de Jorge Melo perder a eleição, porque não vai existir essa. Não existe essa.
1: Mas eleição, né, Jacir? Eu já vi gente saindo com 2% ganhar a eleição. Eu comentei hoje de manhã também. Eu já vi o último governador antes do Jorginho, que era o Moisés, que tinha 3% no começo. De repente o cara estourou. Claro que era outra conjuntura.
2: Aí o também Zema não, é outro exemplo.
0: Aí não foi.
1: O Zema.
0: Mas vai surgir o quê para motivar isso?
1: Surge uma novidade nacional.
0: O que motivou a do Moisés foi a ascensão do Bolsonaro.
1: Na época do 17. Né?
0: Fenômeno.
1: Nem era PL, né? Era 17.
0: 17, que o Bolsonaro não era cotado para chegar nem no segundo turno. Então, não acontecendo isso, vamos dizer, o Jorginho, essa catástrofe que seria para o PL perder, nós temos hoje o cenário de que pode sim ter a hegemonia do PL na Assembleia Legislativa, e isso vai se tornar muito tranquilo, né? Até não sei se isso é muito bom, né? Tornar tranquilo demais, né?
1: Às vezes, eu sou presidente do PL aqui em Orleans e tenho que estar, claro, alinhado lá. Mas eu aqui procuro analisar a coisa friamente. Às vezes, a segunda eleição ela é muito perigosa e também o segundo mandato também é perigoso. Porque às vezes acomoda aquilo que você falou aí. Aí acomoda o governante, seja ele
0: cansa
1: federal.
0: Cansa o eleitor,
1: já começa a dizer, já era melhor antes, agora não. Aconteceu aqui, com todo o respeito, ele também é pré-candidato a deputado pelo PMDB, com Jorge Kó. Acabou perdendo a eleição com seu candidato. Quer dizer, isso foi o quê? Uma certa acomodação, né? Porque estava tudo bem, ganhou a eleição muito fácil na primeira, foi reeleito muito bem também, e aí, acho que agora dá para relaxar. Não é que relaxou, mas dá para deixar mais solto.
2: Essa questão do PL é o seguinte, Padilha. Nós temos 3 estados aqui na região sul: Rio Grande do Sul, Paraná e Santa Catarina. Santa Catarina nós temos o Jorginho Melo para ganhar. Está com mais de 60%. Fala 68%, vamos botar mais de 60%.
1: Se não mudar muito,
2: nós temos também lá no Paraná, que é o Moro.
1: O Moro, Sérgio Moro.
2: 60% também para...
1: Do PL também.
2: Do PL também. E o do Rio Grande do Sul também está à frente, que é o...
1: Acho que o Onyx não. Não, o Onyx foi na outra.
0: Não, o Zuco.
1: Não, o Zuco acho que é senador, não é?
0: Não
1: o Zuco é senador e é governador.
2: E ele também está muito bem contado. Para Senado, nós temos aqui o filho do Bolsonaro... E a
0: Carol Detone.
2: A Carol Detone.
1: O Carlos Bolsonaro e a Carol.
2: E a Carol. E o Omi e o...
0: O Amin.
2: E o Amin, né?
1: Na verdade, o Amin está na direita, ele está na direita, agora está mais para o centro. Ele está deslocado, o Espiridião Amin. Eu acho que o Amin ainda vai ter um bom sucesso nessa eleição, na minha avaliação, pelo trabalho, que ele é um bom senador. Foi um ótimo governador. Mas também porque vai acabar beliscando em tudo, sabe? Ele vai ter voto no PP, na base do PP todo, e vai pegar voto lá no PSD também.
2: Por exemplo, ele pode ser um...
1: O próprio MDB, que é arqui-inimigo do Amin, historicamente, boa parte, para não votar nos candidatos do PL, acabam votando nele.
2: Tu acha que, por exemplo, o Amin poderia ter uma
0: reação?
2: Em relação a Detone?
0: Aos dois, ao Detone e o Carlos Bolsonaro.
1: Eu acredito muito mais, se o Amin vencer... essa eleição, na minha avaliação, muito precoce também. É muito cedo ainda, né? São só 2 vagas. A Detone, na minha avaliação, ninguém tira. Né?
0: Sim.
1: Acho que ela é uma nomeada senadora. E a disputa será Carlos e Amin.
0: A chance do Amin seria para cima do Carlos Bolsonaro.
1: Exato.
0: Eu também concordo com isso. Concordo. Se bem que as previsões hoje indicam que os dois do PL que seriam eleitos, né?
2: Se
0: a eleição fosse hoje.
2: E no Paraná nós temos o ex-deputado...
0: O Requião?
2: Não, deputado federal, aquele lá que...
1: Aquele que foi... Foi parceiro lá, na, parceiro não, foi do Ministério Público, na época Público. Da...
0: O Deltan?
1: Deltan Dallagnol.
0: Sim.
1: Esse vai ser senador também, mas, da Carol aqui.
0: Mas tá briga, tem briga lá.
1: Tem briga também.
2: Os 3 estados, nenhum vai ficar com algum senador, pelo que está se contando da esquerda, não vai ter. Talvez no Rio Grande do Sul eles consigam pegar um ali do centro.

0: bordei um do centro ali no Senado. Então, tecnicamente, assim, o Sul vai ficar basicamente o direito.
1: O Sul, o que está apresentando hoje, o cenário de hoje, o Sul vai ficar direita, com a possibilidade da Manuela Dávila se eleger senadora no Rio Grande do Sul.
2: Que é ela é do PT, né?
1: É do PT. Ela é PSOL, né?
2: PSOL, acho, né? PCdoB.
1: A Manuela Dávila
2: é esquerda. É esquerda, né?
1: É esquerda.
0: Acho que é PSOL, será?
1: Então é isso aí. Agora, aqui, Padilha, nós aqui em Santa Catarina, você citou diversos nomes, que são os candidatos a deputado federal, Júlia Zanatta, o Freitas, né?
2: Daniel Freitas
1: e o
2: Ricardo Guidi.
1: Eu.
0: Dallagnol.
2: O Deltan Dallagnol.
1: Deltan Dallagnol.
2: Lá no Paraná.
1: O Padilha, se eu tivesse que indicar dois que eu acredito que se elegeriam, no caso, é a Júlia Zanatta e o Ricardo Guidi.
2: É, o Daniel, mas o Daniel, sabe o que que eu estava falando com ele? O Daniel estadualizou mais o nome dele, pelo que eu soube aí. Ele está hoje com um escritório forte na Grande Florianópolis e vai ter duas bases, aqui no Sul, que é a terra dele, mas também muito forte em Floripa. Então depende muito do desempenho lá, né? A Júlia já é estadualizada. E o Guidi é um candidato muito histórico, né? Porque o pai dele foi muito bom, também é.
1: Acredito então, que está.
2: Os três são bons.
1: Ele está, diferentemente do nosso ex-candidato Mário Kwan aqui em Orleans, que perdeu o tempo, né? Ele perdeu o tempo dele. Porque, certo, na verdade, o tempo do Mário era no segundo mandato do Jorge.
2: Correto, né? Concordo.
1: Tudo que corria aqui, o que tinha combinado e tudo, era para o Mário ser o candidato.
2: Era para ele ser o sucessor, né? Natural.
1: No segundo mandato do Jorge. Depois o Mário deixou passar, por uma questão até de coerência dele com ele mesmo, com o parceiro dele, que era o MDB, né? Ele acabou deixando passar aquela eleição que talvez ele tivesse sido eleito. Acredito
2: também,
1: que teria
2: também
1: sido.
2: Também acho,
1: eleito.
2: Sim, até porque era hora, né?
1: Até
2: hora.
1: Pelo mandato bom que o Jorge exerceu, né? O primeiro mandato dele. Enfim, mas só ilustrando com essa comparação.
2: Muito bem colocado.
1: O Ricardo Guidi está no tempo certo. Eu acredito que ele está no tempo certo. Uhum. Né? Ele é um deputado
0: atuante,
1: com um conceito, um conceito bom com os eleitores aqui do Sul, né? Então, acredito que ele possa se eleger.
2: Tomara que se elejam
1: um
2: os três.
1: Mais,
2: né?
1: Fácil do que o...
2: Tomara que se elejam os três, que o Estado fica, sim, bem representado aqui no Sul, né?
1: Então,
2: muito bem. Detalhe, agora, né, falar um pouquinho também do outro lado. O outro lado que eu digo é o outro lado da direita, porque a esquerda ainda não está se organizando. O dia que ela se organizar e tiver evento, a gente comenta aqui. Mas a direita tem. A direita que eu digo é centro-direita. É muito mais centro, né?
1: MDB.
2: E aí é um pouco de um lado, um pouco de outro, um pouco lá na esquerda, um pé na esquerda e um pé no centro. Mas, né, sem chegar ao mérito da questão, eles fizeram também um evento, liderados pelo ex-prefeito de Criciúma, é claro, prefeito Salvaro, aqui em Criciúma, no sábado à noite.
1: João Rodrigues aí.
2: E a informação que eu tive foi de que chegaram mais ou menos 1.000 pessoas, lideranças do estado inteiro, do PP, alguns do PP, porque não são muitos, né? Porque o Amin estava lá, mas quase que sozinho, não mostraram muitos nomes do PP. Do MDB da mesma forma, bem dividido, muito poucos, mais os caciques, a base do MDB também não está fechada com o João Rodrigues. E o João Rodrigues, que estava ali, é combativo. O João tá numa estratégia de bater no Jorginho Melo. Eu não sei se essa é uma estratégia que será feliz para ele ou infeliz, mas acredito que ele está patinando, né, patinando muito nessa questão das pesquisas em função disso. Porque bater naquilo que está dando certo, naquilo que deu certo, ninguém está dizendo que ele é perfeito. Jorginho não é perfeito. Jorginho tem muitos defeitos também. Mas ele fez muita coisa que os outros não fizeram.
0: Contra fatos não há argumentos. É complicado você tentar lutar contra os fatos. É mais complicado, né?
1: Até se compreende que ele vai bater no Jorginho Melo exclusivamente por um aspecto de campanha política. Na campanha bate mesmo e tal, tem essa.
2: Se abraça.
1: A gente sabe o que acontece. Mas hoje eu acho que no Brasil não existe um governador.

0: tão bem aprovado como o Jorginho Melo. Se não for em índices, se ele não for o campeão em índices de pesquisas, né, de aprovação da sua gestão como governador, mas ele mantém uma média que o garante. Pode ser que em outro estado tenha lá alguém que tenha 80% de aprovação, mas o Jorginho, ele tem hoje uma média de aprovação que garante a reeleição. Como diz o Padilha, que vai garantir lá no dia da eleição com o voto depositado.
1: Sem dúvida. E com a contagem certa ainda, né?
0: A eleição é essa. Com a contagem certa.
2: Outra coisa, né, Padilha? Eu acho que assim, tem um movimento da direita que está muito forte esse ano, como foi de 22, tá? Foi,
1: é verdade.
2: Só que o que eu estou vendo que é assim, o centro ainda vai levar muita coisa.
1: E muito um pé aqui e outro lá, né?
2: Sim, mas sempre foi.
1: Só esperando, né?
2: Agora, esperando a hora do bote. A partir de com o PSDB, eu acho que agora vai se...
0: Aí
2: diminuir vem... de vez, não vai... Hoje eu não digo muita coisa.
0: Aí vem o aspecto partidário, né? Que eu estava querendo dizer antes. Tem o voto partidário que ninguém tira, não vai... Agora, fora isso, o Jorginho Melo não fez nada que... Não fez nada que...
1: Desabone,
0: que
1: né?
0: Que dê munição para a oposição.
1: Exato.
2: Ele não foi naquela inauguração lá. Aquela que ele disse, vou fazer o quê?
0: Ah, na inauguração.
1: Do túnel, né?
2: Sim, não foi.
1: Do túnel lá, que é dos túneis ali. Não tinha nem motivo.
0: O contorno
1: de Florianópolis.
0: A universidade gratuita aconteceu. O Estrada Boa geral aí no estado inteiro, agregando ainda mais uma Estrada Boa Rural, que depois agregou ao programa o Estrada Boa Rural, está acontecendo. Né? Não, começou e não parou e não vai parar. Né?
2: Tem aquela da Rocinha também que está terminando.
1: Eu queria só fazer uma comparação bem local aqui. A nossa aqui não está tão
0: branco,
1: boa. A nossa aqui,
0: Rocinha.
1: A nossa aqui não está tão boa, viu, Jaci? Mas você vai daqui de Lauro Miller para a Serra, você se impressiona como está boa para andar, de Lauro Miller até em cima da Serra, enfim.
0: Até para lá.
1: Onde era péssima. A manutenção da Serra do Rio do Aço era uma vergonha. Eu cansei de falar aqui.
2: A única coisa que eu questiono nisso.
1: E depois do Jorginho, acabou. Hoje tem uma equipe ali permanente.
0: Fui até Concórdia recentemente.
2: A única coisa que eu questiono disso aí é a questão da iluminação. Ainda está muito.
1: Ainda está. Mas ali
0: na
1: parece
0: Serra?
1: Sim. Ali tinha que ter um sistema próprio de alimentação, parece que é um problema de Celeste com a alimentação ali. Pelo que me disseram.
0: E deixaram, na verdade, se deteriorar muito, né?
1: Também.
0: O que devia ter sido feito, depois que o governo Amin, né, que foi quem levou esse benefício lá para a Serra de iluminação. Saiu, o governo Amin saiu.
1: Ninguém fez manutenção.
0: Vamos desculpar.
1: A própria Serra, né? Era só matagal.
0: Teria sido, se tivessem feito a manutenção, levar a rede mais forte, tudo mais, não era o mais difícil. É a manutenção nos próprios equipamentos. Sim. Ali. Aquele posteamento teria que ter sido melhorado. Vamos dizer, vai se corroendo.
1: Mais resistente, né? Porque caindo, ali também é muito resistente. Vento, muito frio, né?
0: Vento, frio.
1: Calor no verão.
0: Corrosão e tudo mais. Mas o Jorginho Melo, só para fechar esse assunto, a gestão Jorginho Melo, para mim, estou com 74 anos e vivi em Santa Catarina a maior parte do meu tempo e votei aqui e tudo mais, mas não lembro de um governador tão atuante e tão que tenha entregado um percentual tão grande daquilo que prometeu. Daquilo que prometeu em campanha.
1: E um detalhe importante, sabe? O Estado, ele não tem estrutura. Eu já trabalhei no Estado, sei o que é. Não tem estrutura para tocar obras. Então o que ele tem que fazer? O que o Jorginho fez? Tinha bastante. Primeiro ano, organizou a casa, estava bem bagunçado, muitas obras iniciadas pelo ex-governador Moisés, que hoje diz que aquela obra é minha, aquela é outra, mas só deu a ordem de serviço. Quem fez foi o Jorginho agora.
2: Só começou a fazer o buraco.
1: Só o buraco. Deu um monte de ordem de serviço no último ano também, aquele, porque teve o problema dos respiradores, da pandemia, como teve o Bolsonaro, problema da pandemia também a nível nacional. Então era um problema de todo mundo. Agora, o Jorginho acertou, sabe onde? Na minha avaliação, ele deu para quem é operador de obra, que é o prefeito. Né? Os municípios. O município de Orleans já recebeu? Já recebeu isso, dito pelo prefeito Fernando aqui. 40 milhões já.

0: em um ano e meio de Fernando Cruzeta e mais quanto que foi durante o Jorge Kohl. Então, na verdade, as obras estão acontecendo porque o governo do estado está fazendo parceria com os prefeitos. Por que que os prefeitos estão com o Jorginho Melo? Não estão com o Jorginho. Eles querem continuidade. Não, agora eu estou na prefeitura.
1: O que está bom.
0: É, eu estou na prefeitura, vou querer mudar por mudar. Se a coisa está boa, eu vou deixar.
2: Se for mexer agora,
0: por que que o PP, prefeito Fernando aqui, está declaradamente com o Jorginho Melo? Os prefeitos do Sul, aqui o prefeito de Lauro Miller, o Valdir, declaradamente com o Jorginho Melo. Por quê? Porque estão recebendo convênios, recursos para poder tocar as obras deles. E é aqui que se faz, não é lá em Florianópolis. Tem que fazer aqui.
2: E outra coisa, né, Padilha? O pessoal diz que ele é muito acessível, o Jorginho, né?
0: Ele é muito, diríamos assim, ele é meio cobrador, ele cobra muito. Cobra dos seus assessores, escolhe bem os seus assessores. Isso é um ponto que o Bolsonaro também teve, né? Escolher bem seus assessores, seus ministros lá, seus secretários aqui. Então, isso é também fundamental. Mas, muito mais, sabe, viu, Dilermando? É essa visão política da parceria com o município. Porque a vida é do município, não é a vida Floripa e nem muito menos em Brasília.
1: Mas, e aí entra essa acessibilidade que o Dilermando acabou de colocar. Porque nós temos exemplos do governo Bolsonaro de políticos de outros partidos reconhecendo que precisaram, foram a ele, ligaram para ele e ele atendeu. O que que o Jorginho Melo faz aqui? É isso aí também, Padilha. Nós temos um exemplo.
0: E ele veio até os prefeitos, você lembra? Ele nem teve a audiência com o prefeito nenhum lá em Floripa. Mas ele veio até em Criciúma, atendeu os prefeitos já na primeira hora e já fez as parcerias ali.
1: E quem quiser falar com o Jorginho Melo é agendar e aguardar o tempo, a agenda, e ele vai atender. Atendeu informalmente representantes nossos aqui. Nós tivemos muitos, aquele, né, caso da dona Ivonete.
0: Ah, sim. Mas essa informalidade, que é a diferença do Jorginho também. Ela estava em Lauro Miller, eu estava com ela. A Ivonete estava em Lauro Miller, o prefeito estava inaugurando uma escola ali e o governador passou ali. E ela pegou o governador no bastidor, chamou o Jorginho Melo, ela é muito ágil, tem que tirar o chapéu para a Ivonete, que é suplente de vereadora.
1: Aliás, sobre isso eu também quero me confraternizar congratular com ela, porque ela tem mostrado que faz. Aconteceu
0: e briga pelos projetos.
1: Inclusive, Padilha, era um assunto meu, era esse, já que entramos, vou falar rapidamente, no próximo programa podemos falar.
0: Porque já
1: mas
0: são
1: ela, mas ela
0: 12
1: tá certa
0: e
1: 12 quando,
0: já. O Hipócrata está brabo. Ali.
1: Quando reivindicou aquele recurso ali para o trevo alemão.
0: Sem dúvida.
1: Do São Jerônimo. Podemos voltar a esse assunto?
0: Segunda-feira que vem.
2: Na segunda, e outro assunto nós temos que falar, voltamos à questão da subida lá para Nova Orleans, que faleceu um rapaz lá.
0: Mais um, né?
2: E aquilo tem que se resolver. Aquilo ali não dá mais. Aquilo ali não tem como.
0: Eu comentei já no programa da manhã, mas em outros dias, logo após o falecimento, mas é lamentável que se morra tanta gente por causa da inoperância de um pequeno trecho, né? Porque é uma coisa pequena, não é difícil.
2: Exatamente, dá o quê aqui? Dá 2 quilômetros?
0: 2 quilômetros. E o mais importante ainda, no caso daquele ali, semana que vem a gente volta ao assunto, mas uma rótula lá na entrada resolveria 90% dos problemas.
2: Eu ainda diria, botaria um guarda-reio ali, de fora a fora, de concreto,
0: e uma rótula lá em cima.
2: E a rótula lá em cima, acabou.
0: Aí o cara tem que ir atravessar a rodovia, ele vai lá em cima primeiro.
2: Volta.
0: Eu faço isso, vou lá no Poço Cardoso. Como ponto de referência,
1: é uma necessidade isso aí. Necessidade.
0: Só que tem muitos motoristas que atravessam.
1: E ali no São Jerônimo está acontecendo uma injustiça também que precisa ser discutida. Vamos conversar realmente um programa inteiro, se for preciso, mas vamos colocar as nossas interrogações e vai ter que ter resposta, porque não vamos parar de falar. Vou me aparcerar com a dona Ivonete e vamos lutar por aquilo ali. Porque é uma injustiça, você estaciona, você vai,
0: não sabe nem como
1: dois carros na direita, você não tem mais como estacionar. Aí ou você para no meio da rua, ou você segue e vai para onde você não precisa
0: ir. E ali, Jaci, ainda...
1: Porque se entrar à esquerda,
0: ali não tem nem
1: polícia rodoviária do lado
0: lá
1: direito,
0: em cima.
1: Às vezes, que já a população da Serraria, quase toda, foi multada ali por fazer convergência à esquerda. Isso é uma injustiça.
0: Mas e a sinalização?
1: Não tem estrutura para parar na direita.
0: E a sinalização, que não tem nenhum trevo alemão, né?
1: Nada.
0: Que lá em cima ainda tem 2 trevos alemães, lá em cima. Você vai lá, tipo, consegue entrar no loteamento e sair lá no Nova Orleans. Ali não tem nada.
1: Aqui
0: ali.
1: Saiu o trevo alemão no loteamento novo, saiu o trevo alemão na GDM. E como é que, por que que lá no São Jerônimo não sai o trevo alemão?
0: Só um parênteses, a GDM, pelo que eu sei, pagou o trevo alemão.
1: Não, mas não importa.
0: Para poder sair. Para poder sair. Né?
1: O Estado não pode pagar um trevo lá para o município, sei lá. Enfim.
0: Eu penso que precisa mais atitude política, né? Aqui no município, para resolver. Então, esses problemas pontuais não são grandes, não são muito caros e tem que resolver.
1: Aí depois das tragédias acontecerem, aí fica todo mundo de cara de.
0: Pessoal, nós já estamos com 12h15, então eu quero. Desculpe eu cortar. 12h15. Já se perde o tempo, perde a noção do tempo.
1: Vamos reivindicar um tempo maior para esse programa aqui.
0: 2 horas.
1: Vai ter que ser até as 12h30, pelo menos.
0: Vamos botar o Pipoca a partir das 12h30.
1: É
0: uma boa ideia, não é ruim a ideia. Não. Mas olha, aí o Pipoca vai até 1h30.
1: Eu não vou entrar nessa seara aí, porque
0: Pipoca é
1: não
0: bravo.
1: Administro a rádio e não, também não quero prejudicar os.
0: Ele é brabo, ele
1: os outros programas.
0: 12h30 para ele. 12h30 para ele é ruim,
1: mas,
0: porque,
1: mas 12h30 seria uma boa pedida.
0: E ele até teria mais meia hora de descanso, né?
1: Então.
0: Já descansa bem de manhã.
1: Ele já está reunido lá.
0: Já descansa bem de manhã, descansa mais uma meia hora. Né? Depois ele pega até as 4 da tarde.
1: Abraço, Padilha, abraço aos ouvintes, um abraço de Lermando e até a próxima segunda-feira, se Deus quiser.
0: Abraço para vocês todos, para os ouvintes também. E é claro, a gente volta aos assuntos aqui de Orleans no próximo programa. Forte abraço e até amanhã, 7 da manhã, com o Espaço Aberto.
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9: Ah, muito boa tarde. Muito boa tarde a você, ouvinte aqui da Rádio Cultura FM. Agora já são o quê? Agora já são 12 horas com mais 25 minutos. passando.

25 minutos do meio-dia. E a partir desse instante, aqui na Rádio Cultura FM, entrando no ar aqui o Casos de Polícia. Porque a polícia, aqui é notícia na Rádio Cultura FM, né? Os principais destaques do setor policial aqui no nosso programa, o Casos de Polícia, as principais informações policiais na Rádio Cultura FM, né? É para você que está ligadinho com a gente aqui na Rádio Cultura FM, não? É isso aí, é os destaques do setor policial a partir de agora. Acusado de praticar o estupro em amiga de enteada foi preso lá no Balneário Rincão. Homem é preso após agredir a companheira e tentar fugir da polícia militar em Criciúma. Homem quebra a porta de estabelecimento comercial e furtou dinheiro em Criciúma, lá no estabelecimento comercial. Também outro carinha com mandado de prisão foi detido após furtar motocicleta em Içara. No bairro Vila Isabel, lá no Arroio do Silva, a dupla foi presa pela polícia. Dupla foi presa? Ah, é! A dupla conhecida lá no Balneário Arroio do Silva. Ah, tem aquela dupla sertaneja de nome, né? A dupla o Chitãozinho e Chororó. Aquela ali é a dupla Pitãozinho e Cheirão Pó. Esses aí foram em cana pela polícia. O Pitãozinho e Cheirão Pó já foram em cana pela polícia lá no Balneário Arroio do Silva. É alguns dos destaques que nós vamos trazer agora aqui na Rádio Cultura FM, né? Destacando aqui nas informações corriqueiras da polícia, porque a polícia aqui é notícia na Rádio Cultura, né? Principais destaques policiais, né? 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Inovale destaca aqui, olha, aquele acusado de praticar o estupro na amiga da enteada é preso pela Polícia Civil em Balneário Arroio do Silva. Segundo o relato, esse cara praticou o estupro na menina, foi aqui em Criciúma, né? Em Criciúma. A menina de 11 anos,

primeira instância, daí largaram ele. Aí ele foi pra casa, quando ele chegou lá em casa, no bairro Barracão, em Içara, a vizinhança socaram a batata dele. Ele se mandou lá para o balneário Rincão. Aí deu no que deu. A prisão ocorreu na manhã dessa segunda-feira, dia 11 de maio, hoje de manhã. Pegaram ele. Já estavam procurando ele no final de semana. E aí deu no que deu, né?

O diabo faz a panela, mas esquece a tampa. O cara foi preso hoje de manhã pela polícia lá no Balneário Rincão. Ele tava lá, bem escondidinho, mas com a cara amarrotada, não deu outra. Policiais civis chegaram lá, pegaram ele, né? Estupro vulnerável. Ele havia praticado estupro na menina de 11 anos que foi posar na casa da enteada, que ele tem uma mulher, ele se ajuntou com a mulher, e a mulher que ele se ajuntou tem uma menina. Quem que vem a ser enteada dele? Não sei como é que ele não comeu a enteada também, né? Mas a menina foi dormir na casa da amiga da enteada, que foi dormir lá na casa lá onde estava a mãe da menina, a enteada, e ele, que ao invés de representar como padrasto da menina e proteger a menina e proteger as meninas que fossem na casa lá onde ele residia com a mulher, ele proteger as crianças, né? Cuidar. Mas durante a noite ele foi lá e pulou na menina de 11 anos e praticou estupro. Aí deu aquela berraceira da menina. Durante a madrugada. E horas depois chegou ao conhecimento da polícia. Aí a vítima e testemunha confirmaram a versão apresentada pelo investigado, ele foi levado para a delegacia, prestou depoimento, foi liberado, mas quando ele chegou em casa o pessoal socaram a batata dele. Bueno, hoje de manhã pegaram ele, presídio regional de Criciúma, cela 23B. Já me informaram que voltou pra cela lá o Boca de Pinico. Já tá lá de novo. Então ele foi, vai ter a recepção agora no início da tarde. Já hoje da manhã já. Ah, é? Então ele já foi recepcionado pelo Cardan de Dojão, Cardan de Femenê, o Bigurrilho lá na cela e agora o Boca de Pinico. Vão brincar de pingue-pongue com ele, né? É. Já sabe como é que vai ser, né? Agora ele já tá lá. O pessoal vai deixar ele bem quentinho com esse friozinho aí, né? Eita, tareco sem serventia. 12 horas 34 minutos. E teve um carinha que foi preso após agredir a companheira e tentar fugir da polícia lá em Criciúma. Foi ontem isso aqui? É isso? Então tá. 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Né?

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Bueno. Segundo relato, esse carinha aqui, ele tem quanto? 30? Ele tem 30 anos, ele foi preso após agredir a companheira. A mulherzinha ficou com a cara, parece um picador de lenha, né? É. A ocorrência foi registrada ontem à noite, 8:30 da noite. E aí deu no que deu. A confusão envolvendo a mulher, e que foi até o local, uma testemunha informou que o suspeito havia agredido a mulher de 29 anos e carcado. Arrastou a chinela, abriu os dedos. Mas a Alícia foi na cata dele, né? Pegaram ele? Pegaram ele. Passaram um curativo nele, né? É. Ele tentou fugir por diversas vezes em abordagens policiais. Ah, é? Ah, ele tentou fugir da polícia 1, 2, 3, 4 vezes. Ah, é?

Aí deu no que deu, né? Pegaram ele. Ele tentou fugir daqui, dali, pegaram ele. O pessoal da polícia tiveram que usar aquela arma de choque, a Taser, né? É, a Taser. Arma de choque para conter ele. Ele tomou-lhe um choque no rabicho e aí em seguida ele foi algemado, né? Mas ficou num trimilique só depois do choque aí com a arma Taser, né? É! A vítima compareceu no local acompanhada de uma criança. Relatou ter sido ameaçada e agredida com um soco pelo dito cujo. Aí, deu no que deu. Deu no que deu. Leva ele, bota na jaulinha e joga a chave na lixeira, né? Ah, é? É, em Criciúma, bateu na mulher, bota lá na cela 23 pro cara, pro pessoal fazer lá o ping-pong hoje. Cara que bate mulher, não vale a boia que come, né? A informação agora, a informação para a oficina Pedro Car, a oficina da mecânica pesada no bairro Corridas Nova Orleans, né? É a oficina Pedro Car, lá do Pedro Hoffman, o Caroço, né? É, lembrando o ar-condicionado, radiador, quer mexer no alternador, motor de arranque, oficina Pedro Car. Anexo lá tem o bar do Beijinho Torto, né? O Beijinho Torto preparou uma dobradinha pro pessoal na sexta-feira, que o pessoal lamber o beiço, né? De tão bom. Então tá certo, um abraço lá pro Beijinho Torto. Pois olha, o carinha quebrou a porta do estabelecimento comercial.

furtou dinheiro em Criciúma e as imagens do sistema de monitoramento identificaram ele, né? Ele achou que ia ficar de lombo liso, mas o fato aconteceu no bairro Imigrantes em Criciúma. O carinha, 49 anos, o relatou que os funcionários chegaram para trabalhar e encontraram a porta de vidro quebrada. Segundo a PM, ao verificarem as imagens do sistema de monitoramento, identificaram o suspeito usando um capacete, moletom e calça vermelha. Ainda de acordo com os policiais, o carinha forçou a porta até quebrar a porta de vidro. Entrou no estabelecimento, roubou o dinga que estava no caixa, 400 pau, e carcou dali. É, mas já está identificado quem é. É melhor ele comparecer na delegacia até as 2 da tarde. Se ele não comparecer, o tio delega vai mandar buscar. E se o tio delega mandar buscar, ele cobra gasolina, vai ficar mais caro. 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Tá certinho? Ah, é? Tá, então tá. Foi dessas e outras, né? O carinha, com mandado de prisão, foi detido após furtar uma moto em Içara. Lá em Içara. Ele foi detido. É, tinha um mandado de prisão esse cara aí. Deixa eu ver a cara dele. Mas vai ser feio lá no inferno, um desgranido desse. Que idade ele tem? 49. Mas a cara tá cheia de prega. Ele foi detido após furtar motocicletas em um estabelecimento. É onde tem um estacionamento lá no estabelecimento no bairro Presidente Vargas. 18h20 ontem. Ele foi lá e se serviu nas motos. Quando ele arrancou com a moto.

Quando ele arrancou com a moto, ele foi preso pela Alícia. É, a polícia prendeu ele. Pegaram ele. Na boca da botija, ele foi preso pela polícia. Pode levar e pode guardar esse desgranido, né? Quando a guarnição chegou no local, encontraram o cara caído no chão, com ferimentos leves no rosto. Durante a abordagem, os policiais

0: localizaram objetos utilizados para romper as ignições das motocicletas. Segundo o relato, houve luta corporal e com ele, que foi contido por populares. Pois olha, quando ele arrebentou as ignições das motos para fugir com as motos, você já viu como é que é cutucar uma vespeira de marimbondo? Bem assim aconteceu com ele, né? Bem assim aconteceu com esse desgranito. Foi a mesma coisa do que cutucar uma vespeira com vara curta. Mas pulou uma manada de gente nele. Socos, pontapés. Esfolaram a cara do desgranido. Mas bem feito. Bem feito pra ele. Foi preso. Preso. Prenderam. Pode levar. Pode levar. Esse aí não vale a boia que come. 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Bueno. Pois olha. Teve aqui o quê? Teve aqui em Orleans, teve dois acidentes registrados aqui em Orleans. Um ocorreu ali, uma queda de moto que o cara sofreu ali nas proximidades aqui do centro, na rua Antônio da Silva Cascais, uma queda de moto. Logo em seguida, teve um que estava no volante do carro e acabou subindo meio fio ali, atingindo uma empresa. O cara tava numa borracheira danada. Tava no alicona, bailando nas patinhas de trás, né? Tava bêbado no volante aqui no centro de Orleans. Ele tava no álico. Tava que tava, né? Ele tava... Como é que tu tá, ô cara?
1: Eu tô bem.
0: Como é que é?
1: Eu bem.
0: Diz que ele tava juju bem, né?
2: Ó, tem que beber, senão o moço decente. Tem que beber, senão o moço decente.
3: Potência!
0: Tava numa potência desgranida, né? Ontem à noite, né? Encheu a colinha! E daí dirigindo, né? Pura bucha. É pura bucha na gaúcha. Ele acabou colidindo o veículo aqui na onde? Ele colidiu o veículo aqui na Ariciliano Ramos. Subiu em Benfield e Calçada, onde tem uma empresa ali. Tava virado num pandemônio lá. Fecharam.

0: ele. Leva ele, bota ele na... Aonde? Bota ele na jaulinha. Tava bailando nas patinhas de trás.
1: Meu pai não queria vender uma vaca pra ensinar nós a estudar.
0: Ah, é? Aô,
2: potência!
0: Já levaram ele, prenderam ele. Isso aqui em Orleans, tá? Por falar em Orleans, daqui a pouquinho eu volto com essa de Orleans. Agora deixa eu falar essa aqui lá do bairro Vila Isabel, lá no Balneário Arroio do Silva, essa informação para o Tanaka Truck Center 3466-4031. É o Tanaka Truck Center. Um abraço lá pro Tanaka. Um abraço lá pro Patrício Cauano, né? Ah, o Tanaka Cauano, o Tanaka velho. A Dona Maria, né? A Dona Maria que foi aí da Rede Feminina de Combate ao Câncer, presidente também, né? É. Então um abraço lá pro Tanaka. Bueno. No bairro Vila Isabel, uma dupla foi presa por tráfico de drogas. E aí, deu no que deu. Prenderam essa dupla aí. A dupla... Tem aquela dupla sertaneja famosa, Chitãozinho e Chororó. Aqueles ali, a dupla é Pitãozinho e Cheirão Pó. É, a dupla é o Pitãozinho e Cheirão Pó. Um tem 20 e o outro tem 25. Foram presos com 62 pedras de crack. Eles tinham a farinha também. Não era a farinha de mandioca do João Barbino, viu? Era o pozinho do capeta. E também tava com fuminho. Bairro Vila Isabel, Balneário Arroio do Silva. Leva esses dois desgranidos aí. Pode levar. Pode levar, né? O primeiro, esse de 25, quando ele viu a viatura da polícia, ele ó pra aqui, numa área de mata, né? Aí, porém, foi encontrado um instante depois no pátio de uma casa, agachadinho atrás do muro, né? Que tu faz agachadinho aí? Tô brincando de se esconder com vocês. Então a polícia disse, então nós achou. Borracha nele! Baixaram-lhe a borracha, né? Pode levar e pode guardar esses desgranidos aí. A informação agora. A informação... 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Que houve aí? Ah, é? Uma discussão entre ex-companheiras terminou em agressão e danos, né? O cara brigou com a ex e aí foi lá e fez um quebra-quebra, quebrando uma televisão da mulher. Que idade tem a mulherzinha? Que idade tem? É um rabichinho ali, olha a cara dela, ela tem 22 anos. Grandona e zuiuda ali, ó. Ela

O cara se alterou durante a conversa com a ex-companheira. Ela tem 22, ele tem 30. Aí ele socou a batata da mulher ontem à noite. Não deu outra, lá no bairro São Luís. Bairro São Luís em Sombrio. Ah, não deu outra. Ligaram polícia. A mulher apresentava escoriações pelo corpo. E aí não deu outra, né? Ela foi chamada lá pelo carinho, ela abriu a porta, o cara entrou, quebrou a TV dela e agrediu a mulher. Pegaram ele. Passam um curativo nele, já passaram. Bateu na mulher, levaram pra onde? Santa Augusta? Não? Ah, não levaram pro Santa Augusta? Araranguá? Lá pra cadeia de Araranguá? Levaram ele, o desgranido, lá na cela do edredom. O edredom tem uns 2 metros de altura, parece um roupeiro ambulante, né? Friozinho que tá, vai deixar ele bem quentinho, viu? É. Já vão passar o curativo nele.

12:57 aqui na Rádio Cultura. 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Lá em Siderópolis, duas mulheres ficaram feridas lá num acidente na SC-445, né? Foi uma saída de pista, foi um abarroamento longitudinal sentido oposto, envolvendo dois veículos, né? Um Jetta e um veículo Chevrolet Classic. E aí deu no que deu, né? É, as duas mulheres levaram elas. Uma de 43 e a outra uma veinha. Coitada da veinha! A veinha tá na capa da gaita, velha, né? A idosa, 84 anos, foi socorrida com fratura de quadril. De quadril e corte na cabeça. Olha, diz pra véia não levantar a mão lá na maca, lá se ela levantar pra cima, puxo ela pra riba, viu? É, foi levada pro Hospital São José, em Criciúma. Bueno, agora, aqui de Orleans, vamos passar aqui na ocorrência de Orleans. Ah, a dupla foi detida, encontrado pela polícia com drogas na residência. Tinha maconha e cocaína. É, eles estavam mais ligados que nem rádio de preso. Os dois carinha, um 34, outro 42. Deixa eu ver a cara deles aí. Aê, foi vocês dois aí que foram pra cadeia, ali no bairro Santista, aqui em Orleans, sábado à noite, pegaram os dois. Ah, um deles cheirando e o outro fumando, mas eles, queima ou não queima? Eles queima!

coitadinho deles, né? Ali no bairro Santista, eles falaram que eram entra e sai, né? Eram entra e sai. É, os caras chegavam, se servia a freguesia e saíam. Tudo ligado, mais ligado que nem rádio de preso. Bueno, não deu outra. 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De acordo com a PM, a polícia recebeu informações que o cara, 34 anos, tava comercializando os pacauzinhos ali, né? Era um fluxo de usuários. E aí, o que que você me diz? Tu tem por nariz? É, dizia bem assim, nada, não deu outra. A polícia chegou lá e pegou o cara entregando um pacote para outro de 42, né? O pacote tinha farinha, mas não era farinha para churrasco, não era farinha de mandioca, era farinha do pozinho do capeta, né? Ele tava ligadão, e aí, qual é que deu?

Coitadinho, coitadinho, coitadinha da latinha. O carro passou por cima, ela ficou amassadinha. Pegaram ele. Tchim tchantio pra ele, né? É, os dois. O de 34 e o de 42. Estavam atendendo a freguesia. Ali no bairro Santista. Pode levar, leva. Leva eles lá pro Santa Augusta. Já levaram. Então tá bueno. O que que houve essa aqui? Ah, é? Esse cara aí foi preso. 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Tem duas vagas de trabalho. Uma para um rapaz para atender no balcão. E outra vaga é para um técnico em agropecuária, né? Então tá, o cara tem que ter experiência aí. Então tá bueno. O cara tem que entender um pouquinho aí do gato. Então tá certo. Pois olha, o carinha foi preso após realizar furto numa obra. Tá de bicicleta o cara, né? 40 anos. Ele chegou numa obra e se serviu das ferramentas. Ele estava 9 barras de ferro. E aí ele estava levando as barras de ferro, né? Ia puxar de bicicleta. Que barbaridade. Eita, tareco sem serventia. Olha as barras.

barra de ferro ali sendo puxada pela bicicleta, né? Deu no que deu. Fecha ele, já é freguês de caderno da Tia Justa, pode levar, leva esse desgranido aí, né? 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Os homens de boné prenderam carinha foragido do sistema prisional, né? É, ele é foragido, que idade ele tem? 39 anos, foi recapturado aí às 11h30 da noite no bairro Progresso, em Laguna, né? Ele dando uma voltinha lá em Laguna, aí os policiais pararam ele. Vem cá, para aí. Aí ele bateu na mão e disse: mamãe me recomendou não conversar com pessoas estranhas, principalmente a essa hora da noite. Ele disse isso para os policiais. Mas é o fim da picada, 11h30 da noite. Ele foragido da polícia. Olharam a ficha dele. O Vitinho taxista. Um abraço lá pro Vitinho taxista. Um abraço ali também pro outro taxista, o Jefferson taxista. Sabe a ficha desse cara vai aonde? Dali do bairro Progresso de Laguna até onde? Eu não ouvi, fala aí. Ah, é! Até Florianópolis! Vai até Florianópolis! A ficha desse cara aí. Leva ele. O pessoal já mandaram dizer a ficha do cara de até onde. É. Ah, tô ligado, tô te escutando. É quem? Quem é que tá ligado escutando aqui? Ah, é o Anteninha. O Anteninha Antenas lá, né? O Anteninha Antenas também tá ligadinho com a gente. Ô, Anteninha, um abraço. Um abraço aí pro Anteninha. O Anteninha trabalha lá com antenas, né? É. É só ligar lá pro Anteninha, que daí ele atende o pessoal. Tá bom, Anteninha, eu vou dar uma colher, deixar aqui o telefone, o 999840913. Tá certo? Um abraço, Anteninha. Então tá bueno. O Anteninha diz que esses caras aí tem que prender mesmo. Tem que prender, prende mesmo. A polícia não quer nem saber o preço da boiada. Prende esses aí. Esse, o que que houve esse aqui? Aê! Ah! Eu não acredito! O que que você não acredita? Que a mulherzinha reconheceu a bicicleta furtada que estava sendo anunciada para venda.

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A mulher reconheceu a bicicleta furtada que estava sendo anunciada em um grupo de mensagem. Olha lá a bicicleta que ela sendo anunciada. Aí a mulher se descabelou tudo. Diz, essa bicicleta eu paguei a segunda parcela ontem. E a bicicleta foi roubada. Bueno. Foi localizada a bicicleta da mulher. É, foi localizada. 8:15 da noite. Bairro Santa Luzia em Criciúma. Coitado.

0: banda da Santa Luzia lá em Criciúma. A Santa Luzia diz que a primeira nuvem que passar lá no bairro, ela vai embarcar em cima e vai abrir os dedos. Vai de nuvem tudo se mandar do local, porque não aguenta mais a ladronagem. A mulher, 45 anos, afirmou que a bicicleta que estava sendo anunciada era dela. E aí deu no que deu. Ela foi lá com a polícia e identificou, porque na bicicleta tem um número ali. Aí olharam na nota fiscal da mulher, justamente essa sua bicicleta. Prenderam o carinha? Prende esse desgranido, prende ele. Bota na jaulinha e joga a chave na lixeira. Levaram aí, né? É. Ah, e aonde que foi essa aí? Aonde que foi essa aí? 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Hoje nós ultrapassamos o horário aqui, em virtude de que o programa Cultura em Debate estava bom, eles foram até mais tarde, nós temos que estender aqui para cumprir aqui o bilhete aqui, né? Os apoiadores. Pois olha, uma discussão em um estabelecimento comercial terminou com dois carinha na bala lá na Zimbituba. Era ferro e foia e as galinhas que se encolha. É, o estabelecimento, a casa noturna, era lá na casa das mulheres das boca pintada. Lá onde? Na Avenida Marieta Kunder Bornhausi, lá tem a casa de tolerância. Uma do lado da outra, lá as casinhas, né, das mulheres das boca pintada. E você chegou lá, elas já dizem: ai, paga uma dose, amor. É mais ou menos assim: ai, eu vou ganhar uma pulseirinha. Ai, ai, ai. Só que lá houve uma discussão entre um segurança e um frequentador do bordelzinho das mulheres das boca pintada. E aí relatou que houve disparo de arma de fogo. O segurança foi baleado, né? É, o baleado tem 31 anos. Ah, tá. Se tramaram no cacete. Dois se tramaram no cacete. Aí o segurança foi lá por causa. Estavam brigando por causa de uma quenga. Estavam brigando por causa de uma quenga. Tinha uma quenga novinha de 23 anos e um dos, esse de 31, queria aquela quenga. Só que a quenga já tava com outro. E aí deu banzé. É. Que barbaridade. O baleado foi levado pro hospital São Camilo, lá, né? Hospital São Camilo. Ai, ai, ai. O caso foi registrado como tentativa de homicídio doloso. Prenderam outro? Ah, o suspeito fugiu. Ah, fugiu, né? E ficou sem o rabichinho. É a verdade. 13 horas, 14 minutos. Vamos passar uma régua aqui no casos de polícia. Porque já tá em cima do laço aqui os negócios e companhia.
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0: daqui 10 dias eu tô de aniversário, né? É, eu vou querer presente daqui 10 dias. É verdade. Tá entrando no ar os negócios e companhia. Pipoca, tu tá de aniversário, mas daqui 10 dias. Falta 10 dias ainda. É. Pessoal já me mandando parabéns. Não, não tá ainda no dia. Daqui 10 dias ainda. Então tá. Então tá certo, né? Estamos chegando com os negócios e companhia aqui na Rádio Cultura FM, né? Que houve aí? Que houve aí? Aqui nos negócios e companhia. Isso aí que é o quê? A Daniela Nunes. Sabe alguma casa para alugar aqui em Orleans? Olha, se eu sei alguma casa para alugar em Orleans, olha, se a gente souber aqui, eu dou um recado aqui, tá, Daniela? Daniela tá pedindo uma casa para alugar. Tá bom, se eu souber, eu prendo-lhe o grito aqui, tá bom, Daniela? Se souber, eu cargo-lhe ficha aqui. O que é que o Ricardo Baggio mandou dizer aí? Deveu o Ricardo Baggio. O que é que houve, Ricardo? Fala!
1: Boa tarde, doutor. Então quer dizer que daqui 10 dias nós vamos ter um churrasco. Feliz de aniversário. Ô, coisa boa, já vou até marcar aqui no meu celular, né? Pra mim não esquecer, né?
0: Ah, é? Vocês querem carne? Ah, vocês querem churrasco? Ah. Ai, ai, ai, ai, ai, ai, ai. Olha só o churrasco que eu vou aí preparar aí pra ti, ó. Olha só o churrasco aí, Ricardo. Vou preparar um churrasco aí, ó. É verdade. Então tá. Um abraço lá pro Ricardo. Eita, Ricardo, ele quer carne. Então tá. Mas esse churrasco aí você vai ficar de boa. É nóis, é nóis. É nós mesmo, tá bom? Um abraço aí. Um abraço lá pro Ricardo. Eita, Ricardo, né? O Ricardo já disse que o que que é, Ricardo? Que daqui 10 dias, então, né?
1: Boa tarde, doutor. Então quer dizer que daqui 10 dias nós vamos ter um churrasco. Tem gente de aniversário. Ô, coisa boa, já vou até marcar aqui no meu celular, né? Pra mim não esquecer, né?
0: Então tá bom, um abraço lá pro Ricardo. Ricardo deixa de jogo da mais alta perdição. Ricardo, tu vai na igreja, vai ouvir o santo sermão, tá? Um abraço lá pro Ricardo Baggio, né? Tá ele lá com o pai e a mãe e acompanhando aqui a Rádio Cultura FM, né? Tá certo? Então tá bueno, tá bom então. Tá bom então, vamos ver o que que nós temos aqui. O que que nós temos aqui? Quem é que tá procurando o que aqui? Procurando? Ah, tá. Eu sabendo de alguma coisa, eu prego-lhe fogo aqui, tá? Tá bom. Quer arrumar uma casa. Oh, então tá bueno, né? Eita coisa danada. Então tá certo. É, então tá bueno aqui, uma barbaridade, né? O pessoal aí que tá à procura de um bom negócio é por aqui com a Rádio Cultura FM, né? Vamos ver os BRIC aí, passa pros BRIC aí. Os BRIC, Pipoca, vamos pros BRIC. Onde é que tá os BRIC aqui? Estão procurando os BRIC aqui, né? Ah, fala aí, o que é que houve aí? Ah, então tá, o que é que houve aí?
2: Bom dia, pessoal,
0: estamos
2: classificando o pinhão.
0: Tá classificando o pinhão?
2: Tirando.
0: Ela vende os pinhãozinhos pra ganhar os trocos ali, né? É, ela sempre vende os pinhãozinhos ali, né?
3: Boa tarde, Pipoca. 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Estemos a partir da noite até meio-dia.
0: Tá bom.
3: Até meio-dia, a partir da noite.
0: Tá certo. Tá aí a Sheila, né? A Shirley, tá bom. Tá certo, né? Corte.

0: 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Vem aí a quarta cavalgada São João Batista, dia 20 de junho. A organização pro pessoal da quarta cavalgada São João Batista, 20 de junho, lá no Rio Pinheiros Baixo. Um abraço lá pro Xinha Cruzeta. Ô Xinha, um abraço aí, Xinha. Um abraço a você, um abraço ao Raulino. Ao Raulino Cruzeta também. São os organizadores lá da quarta cavalgada de São João Batista, no Rio Pinheiros, 20 de junho, tá certo? Tá bueno aí? Fechou, encerrou o expediente? Ah, tá. Tem vaga para trabalho ali na Agropecuária Rio Belo. Ali na Agropecuária Rio Belo, tem vaga de trabalho ali. Tem vaga de trabalho na Rio Belo. Tem oportunidade de trabalho lá, tá certo? Ah, o que? A Aline lá do supermercado São Paulo, lá no oratório, tem vaga de trabalho
1: aqui no mercado. E aí, só quiser falar que a vaga tá em aberta, daí tem um, aí quiser falar o telefone ali pra mandar o currículo no WhatsApp. Aí pode falar que horário, salário e benefício é a combinar daí.
0: Tá certo. Ligue pra Aline, então, telefone 998430808 de Chacra, tá? O telefone dele é o prefixo 48998123486. É um casal pra trabalhar em Chacra. Tá certo? Dado o recado aí? Já foi dado o recado? Já o reclame? Então tá. Ô Marinho, tudo bom, Marinho? Um abraço lá pro Marinho, né? O Marinho tá dizendo, tem ainda, olha que farinha boa de fazer polenta, Marinho. Mas é um porco fiar na manha, mas que farinha boa de fazer polenta. Lá em casa a mulher fez uma polenta com essa farinha que o Marinho me deu lá. Mas oito, farinha boa, hein? É, farinha lá do Marinho, viu? Muito boa a farinha. Da cultura que vai começar agora, atrasadas, velho, aqui, né? Vamos lá, então. Vem aí as velhinhas da cultura. Que houve, vovó Naná?
2: Deixa a velha trabalhar.
0: Tá bom, vem aí as velhinhas da cultura.

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0: Uma boa e excelente, agradabilíssima tarde pra você. Já é segunda-feira. É segunda-feira, 11 de maio de 2026. 11 de maio, hein? Vivenciando aqui o 11 de maio, hoje, segunda-feira.
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0: É, estamos começando aqui mais uma edição do nosso programa. O nosso programa As Velhinhas da Cultura FM, né? Ah, então tá certo. Estamos chegando aqui para As Velhinhas da Cultura. A direção geral é de Gelson Luiz Padilha. A coordenação é da doutora Lela Briguente Padilha. A equipe que trabalha comigo na tarde, na recepção, a responsabilidade é da Ana Clara Padilha.
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0: Departamento de gravações, a responsabilidade do Iago Teles. E aqui na comunicação, esse amigo de vocês para serviços leves, né? Mas se precisar abraçar, nós vai também, né? É o Pipoca na Cultura, até as 3 da tarde, na Onda Amiga da Rádio Cultura FM. Agradecendo aqui a Deus a mais uma tarde de atividade, vamos agradecendo em nome dos nossos valorosos apoiadores aqui do horário, né? 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

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Eu agradeço aqui. Você.

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0: Gessé. Aqui nas Velhinhas da Cultura. Boa liberdade. Gessé cantando e o coração balançando, né? É hora do intervalo e eu já retorno aqui na emissora. Já volto, hein? Aguarde.
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0: 2:01, 19 graus.

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0: Oi, minha gente, pra você que está ligadinho aqui com a gente na Rádio Cultura. É, agora são 2h12, né? É o programa As Velhinhas da Cultura aqui para o Xande Lanches, para BS Concertos, né? 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
0: 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No programa As Velhinhas da Cultura, só tocando as melhores canções para você na cultura. Aqui tem as melhores, hein? As melhores canções para você.

Casinha Branca do Gilson, né? Olha aqui, foi encontrado um carnê aqui da empresa Talismã Calçados e o carnê em nome de Catarina Rosa Soares. Esse carnê se encontra aqui na portaria da emissora. Alô, Catarina Rosa Soares, seu carnê aqui da Talismã Calçados está aqui na portaria da emissora, né? Só passar e pegar aqui o seu carnê de pagamento em nome de Catarina Rosa Soares, ali da Talismã Calçado. Foi encontrado agora há pouco aqui, já entregaram na portaria da rádio e nós já anunciando aqui para a pessoa vir buscar na portaria, tá certo?

0: Kátia cantando aqui na Rádio Cultura FM, né? Pra você que está ligadinho com a gente, acompanhando aqui o nosso programa, né? Só lembrando então aí a Dona Catarina Rosa Soares, né? Dona Catarina, o seu carnê de pagamentos ali da Talismã Calçados se encontra aqui na portaria da emissora, tá certo? Nós vamos pro intervalo e eu já retorno.
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0: nova, né? 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
0: Vamos aí com as velhinhas da cultura. É claro, né? É as velhinhas da cultura. Só tocando as melhores canções pra você, né? As melhores melodias aqui no programa As Velhinhas da Cultura. Agora 2:32 a hora de agora, né? Pra você que está ligadinho com a gente, obrigado aí pela sintonia e o carinho da audiência. Rádio Ligado aqui na sua emissora, As Velhinhas da Cultura.
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0: mandar essa música lá pro Ricardo Rafael, ele é açougueiro, né? É, Ricardo Rafael aí dos frangos, ó.
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Aqui na Rádio Cultura FM, esse aí é o AGP que cantou pra você, 2h39. A música pra atender aqui o Germano, né? O Germano tá aí! Ah, o Germano tá aí, né? Ô, Germano, correndo a freguesia aí com a bicicletinha, né? Ele pediu.

0: Aí o Amado Batista, 2h43, né? Diz pra sua amiga, né? Vamos ao intervalo e eu já retorno aqui na emissora.
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9: 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É com o Ricardo Rafael, ABS Concertos, ali com o Fabiano e o Xande Lanches, o telefone

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Tá aí, você ouviu aqui na Rádio Cultura FM o Márcio Grey, né? Márcio Grey. Agora 14h55, já reta final do programa. Mas como passou rápido a hora, minha gente, né? É final de programa, já vou agradecendo ao carinho de todos, desejando a vocês uma ótima, excelente semana, uma ótima segunda-feira. Um abraço aí ao nosso amigo Trick, né? Eita, Trick, marido de aluguel aí, né? Obrigado aí pelo carinho da nobre audiência, Trick. Tá ligado aqui com a gente na Rádio Cultura FM, né? Vamos mandar essa música aqui, vamos dedicar pro Trick, a saideira aqui do programa, tá bom? Faltam 5 minutos para as 3, vou deixar a saideira do programa e agradecendo o carinho de todos. Amanhã a gente está de volta aqui na emissora, aquele abraço e até mais, minha gente! Raul Seixas, a saideira aí. Essa aí então vai lá pro nosso amigo Trick, o marido de aluguel, né? Um abraço, Trick.

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0: 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Cultura, 4 horas, 41 minutos.
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3: Cultura, 4 horas.

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3: Boa tarde para todos da Rádio Cultura.
4: O domínio de uma forte massa de ar frio de origem polar proporciona uma queda violenta da temperatura durante essas próximas horas. Agora à noite vai caindo muito rapidamente as temperaturas mínimas e prossegue com tempo bom, tempo firme. O sol ele acaba brilhando com força ao longo dessa terça, quarta, quinta, com tempo bom, temperaturas baixas ao amanhecer, mínimas entre 5 a 8 graus, máximas próximas ou acima dos 20 graus durante o período das tardes, e praticamente a semana toda é aproveitável. Quem sabe ali na quinta para sexta-feira, alguma chuva passageira rápida, isolada, não possa ser descartada por conta de uma baixa pressão. Quinta-noite, sexta-feira, um outro ponto com um registro de alguma pancada. Mas nada que seja algo significativo ou volumoso, uma situação bem tranquila. Peter Scheuer, meteorologista, com a previsão do tempo.
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1: No começo a palavra já existia. A palavra estava voltada para Deus e a palavra era Deus. São João capítulo 1. O anjo do Senhor anunciou a Maria e ela concebeu do Espírito Santo. Ave Maria, cheia de graça, o Senhor é convosco. Bendita sois vós entre as mulheres e bendito é o fruto de vosso ventre, Jesus. Santa Maria, Mãe de Deus, rogai por nós, pecadores, agora e na hora de nossa morte. Amém. Eis aqui a serva do Senhor, faça-se em mim segundo a vossa palavra. Ave Maria, cheia de graça, o Senhor é convosco. Bendita sois vós entre as mulheres e bendito é o fruto de vosso ventre, Jesus. Santa Maria, Mãe de Deus, rogai por nós, pecadores, agora e na hora de nossa morte. Amém. E o Verbo divino se fez carne e habitou entre nós. Ave Maria, cheia de graça, o Senhor é convosco. Bendita sois vós entre as mulheres e bendito é o fruto de vosso ventre, Jesus. Santa Maria, Mãe de Deus, rogai por nós pecadores, agora e na hora de nossa morte. Amém. Glória ao Pai, ao Filho, ao Espírito Santo, como era no princípio, agora e sempre. Amém. Oremos. Infundi, Senhor, a vossa graça em nossas almas, para que nós, que pela anunciação do anjo, chegamos ao conhecimento da encarnação do vosso Filho, pela sua paixão e morte na cruz, sejamos conduzidos à glória da ressurreição, pelo mesmo Cristo, Senhor nosso. Amém. Rogai por nós, Santa Mãe de Deus, para que sejamos dignos das promessas de Cristo. Obrigado, prezados Rádio 20, e até amanhã neste mesmo horário. Louvado seja nosso Senhor Jesus Cristo, para sempre seja louvado. Em nome do Pai, do Filho, do Espírito Santo. Amém.
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3: Rádio Cultura, 6 horas e 7 minutos.

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8: Muito bem, para você sintonizado na Rádio Cultura FM. Muito boa noite! Estamos chegando com mais uma edição do programa

Muito bem, são 18 horas com 16 minutos para você sintonizado na Rádio Cultura FM. Muito boa noite, estamos chegando com mais uma edição do programa Cultura e Esporte. Vivo sem saber. A apresentação é de Rodolfo De Villa, trabalhos técnicos e participação Iago Teles, direção geral Gelson Padilha. 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Muito bem. Mais uma vez, boa noite para você sintonizado na Rádio Cultura. Estamos chegando com mais um programa Cultura e Esporte nesta segunda-feira, 11 de maio de 2026. Respirar nesse mar, um segundo. Nas ondas do rádio, através do 87.5 FM de Orleans. Também estamos no YouTube, Facebook, Instagram. Você também acessa o rcnoticia.com.br e o nosso WhatsApp é o 48-3466-1082. Certo, então, a partir de agora o esporte é assunto, o esporte é o destaque aqui na mais ouvida da cidade, na minha, na sua, na nossa Rádio Cultura FM. Facebook já tá por aqui, o nosso amigo Juninho Rosso, né? Já dá o seu boa noite, valeu Juninho, já tá ligadinho conosco aqui. E a partir de agora então a gente fala de esportes. 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Bem, primeira parte aqui do Cultura e Esporte dedicada ao esporte amador, né? As informações locais e regionais. Começo hoje aí com o pessoal do Master de Orleans, né? Pessoal do Quarentão da Bola, aqui de Orleans. Estiveram aí, dias atrás, lá em Criciúma, enfrentando a equipe do Ipiranga. É, e não tomaram conhecimento, viu? Mesmo na condição de visitante, o Master voltou aí com uma vitória, hein? 6-0. É, 6-0 a vitória do Master Orleans
pra cima do Ipiranga, viu? Então, um abraço pra esse pessoal aí do Master Orleans, né? O pessoal do Quarentão da Bola, aqui da nossa cidade, né? Uma agremiação esportiva aí, muito bem organizada, né? O pessoal aí levando muito a sério aí esse veteranos, né? Que a gente diz que é o Quarentão da Bola. E mais uma vitória na conta, né? Mais uma vitória aí, foram até Criciúma e voltaram com uma goleada, mas uma goleada a favor, né? Golearam lá o Ipiranga por 6-0, viu? Um abraço pro Crispim, lá pra toda a equipe do Master Orleans, que mesmo fora de casa goleou aí o seu adversário. Muito bem, um abraço para esse pessoal do Master Orleans, o pessoal do Quarentão da Bola. Já o pessoal do Sênior de Orleans, né? O pessoal do Cinquentão da Bola, pessoal mais experiente aí, né? Também ganhou, viu? Também ganhou jogando aqui em Orleans. O Sênior derrotou o Ouro Negro por 5-2. Então, mais uma vitória também aí do Sênior de Orleans, né? A galera aí do Cinquentão da Bola. Um abraço pro Baído e pra toda a equipe do Sênior de Orleans, né? O Baído sempre nos informando aí a respeito desta agremiação, né? O Sênior que já tá aí na atividade há muito tempo, né? Mais de 20 anos, né? É, mais de 20 anos aí. Desde a sua fundação lá nos anos 2000, né? Por ali. Então, um abraço aí pro pessoal do Sênior de Orleans, né? Especial pro Baído Correia aí, que sempre nos informa também a respeito desta agremiação. Bem, aqui no Facebook, tá por aqui o Gustavo Padilha. Boa noite, meu amigo. Manda um alô aí pra turma do time do Nacional do Rio do Meio. Valeu, Gustavo.

Um abraço pra você, um abraço aí pra essa galera do Nacional lá do Rio do Meio em Grão-Pará, né? É o Azulão Grão-Paraense. Um abraço pra vocês aí, toda a diretoria, toda a torcida do Nacional, né? Tradicional equipe de futebol de campo lá de Grão-Pará, viu? É o Azulão Grão-Paraense. Valeu, Gustavo! Um abraço pra você também. Obrigado pela sua audiência. Quem também tá por aqui é o Roberto Coan, né? Boa noite a todos. E um começo de semana abençoado para todos nós, né? Já estamos na escuta, eu e o meu pai Dionísio Coan. Valeu, valeu, Roberto! Um abraço para você. Obrigado pela sua audiência. E um abraço também, então, pro seu Dionísio Coan, né? Também tá ligadinho aí. Alô, seu Dionísio! Se agasalha, seu Dionísio. Tá frio, hein? Se agasalha aí. Um abraço aí pro seu Dionísio Coan, pro Roberto Coan também. E a família Coan aí ligadinha aqui no Cultura e Esporte. A minha mãe também tá por aqui, já dá o seu boa noite, né? O Roberto voltou aqui, show. Tudo sobre o esporte daqui da região. É isso aí, Roberto. É isso aí. A gente tenta trazer aí as informações do esporte local e regional, né? E também, depois daí, na última parte, a gente fala também do esporte profissional. Também tá por aqui o Sérgio Matei, já dá o seu boa noite. Valeu, Sérgio. Um abraço para vocês aí. 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Bem, seguimos aqui com o Cultura e Esporte, Campeonato Regional de Futsal do Instituto ADESC. Daqui a pouquinho, hein? Daqui a pouquinho, hoje tem rodada. Hoje tem rodada na categoria de veteranos. Teremos 3 jogos, né? Lá em Braço do Norte, a partir das 20 horas, lá no Ginásio Municipal. Braço do Norte contra Santa Rosa de Lima. Lá em São Martinho, o time de São Martinho recebe Rio Fortuna. E na Cidade Amiga, lá em Armazém, né? Na CME de Armazém, encara Gravatal. Esses 3 jogos nos veteranos, tá? A partir das 20 horas. Hoje também, um pouquinho mais tarde, né? Às 21 horas, em Braço do Norte. É o mesmo confronto, né? Braço do Norte contra Santa Rosa e Lima. Também teremos São Martinho e Rio Fortuna. No caso, é o mesmo confronto, tá? Só muda a categoria. Também teremos Armazém contra Gravatal. E um jogo lá em Imbituba, né? Apenas no adulto livre entre Imbituba e Jaguaruna, tá? Então, esses, portanto, os jogos desta segunda-feira, dia 11, aí, referentes ao Regional de Futsal promovido pelo Instituto ADESC, tá? Só para pontuar, né? A equipe de Orleans também participa, né? Orleans participa tanto nos veteranos quanto no adulto livre, tá? No veteranos só vai estrear semana que vem, né? Orleans vai folgar nessa rodada. E no adulto livre já fez a sua estreia, né? Acabou perdendo para Jaguaruna por 3-0 jogando em Jaguaruna, tá? Então, na semana que vem também Orleans volta a campo pela ADESC, né? Tanto no veteranos, que vai fazer a sua estreia, quanto no adulto livre, aonde já vai realizar a sua segunda rodada. 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

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Bem, seguimos aqui com Cultura e Esporte. Vem aí no próximo domingo, dia 17, mais um torneio de futebol suíço em adulto, lá no campo anexo ao restaurante Matias, em Rio Pinheiros, Orleans. Domingo, dia 17, haverá premiação para o campeão e para o vice-campeão, tá? Premiação em dinheiro, hein? Dá tempo ainda, monte o seu time, monte a sua equipe e participe, hein? Do torneio de futebol suíço adulto, no próximo domingo, lá no campo anexo ao restaurante Matias, na comunidade de Rio Pinheiros, aqui em Orleans, tá? Inscrições e outras informações com o Michel através do WhatsApp 489-9637-3923. 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Tudo bem, aqui no Facebook, o nosso amigo Ronivaldo Pedroso. Boa noite, Rodolfo. São Paulo perdeu pro Grêmio. Também. O São Paulo perdeu, o São Paulo perdeu e o Grêmio também. Mas vida que segue, que fase, amigo. Valeu, Rony. Um abraço pra você, o São Paulo e o Grêmio. Esse fim de semana não foram bem, né? Daqui a pouco a gente vai falar do Brasileirão aí, né? São Paulo perdeu o clássico, né? Perdeu pro Corinthians, né? E o Grêmio perdeu pro Flamengo ontem, né? Isso. Se a memória não me falha, foi isso. Mas daqui a pouco o Iago Teles traz as informações aí do esporte profissional. Valeu, valeu, Rony. Um abraço pra você. Grande Ronivaldo Medeiros Pedroso. Tudo bem, seguimos aqui com Cultura e Esporte. Muito bem, deixa eu falar aqui do campeonato de futsal Interruas, lá do Travessão, em Braço do Norte, viu? Ontem tivemos aí a realização da segunda rodada e os resultados foram os seguintes: Tijuquinha 2, Brasília 4, Beira Rio 3, Alto Travessão 4 e o Botafogo do Azeiteiro goleou o Centro por 6-1, tá? Esses foram os jogos de ontem lá em Travessão, Braço do Norte, referente aí ao campeonato Interruas daquela comunidade, viu? É bem tradicional essa competição lá, lá em Travessão, né? Geralmente realizada aos domingos à noite, viu? É, pra fechar aí o domingo, né? Geralmente é domingo à noite lá os jogos, tá? Então estão aí os últimos resultados. Classificação de momento na chave A, liderança do Beira-Rio com 3 pontos. Tijuquinha, Centro e Baixadinha ainda não pontuaram, tá? Na chave B, Botafogo do Azeiteiro e Alto Travessão, 6 pontos. E o Brasília tem 3. Portanto, estão aí os resultados de ontem, né? Segunda rodada lá do Interruas de futsal adulto. Lá do Travessão, em Braço do Norte, viu? Um abraço aí pro pessoal lá do Travessão, né? O pessoal que organiza o campeonato lá. Nosso amigo Biguinha, né? Nosso amigo Anselmo Debona Júnior. Sempre pede pra gente falar, né, dessa competição. Então estou aí, portanto, as informações, né? E também mandar um abraço lá pro Isaac, né? O Isaac, que esse ano também tá na organização desse campeonato por lá. Até hoje ele me mandou os resultados, né? Valeu, Isaac! Um abraço para você aí, obrigado também pelas

informações, tá? E a gente vai divulgando, sim, quando tiver mais informações, tá bom? É o Inter Ruas, né, de futsal, lá da comunidade do Travessão, em Braço do Norte.

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Bem, muito bem, é o Cultura e Esporte para você. São 18 horas com 35 minutos. Seguimos por aqui falando de esportes nas ondas da Rádio Cultura FM, a mais ouvida da cidade. É isso aí mesmo. É a Rádio Cultura para você. Muito bem, falamos agora aqui, deixa eu trazer um outro assunto, para a gente também já se encaminhando aqui para a reta final dos assuntos do esporte amador, né? 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Por falar na Associação FCO, nós tivemos aí no último sábado a última rodada, né, do campeonato interno de futsal promovido, né, pela Associação Atlética FCO, né, a antiga Associação Plazon aqui de Orleans, tá? Com isso estão definidos, né, os semifinalistas, tá? Antes disso, né, os últimos resultados: Força Bruta 1-1 também para Extrusão. O Madrugada goleou o Legends por 7-1. E o Termo Futsal ganhou do Galácticos por 3-0. Com isso, classificação final: o Termo Futsal foi o primeiro colocado com 18 pontos. Ganhou todos os jogos. É o único invicto até aqui da competição. Grande campanha, né, da equipe do Termo Futsal. Invicto e com 100% de aproveitamento. 18 pontos ganhos. Segundo lugar ficou a equipe da Extrusão com 13 pontos. O Carvajal foi o terceiro com 12. E o Madrugada pegou a última vaga. Quarto lugar, 9 pontos ganhos. Tá? Ficaram fora das semifinais as equipes Legends, 6 pontos, Força Bruta 4 e o Galácticos, que não pontuou. Com isso, semifinais definidas, tá? O Termo Futsal vai enfrentar o Madrugada, primeiro contra o quarto, e a Extrusão vai encarar o Carvajal, segundo contra o terceiro. Tá bom, gente? Essas são as semifinais lá do campeonato interno de futsal promovido pela Associação Atlética FCO, aqui de Orleans, tá? Semifinais no próximo sábado, dia 16, a partir das 18 horas e 30 minutos, lá no ginásio da Associação FCO, né? Primeiro jogo entre Termo Futsal e Madrugada, e na sequência, Extrusão e Carvajal, tá? Lembrando, tá, que ninguém tem vantagem, tá? Em caso de empate, pênaltis, tá? Para decidir aí os finalistas. Portanto, Termo Futsal e Madrugada, Extrusão e Carvajal no próximo sábado para definir os finalistas de mais um interno de futsal da Associação Atlética FCO, né? Aproveitar e mandar um abraço pro Roger, né? O Roger Delfino Luz, ele que é o presidente, diretor da Associação Atlética FCO. O Roger que faz um grande trabalho à frente lá desta entidade, né, desta associação esportiva aqui de Orleans.

0: 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Muito bem, 18 horas com 40 minutos, a gente vai para o nosso intervalo comercial. Voltamos na sequência, hein, com as informações do esporte profissional.
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0: Muito bem, são 18 horas com 48 minutos. Estamos de volta, programa Cultura e Esporte para você. Reta final aqui do programa desta segunda-feira, hora e vez aí dos assuntos do esporte profissional, né? Já tá por aqui o Iago Teles também para fazer a sua participação e nos trazer, né, algumas informações aí, Iago Teles, a respeito do mundo da bola. Boa noite.
1: Boa noite, Rodolfo. Boa noite, nossos ouvintes que nos acompanham.
0: Tudo tranquilo?
1: Tudo certo, tudo tranquilo.
0: Esfriou um pouquinho?
1: Pois é, deu uma esfriada, né?
0: É, vamos se cuidar, né, Iago Teles?
1: É, eu tenho que me cuidar, porque a gripe vem como, como uma bala, digamos assim.
0: Você geralmente acorda mais cedo, né?
1: É, um pouquinho então, mais cedo.
0: Um pouquinho mais cedo.
1: Um pouquinho mais cedo.
0: Muito bem, Iago Teles, muito bem. O que, que nós temos aí? Série B do Brasileirão? Criciúma, por falar em frio, né? Criciúma foi até Caxias do Sul, né? No último sábado.
1: Deu jogo, né?
0: É, e trouxe um pontinho, né?
1: Trouxe um ponto importante, na verdade, né, Rodolfo?
0: Foi.
1: Por mais que consiga uma vitória, conseguiu três pontos. É, apesar desse um ponto que conseguiu, né, fora de casa.

0: não deixou ele tão longe do G6, né? Se mantém ele bem pertinho, bem colado, na verdade. E também não se afastou tanto do líder, que é o Sport, né? Uhum. É, apesar de foi dois empates seguidos que o Criciúma tem no momento, né? É. Mas são dois pontos que são importantes. O importante fora de casa é sempre pontuar.
1: Sim.
0: Em for três pontos, um ponto importante é pontuar. O Criciúma vem fazendo seu trabalho, pontuando fora de casa, um pontinho aqui, um pontinho ali, e vai subir na tabela ou se mantendo em posição. Então, um ótimo empate do Criciúma contra o Juventude. Eu confesso que eu esqueci de ver o jogo. Eu tava em casa, não tava nem fora de casa, nada. Só que eu tava assistindo filme, assistindo série ali, e quando eu fui passou, quando eu lembrei, o jogo tava finalizando o jogo. Sabe, agora que tá finalizando, nem vou assistir. Depois pego o resumo ali na internet. Claro. Eu vi que teve um lance que era pra expulsão do jogador da Juventude também.
1: É,
0: o juiz
1: tá deu só bastante o Criciúma. O
0: juiz deu somente amarelo. É. Aquela questão, né? Árbitro é árbitro, né? Cada um é um, né? É. Infelizmente não tem uma regra que os árbitros seguem.
1: Exatamente.
0: Né? Infelizmente.
1: Esse é o problema da arbitragem.
0: Aqui no Brasil é assim. Não só aqui no Brasil, né? Mas muito mais no Brasil do que em outros lugares, né?
1: É, a gente tá por aqui, então a gente acompanha mais o nosso campeonato, né? Mas eu não vejo isso fora, viu?
0: Tem
1: muito difícil a gente ver erro assim fora daqui.
0: Mas tem, Rodolfo. Quem acompanha consegue acompanhar algumas coisas assim em casos, mas não é tão gritante como é aqui no Brasil. Eu dou exemplo entre o PSG e Bayern de Munique. Teve muita falta que o árbitro não deu que era pra amarelo, ou uma falta que era realmente falta pro Bayern de Munique. Uhum. Então, coisas que aconteceu principalmente numa semifinal de Champions, né?
1: Não sei se é porque lá eles não reclamam tanto igual aqui.
0: É, mas nesse jogo eu tava vendo alguns lances. Nossa, muita reclamação. Dois pênaltis que era pra ter dado pro Bayern, não foi. Questão de mão.
1: Meu Deus.
0: E teve, depois tu para pra ver.
1: Arbitragem brasileira lá, não?
0: É, não sei. É, depois que passa um tempo, tu começa a ver esses lances, assim, tu começa a ver que o árbitro não estava muito a favor do Bayern. Tava mesmo, mais a favor do PSG.
1: Tem isso também lá, é?
0: Pior que tem, Rodolfo. Pior que tem. Mas não é tão grande que nem fala, tão gritante, tão grande que nem aqui no Brasil, né? Que tu vê que os árbitros são muito favoráveis a alguns times.
1: Aqui é complicado.
0: Aqui no Brasil é maior do que lá na Europa. Acontece alguns casos em outros, né?
1: Aqui é complicado.
0: Só que aqui é muito mais na cara, digamos assim, né?
1: Tá aqui acompanhando, né? A gente
0: sim.
1: Tá mais ligado aqui,
0: a gente acompanha mais, fica mais ligado aqui. Claro. E a gente vê, nota alguns casos, né? Mas enfim. Na Série B, né, o Criciúma empatou por 0-0. Os outros resultados, rapidamente, Rodolfo, para nós que nosso tempo hoje está um pouquinho mais apertado, né? Goiás venceu o Vila Nova por 1-0, isso no sábado. Atletique e Cuiabá empataram por 0-0, ainda no sábado também. O Sport venceu a Ponte Preta 3-1 fora de casa. Um bom
1: novo
0: resultado,
1: líder, né?
0: Novo líder. Um bom resultado, assumindo a liderança aí por enquanto, né? Mas segue como líder com 16 pontos em primeiro colocado. Se fosse hoje, acabando hoje, subiria tranquilo o Sport. Voltar à Série A depois não sei de quanto tempo o Sport. Ah não, depois ano passado, né?
1: Caiu no passado?
0: Caiu no passado. Tô me confundindo já os times aqui. Ainda no sábado também, Ceará perdeu para o Atlético Goianense por 1-0, fora em casa, né? Ainda no sábado, para fechar os dois últimos jogos, CRB venceu o Operário por 3-0. E Juventude e Criciúma empataram por 0-0. O jogo aí foi das 21h15, que é aquele pequeno medo lá de Caxias. Nossa. Né, Rodolfo? Que podia vir a neblina e acabar com o jogo.
1: Dessa vez não ocorreu, mas
0: a sorte não ocorreu, né? Ainda bem.
1: Segundo informações, o frio é inverno, né? Se o pessoal tem que estar atento a essas coisas, né?
0: Ah, mas eles não estão.
1: Mas enfim, quem faz tabela fica no ar.
0: É. Ainda ontem, Rodolfo, tivemos mais três jogos. O Náutico venceu o América Mineiro por 4-0. Havaí e Fortaleza empataram 0-0 na ressacada. E o Novo Zorontino venceu o Botafogo de São Paulo por 1-0. E amanhã, para fechar a rodada... Amanhã. Londrina e o São Bernardo vão jogar às 7h30 da noite para fechar a oitava rodada da Série B.
1: Muito bem, então. Então tá aí, portanto, a Série B do Brasileirão, né? Só passa ali, tio Iago, para nós. Ali o G6, tá aí os quatro últimos.
0: Uhum. O G6 aqui segue o Sport, o novo líder, né? Com 16 pontos. Segundo, Fortaleza com 15. Em terceiro, São Bernardo com 13. Náutico em quarto, também com 13. Vila Nova também pontuando seus 13 pontos. E o sexto, Novo Zorantino. 12 pontos, será que o Novo Zorantino vai na...
1: Tá ali de novo, né?
0: Tá ali?
1: Tá ali de novo.
0: Será que o Novo Zorantino agora vai no quinto colocado? Que...
1: É, agora é capaz de pegar uma vaga no...
0: Agora pode, né?
1: No G6,
0: né? Agora tem chance, agora
1: pode,
0: né?
1: Pode ser que sim,
0: né? A não ser que ele fique em sétimo daí. Aí é azar, né? Daí não é pra subir mesmo.
1: É complicado.
0: Mas e o Criciúma, né, Rodolfo? Sim. Em sétimo colocado, que é o nosso catarinense aqui, né? Sim. Sétimo colocado com 12. E o Avaí em 12º com 10 pontos, que é os nossos catarinenses, né? Os times que a gente acompanha aqui. Na Série B.

0: Ainda os quatro que são, né, no Z4, né? É o CRB, 17º com 8, Ponte Preta em 18º com 7, 19º Londrina com 5 e o América Mineiro está bem mal, hein? Com apenas 2 pontinhos. Ainda são 8 rodadas, né? Mas está mal.
1: É, mas o América Mineiro chama atenção, tá? Eu acho que é o único time que não ganhou ainda. Com 2 pontos, né? Óbvio.
0: Realmente.
1: Exatamente. É o único time que não ganhou ainda.
0: E eu fui até verificar também.
1: Com certeza, né? Com 2 pontos só, são 2 empates, e o resto é só derrota.
0: É, só derrota.
1: E campanha terrível do América, né?
0: É, tá repetindo o feito do Sport por enquanto na Série A, né? É. Claro que é diferente o nível, né? Mas tá repetindo o feito do Sport por enquanto.
1: Precisa começar a reagir, senão a tendência é cair.
0: É, se continuar assim.
1: Continuar desse jeito aí.
0: É difícil.
1: Muito bem, então, Iago Teles. Isso de Série B.
0: Uhum.
1: Vamos para a Série A, né? Também isso. Tivemos aí...
0: Rodada no sábado.
1: Rodada no sábado e ontem, né?
0: Isso, a rodada completa, né? Já no final de semana, a 15ª rodada. Começando às 4 da tarde, Coritiba e Internacional ficaram no empate por 2x2 lá no Couto Pereira. O Inter conseguiu um empate, buscou, na verdade.
1: Foi na última bola, né?
0: Foi na última bola.
1: Último lance do jogo?
0: Deu sorte.
1: Conseguiu um pontinho importante.
0: Às vezes o Inter tem sorte também.
1: Tem que ter também, né?
0: Tem que ter.
1: Não é possível, pô.
0: Não, tá louco. Mas deu boa, vem um empate aí.
1: Parte fora.
0: Importante. Apesar de ser contra o Coritiba, é um time mais fraco que o Inter, se for botar em papel, né? A gente sabe que é um time mais abaixo que o Inter, mas o Inter tá em fase péssima, né? Então um empate pro Inter é ótimo.
1: Sim, fora de casa foi um ponto
0: importante.
1: Fora
0: de casa, importantíssimo.
1: Foi.
0: Ainda no sábado tivemos Fluminense e Vitória também empatado por 2x2 no Maracanã, né?
1: Fluminense também vem numa fase ruim, né? Não vem mais de ninguém.
0: É, mas tá em terceiro ainda colocado, tá bem ainda, né?
1: É, mas eu digo, tá em Libertadores, tá mal, né?
0: É.
1: O brasileiro faz tempo que não ganha.
0: É, faz 2 rodadas, mas, 2 jogos.
1: Ele começou bem, né, o brasileiro, né?
0: É, começou bem.
1: Então ele tá bem ainda, né?
0: Tá bem.
1: Mas, digamos, esses últimos recortes do Fluminense não...
0: É, não tá legal, não tá muito legal, não.
1: Isso,
0: Ainda no sábado, Rodolfo, lá na Casa de Apostas Arena Fonte Nova, esse nome é sempre grande aí, o Bahia perdeu para o Cruzeiro por 2x1, né?
1: Bahia é outro também, né?
0: Tá numa outro,
1: descendente,
0: né?
1: Pesada,
0: tá. Bahia. Começou bem, mas começou a decair, né? E foi, caiu da Sula, caiu acho que da Libertadores, da Sula.
1: Copa do Brasil não vem muito bem.
0: Não vem muito bem.
1: É.
0: E agora o Brasileirão...
1: do Bahia.
0: E do Brasileirão tá caindo, né?
1: Agora perde pro Cruzeiro de virada, né?
0: Foi de virada?
1: De virada.
0: É. Complicado.
1: Largou na frente, tomou virada.
0: E esses foram os jogos de sábado, 3 joguinhos só. E pra fechar a rodada, 15ª rodada no domingo, ontem, o Atlético Mineiro e Botafogo empataram por 1x1. Acho que foi com... Foi a despedida do Hulk ontem no Atlético Mineiro, né?
1: Foi, o Hulk tá indo pro Fluminense.
0: Isso.
1: Né? Isso, último jogo dele lá com a camisa do Galo, né?
0: É, eu vi alguma coisa que eles entraram com o nome do Hulk, assim, achei legal.
1: Foi bem legal,
0: Eu acho legal quando algum jogador que passa tempo, eles fazem uma despedida assim, bonita, pelo menos, não sai pela porta de fundo, digamos assim, né?
1: Foi campeão brasileiro, foi campeão da Copa do Brasil com o Atlético, né?
0: É, o Hulk, querendo ou não, ele tá um pouco velho, mas ele é um bom jogador ainda, né?
1: Então... o Galo também não anda muito bem também, né? Questão de finança, né? Então.
0: E é um bom reforço pro Fluminense, tá?
1: É, rapaz, sabe que esse dia eu vi uma matéria que agora com a chegada do Hulk, o Fluminense, eu acho que ele se torna o time mais velho do Brasileirão, tá?
0: Nossa senhora.
1: É, eu não... Assim, a gente... Claro que o técnico vai ter que mesclar.
0: Vai ter que mesclar.
1: Porque são muitos veteranos, tá? Mas se você olhar a tabela, o Fluminense tá em terceiro.
0: Sim.
1: Mas para um ponto corrido, para uma competição longa como é o brasileiro, tá? É mais um jogador, no mínimo, com 40 anos de idade, tá?
0: É difícil.
1: É, o técnico do Fluminense vai ter que dosar.
0: É, vai ter que trabalhar muito aí para...
1: Vai ter que trabalhar bem essa questão de idade, viu?
0: Para saber como vai fazer, né?
1: É Fábio goleiro, Savarino, Ganso...
0: Pois é.
1: Enfim, outros ali, né? Enfim...
0: Ele vai ter que dar um jeito de controlar, né?
1: É, vai ter que dosar.
0: Sim.
1: Vai ter que mesclar agora com o Hulk.
0: É.
1: O Fluminense pode ter essa questão em contra, tá?
0: É, o que vai pesar.
1: Eu não falo nem a parte técnica.
0: Não.
1: São bons jogadores.
0: São bons jogadores. A questão é a idade, né?
1: A questão física mesmo, Iago.
0: Sim.
1: Vamos ver como é que o Zubeldía, né?
0: Acho que é.
1: O Zubeldía vai fazer isso aí.
0: Pois é.
1: Enfim.
0: Vamos ver, né? Rodolfo, o resultado que surpreendeu é o Remo empatando com o Palmeiras, né? 1x1.
1: Rapaz.
0: Quem diria, né?
1: Quem diria?
0: O Remo empatar com o Palmeiras, ou o Palmeiras empatar com o Remo, né?
1: O jogo foi lá em Belém, né?
0: Foi lá no Belém. Lá é complicado.
1: A chuva pegou de novo, né?
0: Não vi.
1: Impressionante como chove em Belém, né? Impressionante, cara. Todo jogo do Remo tem chuva. Todo jogo. É o Remo, né?
0: É.
1: O Remo com chuva, né?

0: Boa, boa.
1: É, o Palmeiras reclamando bastante de um gol anulado no final, né?
0: É, eu não cheguei a ver.
1: É,
0: mas é um resultado
1: que...
0: Seria
1: o gol da vitória, mas a mensagem anulou.
0: É um resultado que surpreende, né?
1: É, pelo que eu ouvi falar, o gol foi mal anulado, tá?
0: É.
1: Segundo os comentaristas de arbitragem.
0: É.
1: Mas enfim, reclamou bastante. Claro, o Flamengo ganhou, né? Então já diminuiu a diferença, né?
0: Diminuiu a diferença? Quatro pontos, né?
1: É, exatamente.
0: Ainda ontem, Rodolfo, o Santos venceu o Bragantino por 2-0, né? Com um gol
1: boa
0: de
1: vitória,
0: Neymar.
1: Boa vitória do Santos, né?
0: Boa vitória.
1: Boa vitória.
0: Dá uma tranquilidade.
1: É, deu uma reagida, né?
0: É, não afasta muito do Z4, mas dá uma tranquilidade.
1: Neymar fez gol?
0: Fez gol.
1: Fez gol, né?
0: Uhum.
1: Segundo informações, tá na pré-lista, viu?
0: Tá na pré-lista.
1: Vamos ver se
0: provavelmente
1: se
0: vai, tá? Acho que
1: também
0: vai.
1: Acho que vai.
0: Vai. Eu não tenho como dar. Pode falar mal, pode falar o que quiser, que ele não, ele é o melhor jogador do Brasil. Não adianta.
1: Ele deve estar na lista.
0: Sim, assim. Ele é o melhor jogador do Brasil, não tem o que fazer, Rodolfo. Não dá.
1: Vamos aguardar pra ver.
0: E tivemos clássico, né? Corinthians venceu o São Paulo por 3-2. Bom resultado do Corinthians também.
1: Foi bem ontem, né?
0: Foi bem também.
1: Ganhou uma importante o clássico.
0: Sim. É. Ainda ontem também, Rodolfo. Mirassol e Chapecoense empataram por 1-1 no Maião.
1: Ruim pros dois, né?
0: Pera, porque os dois são no Z4.
1: Ruim pros dois.
0: Os dois são no Z4, aí precisavam de vitória e empate. Tá, nem tu nem eu, vamos empatar.
1: É, vamos empatar.
0: Foi
1: um
0: isso.
1: Ponto pra cada um.
0: Um ponto pra cada um. Ainda também o Grêmio perdeu para o Flamengo.
1: Cara, o Grêmio se escapou ontem, Thiago.
0: É?
1: Esse 1-0 pro Grêmio ficou baratíssimo.
0: Ah, é?
1: Vai ser uns 4-5.
0: Nossa,
1: três bolas à trave.
0: Ei.
1: Everton salvando.
0: Nossa senhora. É,
1: o torcedor do Grêmio agradeça, tá? Que foi 1-0. O Flamengo dominou o jogo praticamente todo.
0: Ah, é, não adianta.
1: Criou muitas oportunidades. Ficou bem baratinho pro Grêmio, tá?
0: É, assim,
1: comemora. Comemora, tá?
0: É uma coisa que nem o Rafael Sobis falou, o ex-jogador do Inter, do Fluminense.
1: Baratíssimo pro Grêmio ontem.
0: Ele falou que o Flamengo, se ele jogar 90% do que o time tem pra jogar, ninguém bate o Flamengo.
1: Ah, não, concordo.
0: É porque o Flamengo não joga,
1: bem, né?
0: Não joga.
1: O banco também.
0: É.
1: E ontem começou a mexer no time, aí entra De La Cruz, entra Bruno Henrique, entra não sei quem.
0: É, daí
1: não baixa o nível, né?
0: É.
1: Só o Palmeiras, tá?
0: É, o Palmeiras bate
1: o Flamengo de frente, tá?
0: Não, mas aí é mais que ser uma tática daí, né? Do Palmeiras, né?
1: Ainda mais em ponto corrido, né? Talvez um mata-mata, né? Você se fecha, dois jogos.
0: Não, daí mata-mata é um pouco diferente.
1: É outro jogo,
0: né?
1: Tá? Uhum. Mas no ponto corrido.
0: É, não tem como.
1: É um dos dois, é o campeão, né?
0: É.
1: Ou o Flamengo ou o Palmeiras.
0: Flamengo ou Palmeiras.
1: Fora isso, vai ser uma zebra daquela.
0: Né? Difícil.
1: É.
0: E pra fechar, Rodolfo, Vasco da Gama venceu o Atlético Paranaense por 1-0.
1: Opa! Olha o Renato Gaúcho aí, hein? Olha o Renatão aí, hein?
0: Bom resultado.
1: Não, o Vasco... Baita resultado pro Vasco antes, jogando em casa, né?
0: Sim.
1: Na sua briga, que é no primeiro instante não cair, baita resultado do Vasco.
0: Baita resultado.
1: Uhum. Muito bem, pessoal aqui no Facebook, né? O Roberto Kwan comentou ali aquele aviso do Ronivaldo, né?
0: Uhum.
1: Infelizmente não deu pro Grêmio, mas em cima do Flamengo é complicado. É, a gente falou aqui, né? O Grêmio ontem, né? Tentou e tal, mas até se escapou, sabe? O Flamengo era pra ter feito 4-5 gols.
0: É.
1: Foi só um, ficou barato. E também tá aqui o Osnivaldo Cruz. Boa noite, pessoal do esporte. Tamo junto, curtindo as informações do esporte. Pra cima deles, Mengão. É, nosso amigo rubro-negro aí, né? Tá feliz aí. A diferença caiu pra 4 pontos, né? 4 pontos agora, né? Era 6, né? Como o Palmeiras empatou, né? E o Flamengo ganhou. Baixou pra 4 pontos a diferença entre os dois, né?
0: Isso aí.
1: Muito bem. Valeu, Osnivaldo. Um abraço pra você. Iago, então passa pra gente aí só a classificação rapidinho, né?
0: Palmeiras, primeiro colocado com 34 pontos. Segundo, Flamengo com 30. Terceiro, Fluminense com 27. Em quarto, São Paulo com 24. Em quinto, Atlético Paranaense com 23. Em sexto, Bahia com 22. Sétimo, Bragantino e Vasco da Gama com 20. E o Curitiba também, com nono colocado, pontuando 20 pontos. Uhum. Já a galera de 19 pontos, vem o Vitória em décimo. E décimo primeiro colocado, o Cruzeiro também com 19. Décimo segundo, Botafogo com 18. Décimo terceiro, Atlético Mineiro e Internacional e Santos e Corinthians com 18 pontos. Corinthians é o primeiro fora do Z4, em 16º colocado, com 18. 17º Grêmio, com 17. 18º Mirassol, com 13. 19º Remo, com 12. E 20º a Catarinense Chapecoense, com 9 pontos.
1: Muito bem. Tá aí, então, a classificação da Série A. Ficamos por aqui?
0: Ficamos por aqui.
1: Muito bem. Valeu, gente da bola. Um grande abraço. Boa noite. Voltamos amanhã, a partir das 18 horas e 10 minutos. Um abraço e até amanhã. Ah.
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1: Sido por todos nós, desde os anos 90 nós temos casos de hantavirose no continente americano, começou os primeiros casos nos Estados Unidos, depois em vários países do continente. Aqui no Brasil nós temos uma série histórica que varia com dezenas de casos todos os anos, em torno de 30, 35, 40. Os 7 casos que nós tivemos esse ano no Brasil, nenhum deles está relacionado com essa cepandina, até porque ela nunca circulou no Brasil. Essa cepandina é a única que tem registro até hoje de risco de transmissão interhumanos.
2: Segundo o Ministério da Saúde, o risco global de disseminação do hantavírus permanece baixo.
3: Um surto em um navio de cruzeiro que desembarcou na Espanha está sendo investigado, sem impacto direto para o Brasil até o momento.
2: A hantavirose é uma zoonose viral que pode comprometer pulmões e coração.
3: O vírus é transmitido principalmente pelo contato com urina, saliva e fezes de roedores silvestres infectados.
2: No ano, 3.800 unidades básicas de saúde devem receber sinal de internet e equipamento.
3: A conexão deve chegar também a municípios com menos de 30 mil habitantes.
2: Os editais para os serviços foram publicados pelos Ministérios das Comunicações e da Saúde.
4: O governo do Brasil lançou nesta segunda-feira 2 editais que ampliam o acesso à internet em regiões vulneráveis e conectam unidades de saúde à rede digital. A iniciativa integra os Ministérios das Comunicações e da Saúde com recursos do Fundo de Universalização dos Serviços de Telecomunicações, o FUSC. Um dos editais prevê investimento de 140 milhões de reais para a conexão de 3.800 unidades básicas de saúde. Na prática, o projeto leva internet de qualidade para postos em comunidades rurais, indígenas, ribeirinhas e áreas afastadas dos grandes centros. Destaca o ministro das Comunicações, Frederico de Siqueira Filho.
5: Hoje o governo do Brasil avança na conectividade em áreas essenciais para a população. De um lado, a saúde pública que necessita de informações rápidas, prontuários integrados e atendimento digital. De outro lado, a inclusão e uma condição fundamental para o acesso a direitos, serviços públicos, oportunidades e cidadania.
4: Com a conexão, os profissionais de saúde passam a usar prontuários eletrônicos, exames digitais, trocas de informações em tempo real e teleconsultas com especialistas. Segundo o ministro da Saúde, Alexandre Padilha, a medida reforça o programa Agora Tem Especialistas, que busca acelerar diagnósticos e diminuir a espera por exames no SUS.
6: Para nós é um avanço muito importante. Nós estamos distribuindo mais 10 mil kits de telesaúde para as unidades básicas de saúde comprados pelo Ministério da Saúde. Equipamentos que permitem você fazer uma avaliação do fundo de olho da retina, equipamentos que fazem uma avaliação do pulmão, eletrocardiogramas, né, ultrassom portátil.
4: O segundo edital foca na expansão da infraestrutura em municípios menores e áreas remotas, por meio do programa Acessa Crédito Telecom, com 500 milhões de reais em recursos. Para o secretário de Telecomunicações do Ministério das Comunicações, Hermano Barros Tércios, os editais devem beneficiar cerca de 2 milhões e meio de brasileiros e fazem parte do FUSC 2.0.
7: O público-alvo impacto desse segundo edital, que é o do acesso a crédito, são as cidades abaixo de 30 mil habitantes, as prestadoras com menos de 200 mil acessos, para subir ainda mais esse número de provedores que consigam acessar o recurso do FUSC, provedores pequenos e médios.
4: As empresas interessadas em participar dos editais têm até 22 de maio para apresentar propostas. Reportagem Pablo Mundim.
3: Há 52 anos, uma cooperação entre Brasil e Paraguai transformou uma disputa territorial em um projeto compartilhado de desenvolvimento. Era a criação de Itaipu Binacional.
2: Mais de meio século depois, a empresa olha para o futuro, incentivando pesquisas para novas fontes de geração de energia e atuando como motor de desenvolvimento socioambiental em mais de 400 municípios do país.
3: Em outra frente, Itaipu ainda segue com um papel estratégico no equilíbrio da oferta de energia e do preço pago pelos brasileiros na conta de luz.
2: Sobre tudo isso, a gente conversa hoje com o diretor da companhia, Enio Verri. Boa noite, diretor.
8: Boa noite, ouvintes.

0: Diretor, vamos começar falando daquilo que interessa mais diretamente ao consumidor, que é a tarifa. Brasil e Paraguai estão aí em pleno processo de negociação para redefinição do preço que a gente paga pela energia excedente dos paraguaios, pela parte deles na energia gerada de Itaipu, né? Quais são as expectativas em torno dessa negociação?
1: O presidente Lula nos cobrou, em 2023, quando assumimos, que baixássemos o máximo possível a tarifa. Iniciamos uma negociação com o Paraguai e nós conseguimos baixar em 2023, 30% do valor que era pago. Além de baixar, nós congelamos a tarifa. Portanto, os anos de 23, 24, 25 e 26, a tarifa está congelada após essa redução. E estamos, nesse momento, numa negociação muito profunda com os nossos sócios paraguaios para baixar novamente. Embora não dê para adiantar qual seria essa tarifa, o que nós podemos afirmar a toda a população brasileira é que a tarifa da energia produzida por Itaipu para 27 será ainda mais barata do que essa que está sendo cobrada hoje. Portanto, julgamos assim um momento histórico. Em 53 anos, conseguimos, depois de tanto tempo, baixar de tal maneira a tarifa e ainda garantir que continue baixando a partir de agora.
2: Pois é, diretor, existe esse papel importante de Itaipu, né? Uma empresa pública na estabilidade e previsibilidade do custo da energia no Brasil. O senhor pode explicar para a gente, para os nossos ouvintes, como é que ela faz essa contribuição?
1: Essa é a vantagem de ser uma empresa pública. Ela é 50% do Brasil, 50% do Paraguai, mas elas são absolutamente públicas. Ela não tem esse modelo das estatais brasileiras, porque Itaipu tem um tratado que a rege, mas ela consegue com isso atender os interesses dos dois países. E os dois países esperam exatamente isso. Primeiro, um preço justo, condições de garantir o investimento nas políticas socioambientais e, principalmente, previsibilidade. A população saber que pode contar com Itaipu, não só no preço, como na garantia. O termo que se usa muito é o termo de bateria. Eu acho que isso é importante dizer. Hoje, tem muita energia a partir do vento e a partir do sol, que é eólica e fotovoltaica. Essas energias são muito boas, são baratas, são limpas, mas elas são intermitentes. Se não tiver vento e não tiver sol, você não tem a energia. E aí, nesse momento, entra Itaipu, que ela tem uma energia firme e garante. Por exemplo, agora, estamos conversando com o Brasil todo já é à noite, e ele tem uma energia acesa na casa dele. Essa energia é Itaipu que garante. Então, nós garantimos a estabilidade no preço e na certeza que todas as pessoas têm na sua casa a energia.
0: Pois é, eu ia até falar dessas novas fontes, desse momento de transição energética que a gente vive, porque Itaipu marcou um momento quando foi criada, né? Marcou ali essa coisa da cooperação, dessa integração sul-americana, e agora a gente vive um outro momento, que é o momento da transição energética. E a empresa também incentiva, né, pesquisas na área de geração de energia, de novas energias, como o senhor mencionou aí, a solar e a eólica.
1: Temos muitas pesquisas. A verdade é que a crise climática, ela é um fato concreto. E essa crise climática, ela exige a transição energética. A Itaipu já é um modelo no mundo de transição energética. Ela produz uma energia limpa, de qualidade barata. Agora, além disso, nós pesquisamos e produzimos, por exemplo, a energia fotovoltaica no fio d'água. Como nós temos um reservatório gigante, as placas solares ficam no fio d'água produzindo energia solar. Nós temos também experiência com hidrogênio verde, que é uma pesquisa já de 20 anos na Itaipu. Temos também o biogás, que também produz a partir de restos de alimentos energia. E temos agora também a essência, a matéria-prima para fazer o SAF, que é o combustível de aviação. Então, Itaipu ela garante a produção de energia firme, mas faz um grande investimento também em energias alternativas para garantir a transição energética que o mundo cobra e o Brasil já está fazendo.
2: Agora, diretor, Itaipu também contribui para o desenvolvimento social e econômico de mais de 400 municípios no país, né? Que tipos de projetos a empresa desenvolve nesses locais?
1: Nós atingimos hoje 434 municípios que compõem o nosso território. Esses municípios, eles emitem resíduos para o reservatório. Para conter a emissão de resíduos, nós investimos muito em políticas socioambientais, ou seja, geração de emprego, renda, com a construção de uma política ambiental. Nós estamos falando de estradas rurais sendo asfaltadas, de investimento em placas solares em prédios públicos,

0: estamos falando, investimos muito nisso, em associação de catadores e catadoras. Isso é um trabalho fantástico, porque os agentes ambientais são os catadores e catadoras no nosso país. E no nosso território, a Itaipu entra com caminhões, com elevadores, com tratores, fazendo não só que essas pessoas associadas, essas cooperativas, recolham o lixo das ruas, como melhorem em muito a sua renda. Além, lógico, da produção orgânica da agricultura familiar. Portanto, são investimentos que mudam a vida das pessoas, mas fazem uma política socioambiental.
1: Agora, diretor, para a gente concluir, que a gente só tem mais um minutinho, a gente mencionou aqui o passado, o presente. Queria que o senhor falasse um pouco do que esperar de Itaipu para o futuro, para as próximas décadas.
0: Olha, o futuro é Itaipu produzir ainda mais energia hidrelétrica. Nós estamos agora com muitos estudos, com consultoria, para aumentar a produtividade. Nós temos 20 unidades geradoras, 18 sempre funcionando e 2 ficam de backup, de reserva. A ideia é fazermos estudos para colocar mais 2 unidades geradoras e aumentar a capacidade de cada uma delas, que já estão instaladas ali há mais de 40 anos. É oferecer mais energia limpa, barata, para a população brasileira e paraguaia, garantindo a transição que tanto o mundo precisa.
2: Bom, conversamos com o NVR, diretor-geral de Itaipu Binacional. Diretor, obrigado pela entrevista aqui à Voz do Brasil.
0: Um grande abraço.
1: Em uma semana, já foram renegociados R$1 bilhão em dívidas por meio do novo Desenrola Brasil.
2: O programa oferece condições facilitadas de pagamento para ajudar os brasileiros a quitarem seus compromissos financeiros e saírem do vermelho.
1: E essa semana, o programa começa a atender os estudantes que contrataram o FIES e estão com parcelas em atraso.
3: Para trazer alívio ao bolso dos brasileiros e diminuir os índices de inadimplência, foi lançado o novo Desenrola Brasil. São oferecidos descontos de até 90% sobre dívidas antigas, prazo de até 4 anos para pagar e juros reduzidos. Desde o lançamento na semana passada, o programa acumula cerca de R$1 bilhão em dívidas renegociadas. E o volume de pedidos segue em expansão, segundo o ministro da Fazenda, Dario Durigan.
4: São 200 mil pedidos já em avaliação dos bancos, desses 200 mil, 100 mil praticamente fechados e em volume crescente. Cada dia a gente tem visto mais renegociações sendo feitas, o que é muito importante.
3: O foco do programa são consumidores que ganham até 5 salários mínimos, o equivalente a R$ 8.105. Aqueles que têm dívidas contratadas até 31 de janeiro de 2026, com atraso entre 90 dias e 2 anos, poderão renegociar diretamente com os bancos dívidas de cartão de crédito, cheque especial ou crédito pessoal sem garantia. O programa também oferece condições especiais para micro e pequenas empresas e produtores rurais quitarem seus débitos. E a renegociação para estudantes com empréstimos no FIES deve começar a valer essa semana, afirmou o ministro.
4: O FIES para os inadimplentes deve estar totalmente operativo. A medida provisória semana passada deu as condições, os bancos têm tirado dúvidas junto com o MEC e a Fazenda. Essa semana vai estar operativo.
3: O novo Desenrola tem previsão de duração de 90 dias. De acordo com o ministro Dario Durigan, em breve o programa vai entrar em uma nova fase voltada para estimular os adimplentes. Reportagem Natália Koslick.
1: Dificuldade de guardar dinheiro ou medo de perder o que investiu? Pois olha só, começa a valer hoje o Tesouro Reserva.
2: O novo título é focado em quem quer montar uma reserva de emergência com segurança, uma vez que não sofre com as oscilações do mercado e rende a taxa Selic.
1: O Tesouro Reserva tem rendimento a partir do primeiro dia útil após a aplicação e o valor mínimo para começar a investir é de R$1.
2: A novidade já está disponível para correntistas do Banco do Brasil.
5: O Tesouro Nacional, o AB3 e o Banco do Brasil lançaram oficialmente o Tesouro Reserva, novo título do Tesouro Direto voltado para quem deseja começar a investir e formar reserva de emergência. O produto começa a funcionar nesta segunda-feira 11, com operações disponíveis 24 horas por dia nos 7 dias da semana. O novo título vai ter rendimento indexado à taxa Selic e vai poder ser adquirido com aplicação mínima de R$1. Diferente do Tesouro Selic, o Tesouro Reserva não vai ter marcação a mercado, o que evita oscilações no valor do investimento em períodos de instabilidade financeira. Inicialmente, o produto vai ficar disponível para clientes do Banco do Brasil. Segundo o Tesouro Nacional, a proposta é ampliar o acesso da população aos investimentos públicos e incentivar a educação financeira. O

0: título permite aplicações de até R$500 mil por mês, sem limite para resgates. As operações vão ser feitas pelo aplicativo Investimentos BB, com transferências via Pix. O Tesouro Reserva seguirá as mesmas regras tributárias dos demais títulos do Tesouro Direto. O imposto de renda vai ser cobrado apenas sobre os rendimentos no momento do resgate. Também poderá haver cobrança de IOF em retiradas realizadas em até 30 dias. Claudimário Carvalho, para a Voz do Brasil.
1: A partir de hoje, brasileiros que viajarem para a China por até 30 dias não vão precisar de visto.
2: E o mesmo acontece com os chineses que vêm visitar o Brasil. Também não vão precisar de visto por um período de até 30 dias.
1: Os dois países fizeram um acordo de isenção recíproca de visto que tem validade até o dia 31 de dezembro desse ano.
2: A medida vale para visitas de turismo, negócios, eventos, atividades artísticas, culturais e desportivas.
1: O Brasil apresentou o painel de monitoramento de agrotóxicos na vida aquática, ferramentas e as pessoas que utilizam esses produtos.
3: Sabemos que no século XXI, competitividade e sustentabilidade não podem mais caminhar separadas. Produzir alimentos exige também proteger a água, a biodiversidade, os territórios e a saúde humana. Esse é o desafio que está diante de nós.
2: A ministra do Desenvolvimento Agrário e Agricultura Familiar.
4: Muito mais seguras, com a mesma capacidade de garantir a nossa excelência na produção.
1: É, e deixar os espaços urbanos mais verdes e assim fortalecer o enfrentamento à mudança do clima.
2: E uma das medidas é incentivar os planos municipais de plantio de árvores nas cidades brasileiras.
5: O governo do Brasil anunciou o edital Arboriza Cidades, que destinará 19 milhões de reais para que os municípios elaborem ou revisem seus planos e realizem ações de arborização urbana. Outra iniciativa apresentada foi o GeoCal, ferramenta que mapeia as ilhas de calor nas cidades e permite identificar e planejar ações para ampliar e qualificar as áreas verdes. Lançado em 2024, o programa Cidades Verdes Resilientes demonstra avanços expressivos na promoção da qualidade ambiental e no fortalecimento da resiliência urbana frente à mudança do clima, alcançando cerca de 1.300 municípios brasileiros, o equivalente a 23% do total. A iniciativa segue as diretrizes previstas no Plano Nacional sobre Mudança do Clima, o Plano Clima. Para acessar o edital Arboriza Cidades, acesse gov.br/MMA. Thaisa Vitória para a Voz do Brasil.
1: A partir de agora, a atividade circense passa a ser reconhecida como uma manifestação da cultura e da arte popular em todo o território nacional.
2: Com a nova legislação, o circo passa a contar com um respaldo institucional reforçado como patrimônio cultural brasileiro.
1: E isso amplia as possibilidades de políticas públicas voltadas à valorização, preservação e fortalecimento do setor.
2: Dados da Funarte indicam que o Brasil possui cerca de 800 circos de lona em atividade, responsáveis pelo sustento direto de aproximadamente 20 mil profissionais.
1: E essas foram as notícias do governo do Brasil.
2: Uma realização da Secretaria de Comunicação Social da Presidência da República.
1: Com produção da empresa Brasil de Comunicação.
2: E agora com as notícias do Poder Judiciário e do Congresso Nacional. Uma boa noite.
1: Boa noite para você e até amanhã.
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8: STF valida lei da Paraíba que permite ao usuário usar cartão físico para identificação em planos de saúde.
9: TSE vai realizar a confirmação do teste público da urna de 13 a 15 de maio.
8: STJ publica novo edital de chamamento de juízes para auxílio temporário em sessões de direito público, privado e penal.
10: Boa noite, eu sou Carlos Eduardo Cunha.
8: E eu sou Walter Lima.
10: O Supremo Tribunal Federal valida a lei do Estado da Paraíba que obriga planos de saúde a oferecer alternativa de identificação física aos usuários nos casos em que haja necessidade de aplicativo ou token.
8: A decisão foi tomada pelo plenário do STF em sessão virtual. Marcelo Della Libera.
11: A lei questionada garante aos beneficiários do plano de saúde a possibilidade de apresentar uma carteira física como forma válida.

0: de identificação diante de falhas técnicas ou impossibilidade de acesso à plataforma digital. Em sessão virtual, o plenário do Supremo Tribunal Federal acompanhou o relator da ação, ministro Nunes Marques, e concluiu que a norma estadual não altera o núcleo dos contratos de planos de saúde, mas atua de forma complementar na proteção do consumidor.
1: TSE vai realizar a confirmação do teste público da urna de 13 a 15 de maio.
2: Os participantes retornam ao tribunal para validar correções e aprimoramentos nos sistemas eleitorais. Fábio Ruas.
3: As investigadoras e os investigadores que participaram da 8ª edição do teste da urna no ano passado agora voltam ao TSE para verificar se as contribuições para o aprimoramento dos sistemas eleitorais foram implementadas. As sugestões de melhoria foram apresentadas pelos participantes do teste. A verificação vai ser de 13 a 15 de maio, sempre de 10 horas da manhã às 6 da tarde, na sede do TSE em Brasília.
1: O STJ publicou novo edital de chamamento público de juízes para preenchimento de 30 vagas para auxílio temporário.
2: Os colegiados são das primeira, segunda e terceira sessões, especializadas em direito público, privado e penal, respectivamente. Fátima Uchoa.
4: Estão previstas 10 vagas em cada sessão. O prazo de auxílio ao STJ é de 6 meses, com possibilidade de prorrogação. Os magistrados convocados atuarão de forma remota e sem prejuízo das atividades na jurisdição originária. Podem se candidatar juízes vitalícios de primeira instância, mesmo que atuem como substitutos no segundo grau ou nas turmas recursais do sistema dos juizados especiais. As informações completas sobre requisitos para participação estão no site do STJ. As inscrições estão abertas de hoje até 17 de maio.
1: A Justiça do Trabalho deu um passo histórico no aumento do acesso de trabalhadores amazônicos a direitos.
2: Em Manaus, tribunais trabalhistas assinaram acordos de cooperação voltados ao atendimento de populações de difícil acesso. William Nascimento.
5: A Justiça do Trabalho quer ampliar o atendimento a trabalhadores que vivem em regiões de difícil acesso na Amazônia. Durante encontro realizado em Manaus, representantes dos tribunais trabalhistas do Norte decidiram unir esforços para levar serviços da justiça a comunidades ribeirinhas, indígenas e a cidades afastadas. Os tribunais também assumiram o compromisso de irem até esses locais com mais frequência para aproximar ainda mais a justiça da população amazônica.
1: Volkswagen é condenada a pagar 15 milhões de reais por fraudes no controle de emissão de gases em veículos.
2: Sentença atende a pedidos do MPF. Vanessa Pereira.
6: Segundo as investigações, a montadora embutiu um software que burlava os testes de emissão de poluentes em mais de 17 mil unidades da picape Amarok, fabricadas entre 2011 e 2012. A prática viola não só as resoluções do Conselho Nacional do Meio Ambiente, como a própria Constituição Federal, e causa prejuízos ambientais até hoje, já que muitos dos veículos continuam em circulação. O Ministério Público Federal recorreu da decisão para que o valor da indenização seja de 30 milhões de reais, quantia que corresponde à gravidade dos atos da Volkswagen.
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1: Boa noite.
2: E até amanhã.
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0: Eu sou Paula Groba.
1: Eu sou Ricardo Nakaoka.
0: E estes são os destaques de hoje do Jornal do Senado, que começa agora.
1: O plenário vota a renovação automática da CNH nesta semana.
0: Governo veta projeto que equipara estágio à experiência profissional.
1: Comissão aprova punições a crimes cibernéticos.
0: Boa noite.
1: Boa noite.
0: Golpes virtuais, invasões de sistemas e roubo de dados têm feito cada vez mais vítimas no Brasil. Para tentar frear o avanço dos crimes cibernéticos, a Comissão de Ciência e Tecnologia

0: aprovou um projeto que moderniza o Código Penal e endurece as punições para criminosos digitais.
1: A proposta detalha novas condutas criminosas e estabelece penas proporcionais à gravidade das invasões. As informações com o repórter Bruno Lourenço.
2: O projeto aprovado na Comissão de Ciência, Tecnologia, Inovação e Informática atualiza a legislação brasileira em um cenário de crescimento das ameaças digitais. Segundo o relator, senador astronauta Marcos Pontes, do PL de São Paulo, o Brasil só está atrás do México, na América Latina, em número de tentativas de ataques cibernéticos. A proposta cria tipos penais mais específicos e aumenta as punições aplicáveis. Marcos Pontes alertou também que o uso de ferramentas de inteligência artificial pode facilitar o desenvolvimento de mecanismos de invasão ainda mais sofisticados e acessíveis a um número maior de criminosos.
3: Diante desse contexto, é necessário dotar os órgãos públicos responsáveis pela fiscalização e investigação e pela persecução penal com os instrumentos jurídicos adequados para lidar com esse tipo de crime.
2: O texto seguiu para a Comissão de Constituição e Justiça.
0: E após denúncias de crise humanitária, avanço do garimpo ilegal e aumento da violência na terra indígena Yanomami, o Senado instalou uma subcomissão para acompanhar as políticas públicas direcionadas ao grupo indígena.
1: O colegiado vai fiscalizar ações do governo e discutir medidas para fortalecer a proteção aos Yanomamis. A reportagem é de Patrícia Oliveira.
4: A subcomissão permanente vai acompanhar, fiscalizar e aprimorar as políticas públicas voltadas aos povos Yanomami. A senadora Damaris Alves, do Republicanos do Distrito Federal, foi eleita presidente da subcomissão. Ela afirma que persistem problemas graves nas comunidades indígenas, como desnutrição infantil, dificuldades de acesso à saúde, além da atuação de redes criminosas ligadas ao garimpo ilegal, dificultando o trabalho de assistência. Segundo a senadora, a infraestrutura de saúde disponível é insuficiente para atender as necessidades das comunidades, especialmente em casos que exigem tratamento prolongado.
5: Informo que nós teremos diligência na área Yanomami e nós teremos, além de diligência de senadores, visita técnicas dos técnicos da comissão.
4: A subcomissão já tem um plano de trabalho pronto para acompanhar de forma permanente as ações governamentais e propor soluções legislativas e administrativas para a proteção desses povos indígenas.
0: Muitos jovens que deixam abrigos e famílias acolhedoras ao completar 18 anos precisam enfrentar sozinhos os desafios da vida adulta sem apoio financeiro, qualificação profissional ou oportunidades de trabalho.
1: Para mudar essa realidade,

0: Em análise no Congresso, prevê ações de capacitação, acesso à educação e incentivo à inserção desses adolescentes no mercado de trabalho. Os detalhes na reportagem de Alexandre Campos.
1: Segundo o autor do projeto, o senador astronauta Marcos Pontes, do PL de São Paulo, além de as entidades de acolhimento serem obrigadas a acompanhar os jovens desligados, com foco em sua inclusão socioeconômica, a proposta também obriga as empresas a ofertarem vagas de aprendizes para adolescentes em situação de acolhimento institucional e aos que já tiverem sido desligados desse serviço após completarem 18 anos. Na opinião do senador, essas medidas criam condições para que esses jovens entrem no mercado de trabalho em pé de igualdade com as demais pessoas de sua faixa etária.
2: Imagina o que passa na cabeça de um jovem desse. Como é que eu vou me virar? O que eu vou fazer? Quando você tem a possibilidade de ofertar oportunidades para que eles possam estudar, para que eles possam fazer um curso técnico, aquela preocupação, tudo que eu vou fazer, começa a ter um sentido, começa a ver um caminho para frente positivo.
1: Segundo dados do Sistema Nacional de Adoção e Acolhimento do Conselho Nacional de Justiça, o Brasil conta atualmente com mais de 35 mil crianças e adolescentes em serviços de acolhimento institucional ou familiar.
3: E o governo vetou o projeto que permitia contar o estágio como experiência profissional e critério em concursos públicos.
0: O governo argumentou que a proposta descaracteriza o papel pedagógico do estágio e fere a autonomia de estados e municípios. Repórter Márcio Maturana.
4: Foi vetado o projeto aprovado pelo Congresso em que o estágio valeria como tempo de experiência profissional e como prova em concurso público. O Poder Executivo argumentou que isso ia tirar o caráter pedagógico e seria inconstitucional ao ferir a autonomia de estados e municípios. No Senado, o texto foi relatado pela senadora Damares Alves, dos Republicanos do Distrito Federal.
5: Estudos sobre juventude e mercado de trabalho indicam que esse grupo enfrenta um ciclo perverso, não consegue o primeiro emprego por falta de experiência e sem oportunidade de atuação formal. Permanece fora do mercado ao reconhecer o estágio como experiência profissional. O PL contribui para mitigar essa desigualdade.
4: Agora o veto precisa ser analisado pelo Congresso Nacional.
3: A medida provisória que trata da renovação automática da CNH para motoristas sem multa está na pauta do plenário desta semana.
0: Também pode ser votada a criação da Política Nacional para Estudantes com Altas Habilidades ou Superdotação. Repórter Pedro Pincer.
6: O plenário deve analisar nesta terça-feira a medida provisória que prevê a renovação automática da Carteira Nacional de Habilitação para motoristas cadastrados no Registro Nacional Positivo de Condutores. O benefício vale para quem não cometeu infrações com pontuação nos últimos 12 meses. O texto ainda autoriza o condutor a escolher a emissão da carteira apenas em formato digital. Para o relator, senador Renan Filho, do MDB de Alagoas, o fim da exigência da CNH física pode reduzir os custos para o cidadão.
7: A manutenção da opção pelo documento físico assegura a liberdade de escolha. Queria dizer aos parlamentares, protagonismo ao cidadão. A medida barateia, simplifica e digitaliza, desburocratiza e dá protagonismo ao cidadão, sem prejuízo àqueles que preferem, obviamente, a versão impressa.
6: Já na quarta-feira, pode ser votado o projeto que estabelece a Política Nacional para Estudantes com Altas Habilidades ou Superdotação. Também estão na pauta da semana o projeto que dispensa novas provas para a fixação de indenização por dano moral contra condenado por crimes do Código Penal e o texto que define os deveres funcionais e responsabilidades dos membros dos Conselhos dos Direitos da Criança e do Adolescente nacional, estaduais, distrital e municipais.
3: Há 30 anos, a urna eletrônica mudou a forma de votar no Brasil, acelerou a apuração dos resultados e se tornou referência mundial em tecnologia eleitoral.
0: Mas apesar do reconhecimento internacional, o sistema ainda enfrenta a desconfiança de parte da população brasileira. A reportagem é de Raíssa Abreu.
8: A urna eletrônica foi usada pela primeira vez nas eleições municipais de 1996. No ano 2000, 100% das eleições brasileiras foram informatizadas. O país é hoje uma referência mundial no assunto, como lembra o senador Randolph Rodrigues, do PT do Amapá.
9: A democracia brasileira é uma das democracias mais admiradas do planeta, exatamente pelas urnas eletrônicas.
8: Mas apesar do pioneirismo, a urna eletrônica está entre os assuntos que mais dividem opiniões no país. No Senado, está em análise na Comissão de Direitos.

0: Direitos Humanos, um projeto para que o voto seja impresso. Para a senadora Damares Alves, do Republicanos do Distrito Federal, a insegurança tem a ver com a falta de letramento digital da população e com recentes escândalos de corrupção.
1: E esse ano, a dúvida vai ser maior por causa da fraude do INSS, que era tudo eletrônico. E eles disseram, ó, lá no eletrônico eles roubam nós. Então a gente vai ter questionamento, especialmente para o povo que não entende de tecnologia.
0: No passado, quando os votos eram feitos em papel, eram comuns os casos de desaparecimento de cédulas e até de urnas. Como lembrou a professora aposentada da Universidade de Brasília, Jodete Amorim, que chegou a trabalhar como mesária e fiscal.
2: Com edição de Paula Groba e trabalhos técnicos de João Lira, o Jornal do Senado fica por aqui. Acompanhe agora as notícias da Câmara dos Deputados. Boa noite.
3: Boa noite e até amanhã.

0: Deputados. Deputados reconhecem profissão de trabalhador em refeições coletivas.
1: Câmara cria homenagens para destaques na ciência e no meio ambiente.
0: Bancada ligada à segurança pública pede a redução da maioridade penal.
1: Boa noite. Alberto Fraga, do PL do Distrito Federal, cobra do Senado a votação de propostas de segurança pública aprovadas pela Câmara. O deputado cita caso recente de violência sexual contra crianças para defender a redução da maioridade penal em crimes graves.
0: Alberto Fraga também pede avanço de proposta que obriga o Estado a avisar mulheres sobre a saída da prisão de ex-companheiros que representem ameaça. Ele afirma que o Congresso precisa dar prioridade a medidas capazes de enfrentar a violência e proteger possíveis vítimas.
1: Maurício Marcon, do PL do Rio Grande do Sul, critica o veto do Executivo a artigo de projeto que aumentava a pena para roubo seguido de lesão grave para 16 a 24 anos. Ele afirma que a punição mais severa é necessária para crimes que deixam vítimas com sequelas permanentes.
0: Maurício Marcon também defende a redução da maioridade penal em casos de crimes graves cometidos por adolescentes. Ele sustenta que o Congresso deve priorizar medidas de segurança pública, especialmente diante de casos recentes de violência contra crianças.
1: Para Zé Trovão, do PL de Santa Catarina, é preciso reduzir a maioridade, com o argumento de que a legislação atual favorece a impunidade. Na visão do deputado, crimes graves cometidos por menores exigem resposta mais dura do Congresso Nacional.
0: O parlamentar também critica o governo e outros setores políticos por, segundo ele, não darem a devida atenção ao caso. Zé Trovão acredita que a falta de posicionamento reforça a sensação de insegurança e evidencia a necessidade de mudanças na legislação penal.
1: Coronel Crisóstomo, do PL de Rondônia, defende a redução da maioridade penal como medida urgente para combater crimes graves. Ele argumenta que casos de violência envolvendo menores exigem resposta mais rigorosa do Congresso.
0: O deputado afirma que a proposta é necessária para proteger a população e evitar novos crimes, cobrando ação imediata dos parlamentares. Coronel Crisóstomo afirma que a mudança na legislação é essencial diante do aumento da criminalidade e da sensação de impunidade.
1: Sargento Gonçalves, do PL do Rio Grande do Norte, é favorável à redução da maioridade penal, argumentando que a medida é necessária para combater a impunidade. Segundo ele, crimes cometidos por menores têm gerado insegurança e exigem uma resposta mais rigorosa do Estado.
0: O deputado também critica a falta de posicionamento de setores políticos sobre casos de violência e afirma que há pressão popular pela mudança na legislação. Para Sargento Gonçalves, o Congresso deve avançar no tema e dar uma resposta à sociedade.
1: A redução da maioridade penal é uma das pautas defendidas por Dr. Zacarias Calil, do MDB de Goiás. O parlamentar cita dados sobre estupros coletivos contra crianças e adolescentes e afirma que o aumento desses crimes exige resposta mais rigorosa do Estado brasileiro.
0: Dr. Zacarias Calil também cobra o endurecimento das penas para crimes sexuais contra menores e para a divulgação de imagens criminosas nas redes sociais. Ele pede ainda o fortalecimento da rede de proteção à infância, com apoio psicológico às vítimas e assistência às famílias.
1: Juliana Cardoso, do PT de São Paulo, apoia o avanço de propostas de combate à violência contra a mulher e pede a criminalização da misoginia. Segundo a parlamentar, mulheres seguem enfrentando diariamente agressões, discursos de ódio e feminicídio.
0: Juliana Cardoso menciona projetos de autodefesa, afirmando que iniciativas desse tipo ajudam mulheres em situações de vulnerabilidade. Para a deputada, porém, a proteção efetiva depende de políticas públicas e de leis mais rígidas contra a violência e a discriminação.
2: Justiça.
1: Jandira Fegali, do PCdoB do Rio de Janeiro, contesta procedimento adotado pelo Congresso em sessão que derrubou o veto presidencial ao chamado PL da dosimetria. A deputada considera irregular o fatiamento de um veto integral.
0: Jandira Fegali anuncia que parlamentares vão recorrer ao STF para tentar anular a sessão. Ela argumenta que a redução de penas para condenados por crimes contra o Estado Democrático de Direito funciona como uma forma indireta de anistia aos envolvidos nos atos de 8 de janeiro.
1: Bia Kicis, do PL do Distrito Federal, critica parlamentares que recorreram ao STF contra a derrubada do veto à lei da dosimetria. A deputada afirma que a votação no Congresso deve ser respeitada por representar decisão legítima do Poder Legislativo.
0: Bia Kicis também contesta a classificação de manifestantes condenados pelos atos de 8 de janeiro como golpistas. Ela argumenta que a revisão das penas busca corrigir possíveis excessos da justiça.
1: Érica Cocai, do PT do Distrito Federal, critica a condução da votação sobre a dosimetria, afirmando que houve violação da Constituição e defende o direito de recorrer ao Supremo Tribunal Federal. Ela alega que a medida favorece criminosos e compromete a segurança jurídica.
0: Érica Cocai também associa o debate a episódios ligados a ataques às instituições, acusando adversários de incoerência ao defenderem mudanças legais. Para ela, a polarização atual reflete a disputa entre a preservação da democracia e ações que, segundo avalia, colocam o sistema em risco.
2: Saúde.
1: Comissão de Saúde aprova prioridade no atendimento para pessoas com doenças graves. A repórter Sofia Peçanha tem os detalhes.
3: A Comissão de Saúde da Câmara dos Deputados aprovou o projeto que garante atendimento prioritário para pessoas com doenças graves em locais públicos e privados, como bancos, repartições públicas e concessionárias de serviços. Atualmente, a lei já dá prioridade para idosos, pessoas com deficiência, gestantes, lactantes, pessoas com criança de colo e obesos. Com a alteração da lei de atendimento prioritário, os pacientes com doenças graves também passam a ter esse direito. Durante a votação na comissão, o relator, o deputado Célio Silveira, do MDB de Goiás, destacou o objetivo central do projeto.
4: A gente priorizar as pessoas que têm doenças graves no rol das prioridades, porque normalmente essas pessoas não têm a atenção necessária. E com esse projeto de lei aí sendo aprovado, elas vão ter prioridades aí para que tenham um atendimento especializado mais rápido e para que tenham mais atenção do poder público.
3: O texto aprovado inclui pacientes com doenças graves como esclerose múltipla, doença de Parkinson, cardiopatia grave e hanseníase, além de outras enfermidades consideradas graves por avaliação médica. O texto final reuniu outros 22 projetos que estavam sendo analisados em conjunto e que citavam várias doenças consideradas graves. Por isso, o relator fez uma mudança. Em vez de manter uma lista fixa de doenças na lei, ele propõe que a legislação trate de forma mais geral as pessoas com doenças graves e dores crônicas. A definição detalhada de quais doenças entram nessa classificação ficaria a cargo de uma regulamentação. O deputado Célio Silveira destacou que a medida busca garantir mais dignidade e um atendimento mais humanizado para esses pacientes.
4: E nós queremos dar apoio para essas pessoas, para que elas tenham prioridade no atendimento, para que elas tenham prioridade na medicação, no tratamento medicamentoso, porque isso com certeza vai ajudar milhões e milhões de brasileiros que hoje não têm esse atendimento prioritário.
3: O autor do projeto, o deputado Felipe Carreiras, do PSB de Pernambuco, argumenta que o atendimento prioritário consiste em serviços individualizados que assegurem tratamento diferenciado e atendimento imediato. Agora, a proposta que dá prioridade de atendimento a pessoas com doenças graves aguarda análise da Comissão de Constituição e Justiça. Da Rádio Câmara de Brasília, Sofia Peçanha.
2: Direitos Humanos.
0: Tiago Dimas, do Podemos, parabeniza o trabalho da Associação de Pais, Profissionais e Amigos de Pessoas Atípicas de Araguatins, no norte de Tocantins. Ele conta que a iniciativa reúne profissionais e voluntários em ações de acompanhamento terapêutico.
1: Tiago Dimas também defende políticas públicas permanentes e o envio de recursos federais para apoiar instituições voltadas à inclusão. Ele afirma que o fortalecimento dessas iniciativas é essencial para ampliar o acesso a terapias e melhorar a qualidade de vida das famílias atendidas.
0: Maria Reis, do PSB de Pernambuco, comemora o avanço de projeto de sua autoria que estabelece a sobrecarga de quem tem a guarda de filho menor de idade e a

0: comprovação do abandono afetivo por parte do genitor ausente como critérios para fixar o valor da pensão alimentícia.
1: A gente sabe da sobrecarga das mulheres e até de alguns homens quando são abandonados pelos seus companheiros e companheiras, pais ou mães dos seus filhos, que ficam assim com a carga maior, com a educação, com a saúde, com o lazer dos seus filhos. Então, a partir do momento que o genitor abandonar o seu filho, terá que garantir uma pensão maior para que ele possa sobreviver de forma mais condizente com a sua realidade.
2: A medida, segundo Maria Reis, busca tornar mais justa a divisão de responsabilidades. O texto, no entanto, mantém o critério de observar as necessidades do filho e as possibilidades financeiras do genitor alimentante. O projeto agora segue para análise do Senado.
3: Ciência e tecnologia.
0: Câmara cria prêmios para homenagear pesquisadores ou instituições de destaque na ciência e no meio ambiente. O repórter Marcelo Lascher nos conta mais sobre as premiações.
4: A Câmara dos Deputados aprovou a criação de dois prêmios, um para homenagear pessoas e empresas de destaque na área de ciência e tecnologia e outro para reconhecer boas práticas de desenvolvimento sustentável. O prêmio dedicado à ciência e inovação recebeu o nome de César Lattes, físico e matemático brasileiro de renome mundial, conhecido por ter participado da descoberta de uma partícula subatômica chamada meson-pi, importante para o conhecimento nuclear. O prêmio César Lattes será destinado a empresas e pesquisadores com atuação de destaque em ciência, tecnologia e inovação. Serão até 5 homenageados por ano, escolhidos pela Comissão de Ciência, Tecnologia e Inovação da Câmara. O prêmio é concedido desde 2021 pela comissão. Com a aprovação do projeto apresentado pelos deputados Márcio Gerri, do PCdoB do Maranhão, e Geraldo Rezende, do União do Mato Grosso do Sul, passa a ser um reconhecimento oficial da Câmara a pessoas e entidades que contribuem para o desenvolvimento da ciência, da tecnologia e da inovação no Brasil. O relator da proposta foi o deputado Inácio Arruda, do PCdoB do Ceará.
5: Ao homenagear a figura de Lattes, o projeto torna perene uma premiação que representa um marco simbólico e institucional na valorização da ciência brasileira, por meio da associação do prêmio ao nome de um dos mais brilhantes pesquisadores da história do país. É oportuno lembrar que Lattes é uma das figuras mais emblemáticas da história da ciência do Brasil, tendo desempenhado um papel central na inserção do país no cenário científico internacional e na consolidação das nossas instituições de pesquisa.
4: Também foi aprovado o Prêmio Câmara Ambiental de Desenvolvimento Sustentável, que vai reconhecer até 15 pessoas ou organizações por ano por projetos na área de meio ambiente. Da Rádio Câmara de Brasília, com informações de Antônio Vital, Marcelo Lascher.
3: Desenvolvimento Regional.
2: Após 13 anos, o STF volta a analisar mudanças na lei dos royalties de petróleo. Rosângela Gomes, do Republicanos, defende a manutenção da atual partilha para o Rio de Janeiro, alegando que a Constituição garante o recurso para compensar os danos ambientais decorrentes da extração.
0: A legisladora lembra que o Estado já enfrenta dívidas altas e não pode perder mais receitas. Rosângela Gomes reforça que, apesar de entender a importância da partilha com o restante do país, a verba advinda dos royalties é vital para a saúde, educação e segurança do povo fluminense.
2: Paulo Lemos, do PT, parabeniza 5 municípios do Amapá que fizeram aniversário em 1º de maio. Ao citar a vocação econômica de cada um deles, o deputado destaca a importância da parceria entre o governo estadual e a bancada federal na transformação da realidade da população.
0: Paulo Lemos fala da produção agrícola e das belezas naturais de Porto Grande, que completou 34 anos, da mineração em Pedra Branca do Amapari, da criação de búfalos em Cutias do Araguari, da produção de pescados em Pacuúba e da localização estratégica de Itaubal, todas com 32 anos.
2: Agostinho Ribeiro, do PP, cita investimentos em obras de abastecimento de água no interior de Sergipe, com a inauguração de estações de tratamento e adutoras em municípios do Alto Sertão. Ele conta que as ações ampliam o acesso à água para milhares de famílias da região.
0: Agostinho Ribeiro lembra que os investimentos em infraestrutura hídrica fortalecem a produção agrícola, geram empregos e promovem desenvolvimento no sertão sergipano. Ele defende obras estruturantes como alternativa para melhorar a qualidade de vida da população nordestina.
3: Trabalho.
2: Alfredinho, do PT de São Paulo, comemora a definição de uma data final para a votação do relatório da Comissão Especial sobre o fim da escala 6x1. Ele sustenta que a redução da jornada vai gerar oportunidades de trabalho e que os empresários vão se adaptar bem às mudanças.
0: Sobre o risco de demissões, Alfredinho pondera que o desemprego resulta mais da automação e da robotização da produção do que de direitos trabalhistas e cita exemplos de países que mantiveram o crescimento econômico

0: depois da redução da carga horária de trabalho.
1: Votação.
2: Câmara aprova projeto que regulamenta a profissão de trabalhador em refeições coletivas. O repórter Antônio Vital tem as informações.
3: A Câmara dos Deputados aprovou o projeto que regulamenta a profissão de trabalhadores em refeições coletivas. Esse profissional atua na produção, manipulação e distribuição de refeições em grande escala para empresas em ambiente não comercial, ou seja, não são aqueles que trabalham em restaurantes, mas sim no preparo de alimentos em escolas, hospitais e até em fábricas, ou seja, todos os lugares com refeitórios com capacidade para atender grande número de pessoas. Segundo a Associação Brasileira de Empresas de Refeições Coletivas, o setor emprega quase 300 mil pessoas e em 2025 forneceu mais de 40 milhões de refeições por dia. O texto aprovado trata de piso salarial, jornada de trabalho, adicionais de insalubridade e periculosidade, bem como de aposentadoria especial. O projeto remete essas definições para livre negociação entre patrões e empregados por meio de convenção ou acordo coletivo e para o que determina a legislação trabalhista. Deixa claro, por exemplo, que a jornada seguirá regras da consolidação das leis do trabalho, a CLT, com possibilidade de jornadas diferenciadas e escalas de revezamento por negociação coletiva. E adicional de insalubridade ou periculosidade só em casos comprovados de más condições de trabalho, como explicou o relator da proposta em plenário, deputado João Carlos, do Republicanos do Amazonas.
4: Preserva-se nesse sentido a conformação constitucional da livre iniciativa e da autonomia privada coletiva, com especial destaque para o papel da negociação coletiva. No que se refere à aposentadoria especial, o substitutivo mantém alinhamento com a legislação previdenciária, deixando expresso que eventual reconhecimento do direito depende da efetiva exposição a agentes nocivos e do cumprimento dos requisitos legais e técnicos pertinentes.
3: O texto aprovado também prevê aposentadoria especial para segurados do regime geral de previdência social, desde que haja exposição habitual e permanente a agentes nocivos. Os profissionais de refeições coletivas também são aqueles que trabalham em cozinhas industriais, comunitárias, beneficentes e até em lugares como navios. O projeto que regulamenta essa profissão seguiu para análise do Senado. Da Rádio Câmara de Brasília, Antônio Vital.
1: Economia.
0: Luiz Carlos Auli, do Podemos do Paraná, é favorável ao programa Desenrola 2 do governo federal, mas acredita ser insuficiente se não houver o enfrentamento da cobrança de juros abusivos. Ele orienta as famílias a só aceitarem renegociações com descontos acima de 90%.
2: Segundo o deputado, a dívida de milhões de brasileiros é formada quase totalmente por juros, já que muitas vezes o valor principal é quitado nas primeiras parcelas. Para Luiz Carlos Auli, o governo também é vítima dos juros, o que o impede de formar caixa para quitar a dívida com rentistas.
0: Sanderson, do PL do Rio Grande do Sul, apresentou um projeto para criar o Programa Nacional de Renegociação de Dívida das Famílias, com uso de 100% do FGTS para quitação de débitos. Para ele, o Desenrola 2 é insuficiente para enfrentar o endividamento da população.
2: Segundo Sanderson, além de facilitar pagamentos, a proposta foca em educação financeira para evitar novas dívidas. Ele acentua ainda que o projeto desburocratiza a limpeza do nome do consumidor, facilitando sua volta ao sistema de crédito sem constrangimentos.
0: Vermelho, do PL do Paraná, destaca a importância do projeto que amplia de 81 mil para 130 mil reais o teto de faturamento do microempreendedor individual. Segundo ele, a proposta corrige a defasagem do limite atual e beneficia milhões de trabalhadores informais que atuam como pequenos prestadores de serviço.
5: Nós estamos em 2026 e é claro que já estamos atrasados na atualização do valor de faturamento para o microempreendedor individual. Muitas pessoas usam o MEI. É o mecânico, é o corretor, é a manicure, é a cabeleireira, é o prestador de serviço esporádico, o pintor, o encanador, aquele cara que vem te atender na residência. Ele não é um cara fichado.
2: Vermelho também informa que a comissão especial foi instalada para analisar a proposta, defendendo a tramitação rápida do texto. A ideia, segundo o deputado, é atender a demanda dos empreendedores e permitir que a matéria siga o quanto antes para a sanção.
0: Termina agora o Jornal Câmara dos Deputados, com trabalhos técnicos de Everson Urani e apresentação de Márcio Aquiles Sardi e José Carlos Andrade. Uma ótima noite para você.
2: Você fica com as notícias do Tribunal de Contas da União. Boa noite.
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0: 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O TCU encontrou falhas no planejamento, no monitoramento e na prestação de contas. 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
1: 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Boa noite.

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1: 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Sim, será que...
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5: Cultura, 8 horas. E 3 minutos. 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
1: Cultura, 8 horas, 42 minutos.
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